0: no processo.
1: A avaliação das evidências disponíveis até o momento não indicou contaminação sobre os lotes produzidos na fábrica.
0: Por esse motivo, não foi determinada a suspensão da comercialização, da distribuição ou do uso dos produtos já fabricados e disponíveis no mercado, nem o seu recolhimento.
1: A vistoria faz parte de outras ações integradas de fiscalização sanitária de empresas fabricantes de saneantes, uma categoria que inclui produtos destinados à limpeza, desinfecção e conservação de ambientes.
0: A Anvisa determinou ainda que 12 produtos sem registro não podem ser fabricados nem vendidos no Brasil.
1: Entre eles estão alvejantes, tiramanchas e soluções à base de percarbonato de sódio.
0: De acordo com a agência, esses produtos representam riscos à saúde e à segurança da população.
1: Saiba como evitar a escolha de itens assim na prateleira do supermercado.
2: Na hora de fazer compras, preço e marca costumam pesar na escolha, mas será que o consumidor também olha o rótulo? A servidora pública Cláudia Siqueira nem sempre faz isso.
3: Olha, eu vou confessar que eu não costumo olhar.
2: Já a aposentada Renata Mello é um pouquinho mais cuidadosa.
4: Eu costumo olhar muito as coisas de produto comestíveis, mas em produto de limpeza foram coisas assim que muito pouco tempo que eu comecei a ficar mais atenta.
2: Entre os 12 itens proibidos pela Anvisa, vendidos sem registro sanitário, estão alvejantes, tiramanchas e soluções à base de percarbonato de sódio. Antes de colocar o produto no carrinho, vale fazer uma conferência rápida no rótulo. A dica é da gerente de fiscalização e inspeção da Anvisa, Márcia Gonçalves.
5: O consumidor pode olhar ali quem fabrica o produto, onde ele é fabricado, a composição e a concentração, as instruções de uso correto desse produto, de manuseio, as condições de descarte, advertências, o que acontece, né, num caso de uma intoxicação.
2: Um dos problemas da comercialização de produtos químicos sem autorização e sem a devida responsabilidade técnica é que não há nenhum tipo de garantia de segurança em seu uso, como explica Rodrigo Moura, coordenador da Comissão Nacional de Fiscalização do Conselho Federal de Química.
6: Quando você tem um produto clandestino, você não tem exatamente a certeza da matéria-prima utilizada nesse produto. Você não tem certeza com relação aos processos químicos que foram utilizados na concepção do produto. Você não tem informações técnicas relativas à utilização do produto. Um produto clandestino, ele é um risco para a sociedade.
2: Quem já tem em casa um dos produtos proibidos pela Anvisa deve manter a embalagem fechada no recipiente original e longe de crianças e animais e procurar a vigilância sanitária local para saber como proceder. Reportagem Cleide Lopes.
0: A lista dos produtos de origem desconhecida pode ser consultada no portal oficial da Anvisa no endereço www.gov.br/Anvisa.
1: E Luciano, agora a gente vai falar de bulas de remédios. Decifrar aqueles termos técnicos nas bulas tradicionais pode ser uma missão difícil para muita gente.
0: Para resolver esse problema e garantir acesso à informação com segurança, a Anvisa disponibiliza online, de forma gratuita, o bulário eletrônico.
1: A plataforma oferece uma linguagem mais clara para o cidadão.
7: Letras pequenas, termos técnicos, palavras difíceis. Esses são alguns dos problemas encontrados nas bulas dos medicamentos que desestimulam a população a consultar o documento. A aposentada Cleide Felipe da Silva já recorreu à internet para buscar informações. Ela conta que até se arriscou quando entendeu melhor os efeitos colaterais e suspendeu o tratamento.
8: A médica passou um remédio para eu usar por conta de colesterol alterado e eu já tenho um problema nos rins, né? O remédio que ela me passou, me receitou, alterava mais ainda o problema nos rins. Fui lá na internet, pesquisei e vi que tinha um efeito colateral enorme com quem já tinha problema dos rins. Então eu parei por conta própria.
7: E não é só a Cleide que enfrentou os perigos de interromper um tratamento por conta própria pelas dificuldades de ler a bula. O Imar Pereira Nunes também já buscou informações sobre sintomas, tratamentos e medicamentos na internet. Mas o professor não confiou no que leu.
9: Talvez hoje seja um pouco mais fácil, mas sempre tem aquela coisa mais técnica que dificulta, né? Um pouquinho o entendimento. Eu já olhei na internet e achei que ia morrer. Chegou no médico, ele desmentiu tudo.
7: Para garantir aos pacientes acesso à informação com segurança, a Agência Nacional de Vigilância Sanitária mantém uma base de dados pública e oficial, onde todas as versões aprovadas pela Anvisa estão disponíveis. Segundo Daniela Marreco Cerqueira, diretora da segunda diretoria da Anvisa, a ferramenta chamada de bulário eletrônico permite simplificar a leitura das bulas de maneira gratuita.
10: Ao acessar o bulário eletrônico, você consegue buscar a bula pelo nome comercial do medicamento, pelo nome da substância ativa, e ele também vai ter acesso a dois tipos diferentes de texto de bula. A gente tem o que a gente chama de bula do paciente e o que a gente chama de bula do profissional de saúde.
7: A diretora Daniela Marreco Cerqueira reforça ainda que no Brasil, medicamentos de referência, genéricos e similares, utilizam bulas padronizadas com informações sobre segurança e uso. Quando há necessidade, as alterações passam por análise técnica.
10: A Anvisa vem aprimorando as bulas dos medicamentos exatamente para conseguir maior clareza nas informações, maior legibilidade, conseguir um melhor entendimento.
7: O bulário eletrônico pode ser acessado oficialmente através do portal da Anvisa no endereço consultas.anvisa.gov.br. Reportagem Gabriela Noronha.
0: Estados, municípios e o Distrito Federal já podem aderir à Política Nacional dos Direitos das Pessoas LGBTQIA+.
1: A participação é voluntária e também alcança organizações da sociedade civil, instituições de ensino e pesquisa, centros de referência e empresas.
0: O processo de adesão é digital. Feita a adesão, é realizado um plano de ação, como detalha a Secretária Nacional dos Direitos das Pessoas LGBTQIA+, Simi Larra.
11: Esse plano de ação, ele visa identificar qual é o interesse, se você não tem um conselho e quer fazer um conselho, se quer implementar algum equipamento público, se quer elaborar políticas públicas, ela constrói esse plano de ação em conjunto e aí soma esforços para a execução dessa política no território.
1: O processo pode ser solicitado pelo e-mail politica.lgbtqia@mdh.gov.br. Vou repetir, hein? politica.lgbtqia@mdh.gov.br.
0: E essas foram as notícias do Governo Federal.
1: Uma realização da Secretaria de Comunicação Social da Presidência da República.
0: Com produção da empresa Brasil de Comunicação.
1: Fique agora com o Minuto do TCU e em seguida com as notícias do Poder Judiciário e do Congresso Nacional. Uma boa noite.
0: Boa noite para você e até amanhã.
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16: Presidente do STF abre evento internacional sobre independência judicial nas democracias contemporâneas.
17: TSE define critérios para caracterizar deepfake nas eleições 2026.
16: STJ identifica comando oculto em recurso para enganar sistema de inteligência artificial e determina comunicação à OAB e ao MPF.
17: Boa Boa noite, eu sou Sérgio Duarte.
16: E eu sou Walter Lima.
17: O presidente do Supremo Tribunal Federal, ministro Edson Fachin, abriu nesta quarta-feira a 17ª jornada Ítalo-Hispano-Brasileira de Direito Público, que tem como tema Resistência Democrática e Justiça Constitucional.
16: Na abertura do evento, Fachin aproveitou para fazer uma manifestação.
17: O ministro disse que é dever de todos preservar a integridade do STF, destacou a responsabilidade do cargo.
18: A elevada autoridade do cargo não confere privilégios, mas impõe deveres, limites e responsabilidades que devem ser observados com absoluto respeito à Constituição, às leis e ao Supremo Tribunal Federal. Nos próximos dias, concluída a análise necessária dos fatos e os procedimentos institucionais pertinentes, esta presidência anunciará, no tempo devido e sem precipitação, as medidas cabíveis e necessárias.
16: O encontro realizado no Supremo reúne até amanhã especialistas do Brasil, da Itália e da Espanha para discutir desafios das cortes constitucionais.
17: Tribunal Superior Eleitoral define critérios para caracterizar deepfake nas eleições 2026.
16: A corte também definiu que a proibição do uso de deepfake nas eleições é para conteúdo caracterizado como propaganda eleitoral. Fábio Ruas.
19: O TSE estabeleceu que deepfake é o conteúdo produzido ou manipulado por inteligência artificial que apresente grau de realismo e crie, reproduza ou altere a imagem, a voz ou a manifestação de uma pessoa viva, falecida ou até fictícia. A tese foi fixada durante julgamento em que o TSE rejeitou o pedido de multa contra o candidato Flávio Bolsonaro pelo uso de um vídeo que recriou com inteligência artificial a imagem e a voz do ex-presidente Jair Bolsonaro. No mesmo julgamento, o TSE ainda decidiu que o ato de transmitir convenção partidária pela internet não configura propaganda eleitoral antecipada, o que depende do conteúdo, da linguagem, dos destinatários e do contexto.
17: STJ identifica comando oculto em recurso com o objetivo de enganar o sistema de inteligência artificial do tribunal e beneficiar a parte recorrente.
16: Com isso, determinou a comunicação à OAB, ao MPF e para a tomada de providências. Fátima Uchoa.
20: Para o STJ, a prática conhecida como prompt injection pode representar ato atentatório à dignidade da justiça e se caracterizar como crime de fraude processual. Os advogados do caso recorreram ao STJ contra a decisão do Tribunal de Justiça da Paraíba, que considerou a absolvição de uma pessoa acusada de homicídio totalmente contrária às provas do processo. Ao classificar como gravíssimo o uso do comando oculto pelos advogados, o relator do recurso especial ministro Og Fernandes afirmou que ministro e equipes analisam processos de forma minuciosa e que as ferramentas de IA não são usadas para produzir automaticamente decisões que são apenas assinadas pelos magistrados.
17: Começa o segundo seminário de precedentes na Justiça do Trabalho.
16: Por dois dias, ministros, magistrados, pesquisadores do direito discutem a uniformização da jurisprudência trabalhista no país. Rafael Silva.
21: O encontro discute a formação e a aplicação de precedentes e de mecanismos para agilizar a análise de processos e a segurança jurídica ao uniformizar a interpretação do direito. Outro ponto é garantir a segurança no uso de ferramentas de inteligência artificial nesse processo.
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17: Uma boa noite.
16: E até amanhã.
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1: Eu sou Paula Groba.
2: Eu sou Humberto Pinheiro.
1: E estes são os destaques de hoje do Jornal do Senado, que começa agora.
2: Avança a proposta sobre o fim da escala 6x1. Texto segue para o plenário.
1: MP do fim da taxa das blusinhas é aprovada em comissão mista e Câmara analisa texto.
2: Comissão de Constituição e Justiça aprova texto base da PEC da Segurança Pública.
1: Boa noite.
2: Boa noite.
1: O fim da escala 6x1 avançou no Senado. A Comissão de Constituição e Justiça aprovou a proposta que reduz a jornada para 40 horas semanais e garante 2 dias de descanso por semana.
2: Na prática, a PEC prevê a adoção da chamada escala 5x2, 5 dias de trabalho e 2 de folga. Agora, o texto será analisado pelo plenário. Repórter Rodrigo Rezende.
3: A proposta de emenda à Constituição 211 de 2019 limita a jornada de trabalho dos trabalhadores seletistas em 40 horas semanais. A PEC cria ainda a escala 5x2, com a obrigação de 2 folgas semanais ao empregado. Todas essas mudanças não podem acarretar diminuição do salário. O relator da proposta, senador Omar Aziz, do PSD do Amazonas, afirma que as mudanças vão dar qualidade à vida dos trabalhadores, principalmente das mulheres.
4: Nós temos dessas 37 milhões, mais ou menos, de trabalhadores nessa situação, mais de 57% são mulheres. Essas mulheres, muitas vezes, têm uma dupla jornada de trabalho.
3: Já o senador Rogério Marinho, do PL do Rio Grande do Norte, lamentou que a PEC obrigue uma forma de contrato entre patrões e empregados, diferente do modelo dado pela reforma trabalhista em 2017.
5: Ele coloca uma questão uniforme de cima para baixo. Quando se fala aqui do acordo individual como se fosse um retrocesso, o acordo individual existe desde sempre, desde 1943.
3: A PEC estipula um período de transição para a nova jornada. Depois da publicação, as empresas terão até 2 meses para adaptar a jornada para 42 horas semanais. A partir daí, as empresas terão mais 1 ano para colocar a jornada em 40 horas.
1: Senadores também aprovaram na noite desta terça-feira um projeto que cria incentivos tributários para empresas que instalarem, ampliarem ou modernizarem centros de processamento de dados no país, os chamados data centers.
2: A proposta prevê a suspensão de tributos como PIS, PASEP, COFINS, Imposto de Importação e IPI para essas instalações. O texto prevê uma série de contrapartidas por parte das empresas, visando a redução do impacto ambiental. Repórter Alexandre Campos.
6: As empresas habilitadas deverão manter um percentual mínimo de seus serviços no mercado interno, usar fontes de energia renováveis ou de baixa emissão e garantir eficiência hídrica no resfriamento da infraestrutura. Ainda deverão investir em projetos de pesquisa e inovação industrial e tecnológica ligados à economia digital, o correspondente a 2% do valor dos produtos adquiridos no mercado interno ou no exterior, com benefício do regime especial, sendo que 40% dos recursos devem ser aplicados nas regiões Norte, Nordeste e Centro-Oeste. Relator do projeto, o senador Cid Gomes, do PSB do Ceará, destacou a importância dos data centers no dia a dia das pessoas.
7: Com o advento da inteligência artificial, é de que cada vez mais estruturas de bancos de dados sejam necessárias à implantação para que as informações possam estar rápida e prontamente disponíveis para o uso e consumo da população.
6: O projeto que segue para a sanção presidencial ainda prevê que as multas previstas no chamado Estatuto Digital da Criança e do Adolescente sejam direcionadas por 5 anos para o Fundo Nacional para a Criança e o Adolescente.
1: O Senado também aprovou um projeto que cria a Política Nacional de Minerais Críticos e Estratégicos. A proposta estabelece diretrizes para incentivar a pesquisa, a extração, o beneficiamento e a transformação desses minerais no Brasil.
2: A proposta também cria um Conselho Nacional para a Industrialização do Setor. Os minerais são importantes para áreas como tecnologia, transição energética e segurança nacional. A proposta segue para a sanção presidencial.
1: E seguiu para a promulgação a indicação do senador Rodrigo Pacheco, do PSB de Minas Gerais, para o cargo de ministro do Tribunal de Contas da União. O TCU é integrado por 9 ministros, indicados pelo presidente da República, pelo Senado e pela Câmara. O cargo é vitalício. Pacheco vai ocupar a vaga deixada por Bruno Dantas, que renunciou ao cargo na segunda-feira.
2: A medida provisória que acaba com a taxa de 20% sobre compras internacionais de até 50 dólares foi aprovada pela Comissão Mista de Deputados e Senadores.
1: Agora, a MP, também conhecida como Taxa das Blusinhas, segue para a votação nos plenários da Câmara e do Senado. A expectativa é que isso aconteça ainda nesta quarta-feira. Repórter Maurício De Sante.
8: O principal ponto de impasse para aprovar a medida provisória que acaba com a chamada Taxa das Blusinhas era definir quando seriam avaliados os impactos da medida. O texto põe fim à cobrança de 20% sobre as compras internacionais de até 50 dólares, hoje cerca de R$250. Pelo acordo, a primeira avaliação será feita 3 meses depois que a medida entrar em vigor. Depois, o Ministério da Fazenda fará novas análises a cada 6 meses. O Congresso também vai avaliar os impactos uma vez por ano. A relatora, senadora Leila Barros, do PDT do Distrito Federal, destacou que o governo federal poderá fazer ajustes dependendo do resultado dessas avaliações de impacto.
9: A gente atendeu em parte a maior preocupação do setor, que é a avaliação, dando essa autonomia ao Ministério da Fazenda, a avaliação de 6 em 6 meses e também passar pelo Executivo a avaliação do Congresso Nacional anualmente.
8: Mas o senador Isalci Lucas, do PL do Distrito Federal, acredita que o prazo de avaliação de impacto a cada 6 meses é muito extenso.
10: O que nós queremos é isonomia para o produtor aqui local. Até 6 meses já quebraram as empresas todas. Se o governo fizer essa avaliação que está aqui hoje, ele já vai perceber que é inadmissível o que está.
8: A avaliação de impacto a cada 6 meses é muito extenso.
10: O que nós queremos é isonomia para o produtor aqui local. Até 6 meses já quebraram as empresas todas. Se o governo fizer.

0: reforma tributária.
1: E o Senado aprovou o projeto que permite a brasileiros que trabalham em países de língua portuguesa somar períodos de contribuição para se aposentar. O texto agora segue para promulgação.
2: No Brasil, o acordo vale para aposentadorias por idade e invalidez e pensão por morte. Repórter Patrícia Oliveira.
3: O acordo foi assinado por Brasil, Portugal, Cabo Verde, Moçambique e São Tomé e Príncipe. A ideia é evitar que o trabalhador perca contribuições por não ter cumprido o tempo mínimo exigido em apenas um dos países. No Brasil, o acordo vale para aposentadorias por idade, invalidez e pensão por morte. Para o relator da proposta, senador Carlos Viana, do PSD de Minas Gerais, representa um avanço na proteção previdenciária dos trabalhadores brasileiros.
4: Um ponto muito importante na experiência e na vida de brasileiros que optaram por morar no exterior e trabalhar no exterior, já tendo contribuído no Brasil ou estão contribuindo lá fora.
3: O benefício deverá ser concedido de forma proporcional ao período trabalhado em cada país.
1: A Comissão de Constituição e Justiça aprovou o texto base da proposta que insere na Constituição o Sistema Único de Segurança Pública, também conhecida como a PEC da Segurança Pública.
2: O texto amplia as competências federais no combate ao crime organizado, permite a criação de polícias municipais e redefine o papel das forças policiais. Destaques à proposta continuam sob análise da comissão. Depois, o texto seguirá para o plenário. Os detalhes com o repórter Bruno Lourenço.
5: A proposta estrutura o Sistema Único de Segurança Pública e confere à União a competência para estabelecer diretrizes gerais para o setor. O texto permite o policiamento ostensivo de ferrovias e hidrovias federais pela Polícia Rodoviária Federal. Prevê um regime especial mais rigoroso para punir chefes de organizações criminosas e admite a criação de polícias municipais de natureza civil. O relator, senador Rogério Carvalho, do PT de Sergipe, retirou mudanças dos deputados sobre o financiamento da segurança pública com recursos das empresas de apostas, depois de deduzidas as despesas de custeio.
6: Não é conveniente dar garantia constitucional às despesas de custeios das BETs, principalmente quando a metodologia de cálculo pretendida prejudica a destinação de recursos para áreas sociais como educação, segurança pública e esportes.
5: A PEC assegura para o novo modelo de segurança pública receitas vinculadas ao Fundo Nacional de Segurança Pública e ao Fundo Penitenciário Nacional, vedados os contingenciamentos, ou seja, os bloqueios orçamentários.
1: Com edição de Paula Groba e trabalhos técnicos de Eliseu Caires, o Jornal do Senado fica por aqui. Acompanhe agora as notícias da Câmara dos Deputados. Boa noite.
2: Boa noite e até amanhã.
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8: Plenário define multa para serviços mal avaliados de hospitais privados.
9: Câmara inclui testes vocacionais nos exames de avaliação da educação.
8: Deputados escolhem senador Rodrigo Pacheco como ministro do TCU.
9: Boa noite. Câmara aprova indicação do senador Rodrigo Pacheco para o TCU. Os detalhes com Ana Raquel Macedo.
10: O plenário da Câmara confirmou, com 404 votos favoráveis e 61 contrários, a indicação do senador Rodrigo Pacheco, do PSB de Minas Gerais, para uma vaga de ministro do Tribunal de Contas da União, no lugar do ex-ministro Bruno Dantas. A indicação já tinha sido aprovada pelo Senado. Rodrigo Pacheco tem 49 anos e foi deputado federal entre 2015 e 2018. Na Câmara, foi presidente da Comissão de Constituição e Justiça. Em 2018, foi eleito senador e presidiu o Senado duas vezes, entre 2021 e 2024. A indicação ao TCU foi apresentada pelo presidente do Senado, Davi Alcolumbre, e outros 19 senadores. Pacheco vai assumir uma das vagas indicadas pelo Congresso Nacional no TCU. O tribunal tem 9 ministros, sendo que o Senado, a Câmara dos Deputados e o presidente da República podem indicar 3 ministros cada, o que está previsto na Constituição. A proposta de indicação recebeu parecer favorável do relator, deputado Aécio Neves, do PSDB de Minas Gerais.
11: Com uma honra enorme, como conterrâneo do senador Rodrigo Pacheco, mas como admirador da sua história, do seu trabalho,

0: mas sobretudo como homem público, que sabe da sua importância e o quanto ele poderá ajudar o país em momentos de incertezas, como fez num passado muito recente.
1: A maioria dos líderes partidários na Câmara recomendou a aprovação da indicação de Pacheco. Falando pelo governo, o deputado Rogério Correia, do PT de Minas Gerais, destacou a qualidade técnica e política do senador para ocupar uma vaga no TCU.
2: Rodrigo Pacheco foi fundamental para a garantia do processo democrático no Brasil quando presidiu o Senado. Nós realmente corremos um sério risco de um golpe de Estado no Brasil, de um golpe que pudesse quebrar a democracia brasileira. Tanto ele, mas também o presidente Arthur Lira aqui na Câmara foram fundamentais, tanto para reconhecer o resultado das eleições, mas também para firmar uma posição contrária a qualquer tipo de golpe.
1: O presidente da Câmara, Hugo Mota, foi na mesma linha.
3: Não temos dúvida do seu preparo técnico e político para representar o Senado Federal naquela Corte de Contas, fazendo votos que ele possa, assim como em sua passagem pelo Congresso Nacional, ter o mesmo compromisso com a sociedade brasileira, com o Congresso Nacional.
1: O Tribunal de Contas da União é o órgão encarregado de fazer o controle externo dos gastos públicos. Ele auxilia o Congresso a fiscalizar o orçamento, analisa a regularidade das contas públicas e tem o poder de multar gestores, mandar devolver dinheiro e declarar inelegíveis os responsáveis por irregularidades. Da Rádio Câmara de Brasília, com informações de Antônio Vital, Ana Raquel Macedo.
4: Justiça. Chico Alencar, do PSOL do Rio de Janeiro, defende o fim do sigilo das investigações sobre o Banco Master. O deputado considera que a divulgação das informações é necessária para esclarecer possíveis relações do banco com integrantes do Judiciário, do Congresso Nacional e do Poder Executivo.
5: Chico Alencar elogia a atuação da Polícia Federal na apuração do caso. Na opinião do parlamentar, o acesso integral às informações pode evitar vazamentos parciais e permitir a identificação de eventuais responsabilidades.
4: Merlon Solano, do PT do Piauí, defende uma investigação ampla sobre as denúncias envolvendo o Banco Master. Ele pede que sejam esclarecidos os fatos relacionados às instituições financeiras e aos recursos públicos mencionados no caso.
5: Merlon Solano diz que é preciso garantir transparência nas apurações, com a responsabilização dos envolvidos, independentemente do cargo que ocupem. Segundo ele, a investigação é importante para preservar a credibilidade do sistema financeiro e das instituições brasileiras.
4: Rodrigo Dazaeli, do PL de Mato Grosso, defende o impeachment do ministro do STF, Alexandre de Moraes, após novos relatórios da Polícia Federal. Para o deputado, os indícios de irregularidades e conflitos de interesse exigem o afastamento imediato do magistrado.
5: Rodrigo Dazaeli também acusa o governo federal de tentar abafar as denúncias para proteger membros do STF. O parlamentar considera que a abertura do processo de impeachment é fundamental para dar uma resposta de transparência à sociedade.
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4: Previdência. A Câmara aprovou um projeto que dobra o período de atividades civis que PMs e bombeiros militares podem usar para ter direito à aposentadoria. O repórter Antônio Vital acompanhou a votação.
10: A Câmara dos Deputados aprovou o projeto que amplia de 5 para 10 anos o tempo de serviço em atividades civis que policiais e bombeiros militares podem averbar para fins de aposentadoria. A proposta também altera as regras relativas ao pagamento de soldo integral para os militares depois de irem para a inatividade. Para receber o pagamento integral, os homens terão que ter 35 anos de contribuição com 25 anos de atividade militar. Já as mulheres terão que ter 32 anos de contribuição e 25 anos de atividade de natureza militar. Hoje, para receber salário integral, os militares têm que ter 35 anos de serviço, com a possibilidade de apenas 5 deles terem sido desempenhados em atividades civis. De acordo com o autor da proposta, deputado Capitão Augusto, do PL de São Paulo, reduzir de 30 para 25 anos o tempo de exercício de atividades de natureza militar e, ao mesmo tempo, permitir o aproveitamento de 10 anos de tempo civil, equipara os militares aos policiais federais. O projeto também garante igualdade de acesso entre homens e mulheres e veda restrições ou reservas de vaga sem justificativa técnica. O texto final aprovado foi apresentado pelo relator, deputado Cabo Gilberto Silva, do PL da Paraíba.
11: São 35 anos hoje que o policial trabalha, igual a qualquer um. É doença mental, é a questão da saúde. Então é importante todos vocês entenderem a magnitude desse projeto. O Estado não vai perder nada, que estamos tentando resolver o básico para que possamos avançar. Para que possamos avançar no combate ao crime organizado, nas facções criminosas.
10: O projeto também altera outras regras militares. As progressões de posto por merecimento, por exemplo, terão que ter critérios universais com prioridade para o mérito pessoal e para os militares mais antigos. O projeto que amplia de 5 para 10 anos o tempo de serviço em atividades civis que policiais e bombeiros militares podem averbar para fins de aposentadoria seguiu para análise do Senado. Da Rádio Câmara de Brasília, Antônio Vital.
12: Trabalhe.
5: Benedita da Silva, do PT do Rio de Janeiro, defende o fim da escala 6x1 como forma de ampliar o tempo de descanso dos trabalhadores. Ela avalia que a mudança vai melhorar a saúde e a convivência familiar, com reflexos positivos também na produtividade.
13: Benedita da Silva pede que o Senado avance na análise das propostas sobre a redução da jornada de trabalho semanal. Segundo a parlamentar, a maior quantidade de tempo livre também beneficia quem precisa voltar mais cedo para casa ou conciliar o emprego com outras atividades.
5: Bom, Gás, do PT do Rio Grande do Sul, pede o fim da escala 6x1 e a redução da jornada de trabalho de 44 para 40 horas semanais, sem redução de salário. De acordo com o deputado, a mudança vai garantir 2 dias de descanso aos trabalhadores.
13: O parlamentar alega que a redução da jornada vai permitir mais tempo para convivência com a família, estudos, lazer e outras atividades. Bom, Gás também lembra que a Câmara já aprovou a redução para 40 horas e solicita a análise da proposta pelo Senado.
5: Glauber Braga, do PSOL do Rio de Janeiro, apoia o fim da escala de trabalho 6x1, que está prevista para ser analisada pelo Senado. O deputado diz que a mudança tem amplo apoio da população e pode melhorar as condições de trabalho.
13: Glauber Braga também defende a redução da jornada para 40 horas semanais, sem diminuição dos salários. Na visão do parlamentar, a medida garante mais tempo para descanso, convivência familiar e cuidados com a saúde.
5: De acordo com Orlando Silva, do PCdoB de São Paulo, o fim da escala 6x1 é uma conquista viabilizada pela mobilização popular e pelo engajamento do governo. O deputado argumenta que a redução da jornada gera novos postos de trabalho e garante mais qualidade de vida.
13: Segundo Orlando Silva, a medida contrapõe retrocessos trabalhistas vistos em governos liberais e reformas anteriores no Brasil. Para ele, o avanço dessa pauta fortalece a proteção da classe trabalhadora e sinaliza a necessidade de proteger os direitos e a justiça do trabalho.
12: Economia.
5: Adriana Ventura, do Novo de São Paulo, repercute críticas sobre a medida provisória que zera o imposto em compras internacionais de até $50. Ela afirma que a norma cria tratamento desigual porque o comércio brasileiro continua pagando tributos sobre mercadorias semelhantes.
13: Adriana Ventura ressalta que as entidades empresariais defendem a extensão

0: de Campos.
1: Eu gostaria de fazer um...
2: São e educação pioraram no período.
3: Luiz Carlos Auli também destaca o aumento da população em situação de rua e a dependência de programas de transferência de renda. Na avaliação do parlamentar, a gestão atual falhou na criação de empregos e na autonomia dos trabalhadores.
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6: Educação.
2: A Câmara aprovou a inclusão de testes vocacionais no Enem e no Saeb. O repórter Antônio Vital acompanhou a votação.
7: Deputados e deputadas aprovaram um projeto que obriga o Instituto Nacional de Pesquisas Educacionais Anísio Teixeira, o INEP, a incluir testes vocacionais no Enem e no Saeb, o Sistema de Avaliação da Educação Básica. Os alunos que fizerem os dois exames não serão obrigados a responder as questões e o INEP terá que reservar um tempo extra para os candidatos que optarem por fazer os testes. O projeto foi apresentado pelo deputado Nicolas Ferreira, do PL de Minas Gerais, e recebeu parecer favorável do relator, deputado Mendonça Filho, do PL de Pernambuco. De acordo com a proposta, o teste será incluído nos cadernos da prova aplicada no terceiro ano do ensino médio. A justificativa é de que muitos jovens, especialmente os mais pobres, não dispõem de acesso a ferramentas de orientação vocacional, o que os deixa mais expostos a escolhas desinformadas. Entre as diretrizes previstas para a elaboração dos testes vocacionais estão a identificação das áreas de maior afinidade e das aptidões, além do mapeamento de possibilidades de empreendedorismo, de oportunidades profissionais, de cursos técnicos ou de cursos de graduação. Os resultados dos testes de aptidão deverão ser apresentados na forma de relatório e as regras deverão ser revistas no máximo a cada 2 anos, como maneira de atualizar o conteúdo e forma do teste. Para o relator Mendonça Filho, o projeto democratiza o acesso aos testes vocacionais. Já a deputada Soraya Santos, do PL do Rio de Janeiro, disse que é cada vez mais difícil para os jovens decidir que carreira vão seguir.
8: É um direito da criança você poder medir resultados. Então, quando a gente pega e propõe provas para medir o conhecimento, é absolutamente necessário. Segundo, a gente tem que pensar nos testes vocacionais, porque cada vez está mais difícil para os jovens, diante de tanta divisão através das formações, você saber exatamente o que você quer.
7: O projeto que obriga o INEP a incluir testes vocacionais no Enem e no Saeb seguiu para análise do Senado. Da Rádio Câmara de Brasília, Antônio Vital.
6: Agricultura.
3: Luiz Couto, do PT da Paraíba, defende o fortalecimento da agricultura familiar como parte da soberania alimentar do país. O congressista ressalta que o acesso à água como política de segurança hídrica permite que produtores do Nordeste mantenham a produção de alimentos.
2: Luiz Couto reivindica mais investimentos em pesquisa e assistência técnica para apoiar quem vive da terra. O parlamentar também considera necessárias políticas permanentes de convivência com o semiárido, com infraestrutura para facilitar o escoamento da produção.
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6: Saúde.
3: A Câmara aprovou um projeto que prevê multa de até R$500 mil para hospitais privados mal avaliados. O repórter Marcelo Lascher explica a proposta.
10: O plenário da Câmara aprovou o projeto apresentado pelo ex-senador e hoje ministro do Supremo Tribunal Federal, Flávio Dino, que prevê mecanismos de avaliação de hospitais e serviços de saúde privados. A proposta cria o programa de avaliação dos serviços de saúde, com a previsão de multas que variam de 5 mil até 500 mil reais para instituições privadas que não seguirem determinados padrões de qualidade. De acordo com o projeto, esses padrões de qualidade devem ser definidos pela Agência Nacional de Vigilância Sanitária, a Anvisa. Para isso, serão levados em conta quesitos como a garantia de segurança do paciente, a oferta de atendimento de emergência e o cumprimento de normas da Agência Nacional de Saúde Suplementar, a ANS. Na Câmara, o relator, deputado Márcio Gerri, do PCdoB do Maranhão, deu parecer favorável à proposta já aprovada pelo Senado. Segundo ele, o projeto fortalece os sistemas de fiscalização e avaliação de unidades de saúde já existentes e contribui para o aumento da qualidade de assistência prestada à população. O projeto foi criticado pela deputada Adriana Ventura, do Novo de São Paulo, que apontou intromissão estatal na iniciativa privada.
0: Aqui, intervenção direta, intervenção estatal sobre o sistema privado de saúde. Privado. Tem multas altíssimas nesse projeto, que até 500 mil reais. A gente está falando de rede de hospitais privados, laboratórios, consultórios, talvez médicos, clínicas privadas. E assim, simplesmente colocando multas, sanções.
10: O autor da proposta, Flávio Dino, perdeu um filho de 13 anos em 2012 após ser atendido em um hospital particular de Brasília. A justiça considerou que houve falhas e condenou o hospital a pagar uma indenização de R$1.200.000. O caso foi lembrado durante a votação. Para a deputada Maria do Rosário, do PT do Rio Grande do Sul, é dever do Estado fiscalizar os serviços de saúde, inclusive os privados.
6: Porque ainda que seja a iniciativa privada a prestar o serviço de saúde, a qualidade, a segurança na assistência à saúde, mediante o estabelecimento de padrões nacionais, avaliação de serviços, divulgação de resultados e ampliação da transparência e controle sobre a qualidade deste atendimento, tem que ser assegurada pelo Estado.
10: O projeto que prevê mecanismos de avaliação de hospitais e serviços de saúde privados seguiu para a sanção presidencial e já pode virar lei. Da Rádio Câmara de Brasília, com informações de Antônio Vital, Marcelo Larcher.
3: 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Direitos Humanos.
2: Soraya Santos, do PL do Rio de Janeiro, denuncia que a coleta de material para o exame toxicológico de motoristas tem gerado abusos e violência institucional contra as mulheres. A deputada relata casos em que trabalhadoras tiveram partes do cabelo raspadas para a realização do teste.
11: Soraya Santos reforça que a legislação exige apenas a retirada de poucos fios e que o descumprimento das normas fere a dignidade das motoristas. A parlamentar anuncia que a Procuradoria da Mulher vai acionar a justiça e pedir a punição dos órgãos responsáveis pelos excessos. Homenagem.
2: André Figueiredo, do PDT do Ceará, homenageia o ex-ministro do Trabalho, Manuel Dias, que morreu aos 88 anos no dia 22 de agosto. O deputado destaca a trajetória do advogado e político catarinense e sua atuação em defesa da educação em tempo integral e da democracia.
3: Termina agora o Jornal Câmara dos Deputados, produzido pela Rádio Câmara, com trabalhos técnicos de Everson Urani e apresentação de Márcio Aquiles Sardi e José Carlos Andrade. Uma ótima noite para você.
2: A Voz do Brasil volta amanhã. Boa noite.
3: Você ouviu a Voz do Brasil. Boa noite.
12: Vamos lá, vamos começar nossa receita, hein? Uma pitadinha de teclado. Aí tá bom. Guitarra a gosto. É um pouquinho de baixo. Boa! Vamos misturar a bateria? Agora, um punhado de voz.

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3: Não.

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0: Cidade. 5 minutinhos nos separam das 10. Agora os programas vão ser curtinho, curtinho, só. Então sem muito blá blá blá, simbora, sua Adalto Rafael chegando contigo. Hey.

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11: 10 horas, 1 minuto agora. Titãs na 94. Epitáfio.

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3: Cidade. 10:07. Até às 11 eu tô contigo, hein? Tina Turner.

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0: sucesso do momento, Incendiário e José Fogo. Com sucessos Pega Fogo, Meu Café. Eu faço fogo limpar e a gente taca fogo.
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7: 10h23, Eric Clapton, também conhecido como Deus da Guitarra, hein? Knock on Heaven's Door.

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3: 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Skank.

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0: Cidade. 23 minutinhos nos separam das 11. Country Club. Love is love.

0: Legião na 94, 15 minutinhos, soltando para as 11, quase sem querer.
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0: Cidade. 12 minutinhos, faltando para as 11. Guns N' Roses, vocal do grande Axel. Pages.

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2: 3 minutinhos faltando para as 11. Valeu, claro que sim. A gente se encontra amanhã, quinta-feira, a partir das 9 da noite. Valeu, fui!

0: Estável, 18 graus, umidade relativa do ar 75%. Com edição e apresentação de Alan Passos, está no ar o repórter Itatiaia. Mancho de motos é fechado em Alice Brito.
1: Um homem de 24 anos foi preso. Ele é suspeito de ser o vigia de uma casa usada para o desmanche de motocicletas furtadas no bairro Alípio de Melo, em BH. No local, os policiais encontraram motocicletas já desmontadas e outras ainda intactas, que, segundo o PM, estavam sendo preparadas para retirada de peças. As peças seriam vendidas pela internet. A polícia chegou ao endereço após perceber que o suspeito, que transitava de moto, ao avistar uma viatura da polícia, partiu em fuga. Foi constatado pelas forças de segurança que a moto era furtada. A partir daí, teve início uma perseguição militar. O suspeito tentou se esconder na casa usada para desmanche, mas acabou detido e revelando o esconderijo de peças e motos. Repórter Alice Brito.
0: Avenida Cristiano Machado vai ter um trecho interditado a partir da noite de amanhã e também na madrugada.
2: O motorista que segue pela Avenida Cristiano Machado deve ficar atento. A partir de amanhã, a via será interditada para uma nova etapa de obras da Gasmig, que faz parte da construção da trincheira no cruzamento com a Avenida Vilarinho. As interdições serão de segunda a sexta-feira, sempre no período noturno das 8 da noite às 4 horas da manhã, no trecho entre a MG10 e a Vilarinho, no sentido centro. A previsão é que durem cerca de 20 dias. Aos sábados e domingos, não haverá interdições. Para Itatiaia, Vitor Brandão.
0: As opções de desvio vão estar sinalizadas e também no portal da Prefeitura. A proposta de emenda à Constituição, que acaba com a jornada de trabalho 6x1, vai agora para a última etapa no Senado. O texto foi aprovado mais cedo na Comissão de Constituição e Justiça. A PEC ainda precisa do aval de pelo menos 49 votos no plenário da Casa, em dois turnos. O presidente do Senado, Davi Alcolumbre, não confirmou se a votação vai acontecer mesmo amanhã, como quer a ala do governo. A oposição promete tentar obstruir a pauta. Pressionado por causa dos pedidos para impeachment de Moraes, Alcolumbre reage e manda indireta para Flávio Bolsonaro.
3: O presidente do Senado, Davi Alcolumbre, saiu em defesa do ministro do Supremo Tribunal Federal, Alexandre de Moraes, depois de ser pressionado pela oposição a analisar pedidos de impeachment contra o magistrado. Durante uma sessão no plenário, agora há pouco, Alcolumbre afirmou que Moraes está sendo responsabilizado sozinho pelas conversas com o banqueiro Daniel Vorcaro, do Banco Master. Sem citar nomes, o senador fez referência ao candidato do PL à presidência, Flávio Bolsonaro, ao lembrar que também houve um pedido de recursos ao empresário para a produção de um filme sobre o ex-presidente Jair Bolsonaro. A oposição voltou a cobrar o impeachment de Moraes, principalmente agora, depois da divulgação das mensagens entre o ministro e o ex-banqueiro investigado. De Brasília, Aline Peçanha.
0: O gabinete do ministro André Mendonça confirmou hoje que o ex-banqueiro Daniel Vorcaro do Master prestou depoimento a um juiz auxiliar do ministro do Supremo na semana passada. Segundo a nota, os advogados de Vorcaro relataram que ele sofria graves intimidações e pediram a oitiva de urgência. A Polícia Federal não participou. De acordo com o gabinete de Mendonça, a relação entre Vorcaro e Alexandre de Moraes não foi mencionada durante a oitiva. O PT encaminhou para o presidente do Supremo, o ministro Edson Fachin, uma petição pedindo que o relator do caso, André Mendonça, adote uma postura isonômica e que quebre os sigilos das investigações do Banco Master, incluindo a apuração sobre o financiamento do filme Dark Horse sobre o ex-presidente Jair Bolsonaro. Hoje teve sessão no Supremo, Mendonça e Moraes sentaram lado a lado, mas não houve menção nenhuma ao caso. O ministro Edson Fachin classificou o momento como de especial gravidade e, segundo ele, medidas cabíveis vão ser anunciadas nos próximos dias. Uma nova pesquisa da Quest sobre a corrida pela presidência, divulgada hoje, mostra o presidente Lula com 37% das intenções de voto, seguido por Flávio Bolsonaro, que tem 30%. E o terceiro lugar é de Augusto Cury, 10%, vai se consolidando como o nome mais forte da terceira via. Depois aparece Renan Santos com 3% e aí vários com 1%. Ronaldo Caiado, Romeu Zema, Pablo Marçal e Samara Martins. No cenário de segundo turno, entre Lula e Flávio Bolsonaro, 42% para o petista e 41% para o senador do PL. A Quest também testou pela primeira vez um cenário de segundo turno entre Lula e Augusto Cury. Nesse cenário, Lula venceria por 40 a 34%. A pesquisa Quest ouviu 2.004 eleitores entre os dias 30 de agosto e 1º de setembro, a margem de erro é de 2 pontos percentuais para mais ou para menos, nível de confiança de 95%. Agora a condição do tempo.
4: Quinta-feira de céu nublado a parcialmente nublado, com possibilidade de chuva isolada no Jequitinhonha, Mucuri e Rio Doce. O céu fica parcialmente nublado com possibilidade de chuva isolada no noroeste e norte. Céu parcialmente nublado na metropolitana, Campo das Vertentes e Zona da Mata. Nas demais regiões mineiras, céu claro parcialmente nublado. Em Minas, os termômetros oscilam entre 7 e 37 graus. Em Belo Horizonte, quinta, de céu parcialmente nublado. A temperatura mínima fica perto dos 12 e a máxima próxima dos 26 graus. Esta é a previsão do Instituto Nacional de Meteorologia. Repórter Fernanda Viegas.
0: A Copasa atualizou para sábado agora, dia 5, o prazo para o fim das obras de remanejamento da adutora de grande porte da Rua Chapuri, no bairro Nova Granada, região oeste aqui de BH. A necessidade de intervenção foi constatada após o rompimento de uma tubulação no último dia 19 de agosto e a dificuldade nas obras tem gerado problemas de abastecimento nos bairros Buritis, Estoril e Nova Suíça, por exemplo. Ainda segundo a Copasa, 90% do abastecimento da região oeste de BH e de outros municípios da região metropolitana, impactados por obras da Secretaria de Estado de Infraestrutura, já se encontra normalizado. Outros 10% estão em processo de recuperação e a previsão da Copasa é de que tudo esteja normalizado até o fim da noite de amanhã.
5: Uma novidade no Banco Central pretende aumentar a segurança em casos de golpes envolvendo a ferramenta de contestação do Pix. A mudança aumenta o prazo para que comerciantes contestem fraudes utilizando o MED, Mecanismo Especial de Devolução, como explica a professora e advogada especialista em Direito Consumidor, Beatriz Gontijo.
6: Eles estão usando agora esse mecanismo de devolução, que é o mecanismo especial de devolução, que era para evitar fraude, estão usando como um instrumento de fraude, porque ele faz a compra, o fraudador faz a compra, avisa no banco que é uma fraude e pede a devolução. Então, o comerciante que recebe muitos PIX se vê diante de um bloqueio do PIX dele, que é uma compra e venda legítima, e que vai ter que contestar dizendo que não, que essa compra é legítima. Então, o que acontece? Ele tinha antes 30 dias. A grande mudança foi de 80 dias, que deu um prazo maior para ele contestar. Mas o mais importante nisso é o comerciante saber provar. Tem que ter uma documentação desde a entrada da mercadoria até a efetiva saída e pagamento.
5: Repórter Giovana Meirelles.
0: 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Vem o apito final do comando do Hugo Sérgio, os comentários do Vinícius Andrade. Um ótimo finzinho de quarta. Excelente quinta-feira para você.
7: 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Amigas e amigos do agro, fim de linha para as carnes brasileiras na Europa a partir de amanhã, já que o Brasil não conseguiu apresentar protocolos comprovando o não uso de antimicrobianos na alimentação dos animais. São produtos químicos que induzem os animais a um maior e mais rápido crescimento e que foram informados no contrato entre Mercosul e União Europeia. Porém, as autoridades do governo federal negligenciaram as regras e agora a situação se complicou. O prejuízo previsto com o bloqueio das exportações de carnes bovina, frango, ovos, pescados e mel gira em torno de US$ 2 bilhões. A carne bovina só deverá retornar ao mercado europeu a partir de 2 anos, enquanto os pescados, mel, frango e derivados dele podem retornar até o final do ano. Itatiaia Agro, Valdir Barbosa. 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

0: isso. Meu boa noite a você no Arapito Final, aqui na Rede de Minas, da Itatiaia, 11:10 em Belo. Apresentação e produção minha, Hugo Sérgio, comentários dele, Vinícius Andrade. Coordenação de esportes, Alexandre Simões. Direção de esportes, Michel Ângelo. Vamos com as manchetes de hoje.
1: É nosso!
0: O Atlético Cláudio Rezende.
2: Após noite mágica com classificação na Copa do Brasil, Galo agora tem foco no Brasileirão e três desfalques praticamente certos para o sábado.
0: Do Cruzeiro, Emerson Pansieri.
3: Depois da eliminação na Copa do Brasil, Cruzeiro pensa no Campeonato Brasileiro e técnico Arthur Jorge tem um problema na zaga.
0: Destacando América, Fabrício Calazans.
4: Treino desta quinta define participação ou não de titular sexta-feira contra o CRB.
0: E já já destaque para Copa do Brasil, 17 graus a temperatura em Belo. 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
7: Juntos! Com o apito final aqui na Itatiaia, 11:14, aqui na Rádio de Minas, comentarista Vini Andrade, um abraço. Boa noite, meu amigo.
8: Boa noite, Hugo. Boa noite para quem tá com a gente no apito final.
7: Destacando Copa do Brasil, sinal eletrônico marcando 11:15, a bola rolando e o Vasco tava vencendo a vitória, hein? Jogo em Salvador, jogo da volta. O Vasco que venceu o primeiro duelo pelo placar de 1-0. Jogo da volta, tivemos já um gol anulado do Vitória e o Vasco marca com ele. Está sendo destaque nesse time do Vasco, Andrés Gomes, 36 do segundo tempo. 1-0 Vasco para cima do Vitória, Vini.
8: 2-0 no agregado. Exato. O Vasco muito próximo de uma classificação. Vitória que conseguiu viradas espetaculares sobre o Flamengo, sobre o Atlético Paranaense nessa Copa do Brasil, mas não está conseguindo uma virada para cima do Vascão. E olha só, Hugo, o Vasco que vive uma situação conturbada há muito tempo, mas na Copa do Brasil sempre tem chegado. Em 2024 foi semifinalista, perdeu pro Atlético na semifinal. Ano passado finalista e esse ano pelo menos uma semifinal de novo, o Vasco tá chegando. Então, o Vasco vai bem na Copa do Brasil.
7: Outro jogo da Copa do Brasil, tivemos até um início de confusão no jogo. Santos 0, Palmeiras 0, jogo na Vila Belmiro, Palmeiras que venceu o primeiro jogo, né? Uma larga vantagem.
8: Um 3-0 que Palmeiras já estava com as duas mãos na vaga, né? Na semifinal. E o Neymar, que começou jogando, saiu sentindo a coxa, viu, Hugo? Preocupa. No finalzinho do primeiro tempo, sentiu ali a coxa, teve que ser substituído. Santos foi com força máxima, mas agora já era, né, Hugo? Esse confronto aí já está definido.
7: Pelo Campeonato Brasileiro, tivemos bola rolando e o Flamengo venceu e colou no Palmeiras, hein? Flamengo 2, Mirassol 0, Carrascal aos 14 do primeiro tempo, Paquetá aos 42 do primeiro tempo, Flamengo 2, Mirassol 0, a diferença agora cai para apenas um ponto. Palmeiras líder do brasileiro com 52, Flamengo segundo com 51, jogo atrasado, né?
8: A briga vai esquentar, esquentou de vez a briga pelo título, Flamengo agora a um ponto do Palmeiras, lembrando que ainda tem o confronto. Exato. Entre Palmeiras e Flamengo neste segundo turno, o confronto é bem no finalzinho do campeonato, ou é 35ª ou 36ª rodada, então assim, o Palmeiras depende só dele, o Flamengo também depende só dele. 36ª
7: rodada, isso. Jogo em São Paulo.
8: Aí a gente pode ter uma definição, quem sabe, né, do campeão nessa rodada, mas o Flamengo vem muito bem, especialmente no Maracanã, o time tá jogando muito. O Jardim conseguiu encaixar esse time e só golaços, né? Jogos do Flamengo sempre tem um gol que é estilo videogame. O Mirassol vai seguir na luta contra o rebaixamento.
7: 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Destacando o Atlético Galo aqui no apito final. Ele conta tudo pra gente. Forte abraço. Boa noite, Cláudio Rezende.
9: Um abraço, boa noite a você também, a todos do apito final da Itatiaia. Massa atleticana feliz da vida, afinal de contas, vencer o clássico da forma como foi, ao lado da torcida atleticana, que deu um verdadeiro show na Arena MRV, o maior público da temporada, mais de 42 mil pessoas. Esta reconexão importante entre torcida e time com o Barba Domingues fazendo essa conexão, né? O treinador do Atlético que encontrou o padrão de jogo, os atletas crescendo coletivamente e individualmente. Fred, que chegou para ser o protagonista e já conseguiu nesse clássico fazendo o gol da classificação. Galão da Massa agora com o Pix da CBF, 9 milhões de reais, e aguardando o seu adversário para a próxima fase da Copa do Brasil. 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O Galo, que na Arena MRV perdeu uma vez só nessa temporada, né? Tem esse período de invencibilidade, que é o maior entre todos os times do futebol brasileiro no momento, né? Da Série A. 14 jogos sem perder. No pós-Copa, o Atlético vive aí um momento espetacular, sem perder para ninguém. Já enfrentou o Palmeiras lá em São Paulo, o Cruzeiro no Mineirão, ontem na Arena MRV com essa virada. Outras equipes importantes aí da Série A, também na Sul-Americana, não perdeu para ninguém. E agora fica o desafio, Copa do Brasil vai esperar do Grenal, que sai nesta quinta-feira o adversário, se vai ser Grêmio ou Inter, e o sorteio, porque os jogos serão apenas em novembro. O sorteio é para mando de campo, para ver se o Galo decide em casa, na Arena MRV, ou se faz o seu primeiro jogo na Casa Atlântica.
7: Dali Rezende, que volta já já, 11:20, é o apito final aqui na Itatiaia, só atualizando então, Copa do Brasil. Vini, atualizando aqui, o Vasco segue vencendo pelo placar de 1-0, reta final, né? 1-0 vai dando Vasco para cima da Vitória, Vasco avançando na Copa do Brasil, e o Palmeiras também avançando, tá empatando com o Peixe na Vila Belmiro. Que trabalho faz o Barba no Galo, hein?
8: Espetacular, né?
7: Tá bem na Sul-Americana, venceu um clássico na Copa do Brasil, tá classificado. Uma mudança radical aí no futebol do Atlético, né?
8: O início dele não foi fácil.
7: Não foi.
8: Chegou e pegou um Atlético bagunçado. Não conseguiu mudar o Atlético da água pro vinho no início do trabalho dele, que era muito difícil também, né, Hugo? Exige tempo, ele não tinha, jogos em sequência. Teve aquela coletiva emblemática em que ele cobrou publicamente o time, falando sobre treinar melhor, jogar melhor, sobre comprometimento. A princípio, aquilo ali gerou uma turbulência ainda maior, alguns jogadores não receberam muito bem, mas aos poucos o Barba foi conquistando o grupo. E o período da Copa foi fundamental, Hugo. Fundamental pro Barba poder estabelecer o trabalho dele, ganhar a confiança dos jogadores. Eu acho que a chegada do Guilherme também foi muito boa para poder acalmar o vestiário, alinhar tudo ali entre diretoria, treinador e atletas. E aí, a volta do campeonato, né, das competições aqui, depois da pausa, ela mostrou quem trabalhou bem e quem trabalhou mal. E o Barba, para mim, é o técnico que melhor trabalhou nesse período, porque o time tá dando essa resposta. Tudo aquilo que ele tinha cobrado naquela emblemática coletiva, o time tá fazendo hoje. Comprometido, é um time que corre. O elenco do Atlético, Hugo, está sendo colocado à prova e tá dando a resposta. Nesse clássico mesmo contra o Cruzeiro, o Juan machucou nos dois jogos, teve que sair. O Vitão entrou na zaga. Ontem o Maicon estava escalado, mas de última hora não pôde atuar. E aí entra o Natanael na direita, o Alan Franco vai pro meio de campo e o Atlético joga muito bem. Quem sai do banco resolve. Vitor Hugo entrou do banco, saiu do banco de reservas, fez o gol. Alan Minda sempre muito participativo. Então hoje o Atlético não tem só 11 jogadores, né? Tem um grupo qualificado e um grupo que comprou a ideia do Barba Domingues.
7: 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E destaque para o camisa 7 do Atlético, Rezende.
9: É, ele chegou para a camisa 7, que tinha há um certo tempo um dono e um ídolo da massa, que é o Hulk. E o Hulk, inclusive, depois do gol do Fred da classificação, postou, foi para as redes sociais parabenizando e dizendo que a camisa 7 do Galo, ela tem mesmo esse protagonismo, né? O Fred, que desde o berço é atleticano, mas quis o destino que ele fizesse o primeiro gol como profissional no Atlético, porque ele saiu antes de chegar ao profissional, lá pro Inter, no início da carreira. Voltou, fez o primeiro jogo na Arena já com o gol da classificação e não só o gol, assistência também pro Vitor Hugo no primeiro. Vamos trazer o Fred, que conversou com a reportagem da Itatiaia e fala desta alegria para ele, especial, porque além de ter chegado agora, é atleticano também.
10: Cara, eu tô muito feliz, de verdade. Como eu falei ali na hora que eu fiz o gol, cara, eu não acreditei. Pra mim é um sonho estar vivendo isso. É, no time de coração, a massa inteira empresa, a massa merece. E, cara, o grupo merece. Todo mundo se doou. O Everson com dor no pé. Eu tô muito feliz, de verdade. Como eu falei ali na hora que eu fiz o gol, cara, eu não acreditei. Pra mim é um sonho estar vivendo isso. É, no time de coração, a massa inteira empresa, a massa merece.

0: as pessoas que trabalham no clube. E, cara, para mim é um sonho. Não ganhamos nada ainda, temos que continuar com o pé no chão. E temos muitas coisas para buscar ainda pela frente.
1: Fred, primeiro gol do profissional. Você que já está acostumado a enfrentar o Cruzeiro na base. Primeiro gol do profissional com a camisa do Galo contra o Cruzeiro. Tem um sabor especial?
0: Ah, cara, é um clássico, né? Então, fazer gol é sempre bom enquanto Cruzeiro. Então, um clássico assim, é maravilhoso fazer gol. Mas como eu falei, o importante é a classificação.
2: Tá aí o camisa 7, o Fred, com os 9 milhões de reais que o Galo conquistou aí desta classificação na milionária Copa do Brasil. Já tá praticamente paga aí a contratação do Fred, jogador que chegou chegando e já deu a qualidade. Torcedor só fala nisso. Como que o Fred já melhora o time do Galo?
3: Dali Rezende tá jogando muita bola, retornou assim, porque ele não havia atuado pelo profissional, fez parte da base do Atlético e marcando um gol decisivo, um futebol de alto nível, né?
4: Foi o melhor em campo, né? Jogou demais nesse clássico contra o Cruzeiro. Hugo, o Fred foi barato, tá? Barato, porque é um jogador acima da média e eu fico muito confortável pra falar isso aqui. Não tô aproveitando pelo jogo de ontem, porque desde que começou a novela, tem batido nessa tecla de que o Fred chegaria pra mudar o patamar do meio de campo do Atlético. É um jogador versátil, ele pode atuar como segundo volante ou como meia, como tem sido nesses primeiros jogos com a camisa do Galo. O cara identificado, a gente vê a vibração dele ontem, né? Como o Fred se entregou pro jogo, como ele quis buscar essa virada e passou muito pelos pés dele e muita qualidade. Eu sei que o torcedor não tem obrigação de acompanhar futebol europeu, tem gente que gosta, tem gente que não gosta, mas para quem acompanhou um pouco da carreira do Fred, sabe do quanto ele é bom jogador, sabe do quanto o Fred se encaixa hoje no que o futebol pede, né? De um meio campista moderno que ataca, que defende, que se precisar voltar lá atrás para marcar, ele vai voltar e que tem muita qualidade, um raciocínio muito rápido. Baita contratação do Galo, chegou, vestiu a camisa e já decidiu um jogo gigantesco como foi esse clássico.
3: 11:27, destacando Copa do Brasil, deu Palmeiras, hein? Palmeiras que empatou pelo placar de 0-0 na Vila Belmiro, venceu o primeiro jogo por 3-0, encerrado o duelo, o Palmeiras classificado na Copa do Brasil, reta final de vitória 0, Vasco 1, Vasco também se classificando na competição. Vasco que venceu o primeiro jogo em São Januário pelo placar de 1-0, tá vencendo novamente, gol de Andrés Gomes aos 36 do segundo tempo.
4: Grande duelo que teremos nessa semifinal, Palmeiras obviamente favorito, mas um Vasco que está arrumando a casa e está em evolução. Vai ser um baita confronto.
3: Exatamente. É a Copa do Brasil. 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E destaque também para o goleiro Everson, Cláudio Rezende.
2: O goleiro Everson foi o protagonista antes do jogo, porque ele fez um sacrifício enorme e muita gente desconfiava, né? Dessa informação, Miguel do Everson, do Atlético, não tem lesão nenhuma, jogador tá só fazendo jogo de cena, vai jogar normal, ele jogou, mas porque o atleta também se dispôs, e aí vai muito de cada um, ele se dispôs a fazer um tratamento, né? Um bloqueio anestésico um dia antes, no treino, deu certo, repetiu no jogo, tomou várias injeções para jogar, e logicamente agrava um pouco esta lesão, que ele tem a fratura no pé esquerdo, vai ficar fora um período, mas vamos ouvir na própria fala do Everson como foi todo esse bastidor.
5: A última semana foi complicado, né? A cabeça por ter a possibilidade de não jogar um clássico tão grande quanto esse, sabendo da importância que era na classificação, então foi difícil, foram sessões de fisioterapia cedo à tarde e à noite em casa. A gente, em comum acordo com o departamento médico e a fisioterapia, que me ajudou muito, a gente conseguiu fazer um bloqueio anestésico ontem. Eu consegui treinar por volta de uma hora de treino. Depois acabou dando uma gravada. Onde cheguei hoje, a gente tinha uma dúvida ainda, mas tratei o dia inteiro para que eu pudesse.

0: tá apto aqui. Fizemos mais alguns bloqueios na região para que eu pudesse estar apto. Então, consegui passar. Não é a primeira vez que eu jogo um sacrifício aqui no Galo, mas esse foi o sacrifício mais extremo que eu acabei fazendo, mas não me arrependo de momento algum, foi um comum acordo e eu assumi toda a responsabilidade para que eu pudesse desempenhar em Taça da Nen.
1: E agora, como que será o tratamento? Você tem dimensão do período que vai ser de fora?
0: Vou ter que ficar uns dias de fora, mas não sei tempo, não vou falar aqui para vocês tempo, com certeza eu vou me tratar, me cuidar, tratamento intensivo para que eu possa voltar o mais rápido possível.
2: Tá aí o goleiro Everson, que agora vai ter que parar. Não vai ser um procedimento cirúrgico, como explicou o médico do clube, Rodrigo Lasmar, mas é um tratamento conservador e ele precisa ficar ausente de alguns jogos. A tendência é de que não volte antes daquela parada da Superdata FIFA. Os jogos o Galo vai ter até o dia 20 de setembro e até lá são 5 partidas, incluindo os jogos contra o Santos na Sul-Americana.
3: Tá aí a situação do goleiro Everson, só destacando o jogo do Vasco lá em Salvador, muita confusão ali, pressão dos jogadores do Vitória. O Vasco faz o segundo, hein? E que golaço e que baita jogada do Puma. Puma Rodrigues é o segundo do Vasco na reta final, 53 do segundo tempo.
4: Agora acabou.
3: Acabou, né? Jogo encerrado. 3-0 no agregado, Vasco classificado.
4: É. Sem contestar, né? Vasco mereceu essa classificação. Golaço do Puma Rodrigues. Esse segundo gol, uma jogadaça.
3: Com caneta, rapaz, tabela com o Colídio.
4: Isso, o Colídio é muito bom jogador e o Puma meteu uma cacetada no canto.
3: E aqui, destacando a situação, e segue a confusão, só para arrematar esse assunto da Copa do Brasil, muita reclamação dos jogadores do Vitória, mas jogo encerrado, então, Vasco classificado. 11:32, e a situação do goleiro Everson, Vini?
4: Cara, o Everson ganhou muito ponto, né? Ganhou uma moral absurda com o grupo, com a torcida. Ele já tinha muita moral, o Everson tem muito crédito. Não precisou ser tão exigido assim no jogo de ontem, mas a decisão dele, Hugo, de ir pro jogo, que foi um risco, né? Foi um risco envolvendo departamento médico, envolvendo comissão técnica, mas principalmente o Everson. Ele foi um jogo com o pé quebrado, cara. Isso não é normal. Mas isso mostra como ele está comprometido com o Atlético, como ele está comprometido com o grupo de jogadores. Ele ficou receoso também, né? Do grupo sentir também a ausência dele. E aí agora vai ficar um tempinho fora. Tem que se recuperar para poder voltar para a semifinal da Copa do Brasil. Mas o Atlético deve jogar aí o mata-mata da Sul-Americana sem o Everson. É dar moral pro Delfim, que é um grande goleiro também. O Delfim não tem muita chance porque o Everson não dá margem. Mas agora o Atlético tem que dar moral, dar confiança pro Gabriel Delfim, porque vai precisar dele também.
3: Grande fase do goleiro Everson, 11:33, o intervalo e na volta, o Cruzeiro aqui na Rádio de Minas.
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0: apito final aqui na Itatiaia, 11:36. Destaque para Raposa. O Cruzeiro pede passagem e ele conta tudo pra gente. Boa noite, Emerson Pansieri.
1: Boa noite para você, Hugo Sérgio. Boa noite também que acompanha o apito final da Itatiaia. Grande Vinícius Andrade, estávamos juntos também na mesa que falamos muito do clássico, né? Depois da turma do bate-bola, um programa especial para quem nos acompanha aqui na rádio Itatiaia mais ouvida do Brasil. E agora no apito final pra gente destacar ainda esse pós-jogo, toda a repercussão em relação ao lado do Cruzeiro. O presidente Pedro Júnior, vice do Cruzeiro Pedro Júnior, disse que agora é momento de todo mundo assumir responsabilidade, que é momento de todo mundo se doar mais, de todo mundo entender que o Cruzeiro precisa terminar o Campeonato Brasileiro na faixa daquelas equipes que vão disputar a Copa Libertadores da América na fase de grupos, já entrar direto. Essa, vamos colocar assim, é a missão do Cruzeiro para terminar o ano, de forma positiva e para dar algum tipo de alegria ao torcedor. Cruzeiro que foi eliminado na disputa da Copa Libertadores da América e também na Copa do Brasil. A resposta precisa ser imediata. E o técnico Arthur Jorge, ele sabe que a missão que tem pela frente é colocar o Cruzeiro nesse patamar que o técnico Leonardo Jardim, o ano passado, deixou o Cruzeiro na terceira colocação. O Arthur Jorge pegou o time com 4 pontos em 8 rodadas disputadas do Campeonato Brasileiro, foi e vem sendo uma campanha de recuperação. Hoje o Cruzeiro é o 6º colocado com 39 pontos no Campeonato Brasileiro. 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Agora é o Cruzeiro focado no Campeonato Brasileiro. Hugo Sérgio.
0: Dali Pansieri, todas as forças agora no Brasileirão, Vini.
2: Pois é, Hugo, não é fácil, porque é um baque muito grande. Eu não acho que é terra arrasada. O Cruzeiro vem numa recuperação no Campeonato Brasileiro, mas é lógico que perder um clássico, uma eliminação de Copa do Brasil, ela traz uma turbulência. O Cruzeiro vai ter que saber lidar com isso. É o momento, Hugo, das lideranças aparecerem, chamarem a responsabilidade, dar aquele chacoalhão lá no grupo e falar que o Cruzeiro agora precisa esquecer, né, o que passou e focar no Campeonato Brasileiro. Eu sei que pro torcedor é muito ruim, porque em termos de conquista, né, o Cruzeiro perde as suas possibilidades no ano. O Libertadores já tinha ido embora e agora a Copa do Brasil, o Brasileirão pelo início muito ruim do Cruzeiro, ficou muito difícil disputar o título, mas tem que encarar essa vaga na Libertadores, a vaga direta, como a grande conquista, assim, um grande objetivo, na verdade. Conquista não, um objetivo do Cruzeiro para esse segundo semestre. Não acho que tá tudo errado, mas é claro que o Cruzeiro ficou devendo nesse confronto contra o Atlético nas duas partidas. O Gerson precisa entregar mais nesses jogos, o Gerson vinha muito bem, mas nos confrontos de mata-mata, contra o Flamengo e contra o Atlético, achei bem abaixo. O Matheus Pereira, excelente jogador, precisa mostrar mais nesses jogos também. Caio Jorge, achei que foi bem no jogo ontem, chamou a responsabilidade, bateu um pênalti perfeito, mas não só o pênalti, mas foi bem na partida. Agora é levantar a cabeça e tentar já dar a resposta contra o Atlético Paranaense.
0: Alô, amigos de toda Minas Gerais, hein? 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São 11:41. Mais do cabuloso, o técnico Arthur Jorge tem um problema na zaga, Pansieri.
1: Tem um problema sim, Jonathan Jesus. Ele machucou a panturrilha no clássico de ontem contra o Atlético e vai desfalcar o Cruzeiro nos próximos jogos. Jonathan Jesus, que inclusive estava na expectativa de participar da lista do Carlo Ancelotti para a seleção brasileira, amistosos que a seleção vai fazer nessa data FIFA, essa super data FIFA que tem aí a seleção brasileira para retomar esse caminho, pensando no próximo ciclo de Copa do Mundo, no próximo ciclo de Mundial. Jonathan Jesus jogando muita bola na defesa do Cruzeiro, jovem ainda, 22 anos, o Jonathan Jesus. Então é um problema ele com essa lesão no clássico, foi substituído pelo João Marcelo e a tendência é que fique um tempo parado para essa recuperação. Boa sorte aí pro garoto Jonathan Jesus. 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Esse problema agora com o Jonathan Jesus. Que situação, hein, Hugo Sérgio?
0: É complicado, peça-chave no sistema defensivo do Cruzeiro, Vini.
2: Melhor Jonathan
0: Jesus, que é nível de seleção brasileira, né?
2: Melhor zagueiro do Cruzeiro na temporada.
0: Sim.
2: É, ele tem margem, né, pra chegar à seleção, tem potencial pra isso. É uma perda importante. É que o João Marcelo vinha já com ritmo também, né? Já sendo o primeiro substituto para a zaga do Cruzeiro. É, não tem comprometido, tem jogado bem o João Marcelo. Então ameniza, né? A saída do Jonathan Jesus, ter o João Marcelo como essa reposição. É, agora o que eu disse, né? O Cruzeiro vai precisar muito de... Da parte mental, a parte psicológica nesse primeiro momento ela vai ficar mais abalada, mas não tem muito tempo não, né? O Cruzeiro já tem que tentar essa recuperação logo. E só algo que eu queria também destacar, que eu não falei antes, o Arthur Jorge também precisa rever alguns conceitos. É um excelente treinador, eu acho que loucura quem está falando que tem que pedir cabeça de treinador nesse momento. Tem um contrato longo, mas ele não está imune a críticas, né? Eu acho que o grande responsável pela eliminação do Cruzeiro foi Arthur Jorge. A eliminação do Cruzeiro tem a assinatura do Arthur Jorge. É lógico que tem todos os méritos do Atlético, que foi melhor no jogo, mas a partir das substituições, quando o Cruzeiro teve o Vidalba expulso, o Arthur Jorge ajudou bastante, facilitou a vida do Atlético ao deixar um esquema com três atacantes com um homem a menos, ao tirar as três referências do time. O Gerson, ok, ele tinha pedido para sair, mas ele tira ao mesmo tempo Caio Jorge e Matheus Pereira. Então é o momento também para o Arthur Jorge dar as respostas, né? O Cruzeiro, tudo bem que ele gosta de ter esse esquema, mas tem que avaliar, poxa, esse é o melhor esquema para o momento do Cruzeiro? Ele tem os atacantes que são decisivos, os beiradas, para decidir jogos? Então precisa ser cobrado na medida certa, né, Hugo? Eu sou totalmente contra, nesse momento, falar em demissão de treinador.
0: Dali Vini, 11:45, marcando o sinal eletrônico aqui da Itatiaia, e sobre a situação do Gabigol, Pancieri.
1: Pois é, Hugo Sérgio, chamou atenção, o Gabigol deu uma entrevista ao influenciador Fui Clear, e entre os assuntos ele falou desta volta para o Cruzeiro na próxima temporada. Ele tem mais 2 anos de contrato com o Cruzeiro, 2027 e 2028. Vamos acompanhar então as palavras do Gabigol.
3: Não, tem que voltar para lá, né? Por enquanto, eu acho que tem tempo a resolver isso ainda. É claro que, sendo sincero, ficar aqui é muito difícil por questões financeiras do clube. Então, assim, eu ainda acho que no Cruzeiro as coisas podem dar certo. A gente teve um grande ano lá, quando eu estive lá. A gente ficou em terceiro no Brasileiro, classificou para Libertadores depois de um tempo. Claro que fica muito marcado o pênalti que eu perdi contra o Corinthians, mas não é algo que me...
2: Ah, faz parte, pô.
3: Não, acho que faz parte. Foi algo que aconteceu, e se tiver que bater de novo, vou bater.
2: Por
3: não
2: óbvio.
3: Problema nenhum.
2: Tá óbvio.
3: Mas eu ainda acho que o Cruzeiro é um processo que vai dar certo.
4: Até porque o segundo ano só, né, de investimento do Pedrinho, e tu falou, a gente off uma vez, tu falou que o Pedrinho é um cara gente boníssima.
3: Muito, amo ele, falo com ele direto. Então, ele foi um cara que, pô, no final, você tem que agradecer ele por deixar, E eu falei pra ele, eu vou lá fazer meus gols e vou voltar melhor ainda pra você depois.
1: Esse então, o Gabigol, que falou em nome de CVC. 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Gabigol saiu do Cruzeiro por conta daquele pênalti cobrado de maneira bem explicente contra o Corinthians na semifinal da Copa do Brasil em dezembro do ano passado. Está projetando, então, esse retorno ao Cruzeiro, Gusérgio.
0: E essa do Gabigol, hein, Vini?
2: Mundo dá voltas, né?
0: Sim.
2: O Gabigol tava jogando agora.
0: Gira, né? O mundo capota.
2: É, jogando agora. Foi eliminado com o Santos, já tá cavando de novo a vaga dele no Cruzeiro ano que vem. É, eu até tive uma opinião impopular a respeito do Gabigol, daquele pênalti que, né, fica na lembrança aí do torcedor. É, eu não acho que ele bateu de forma displicente, tal. Eu acho que ele bateu da forma como ele tá acostumado. É, só que quando o goleiro não vai na dele, fica parecendo que foi um pênalti feio, um pênalti bizarro. Mas eu acho que o pior foi a forma como ele lidou com isso depois, né? Ter saído ali do vestiário, não ter esperado o grupo, isso deixou alguns jogadores chateados. É, não teria clima para ficar esse ano, até pela chegada do Tite, né? Os dois não tinham uma relação ali muito amistosa. Mas futebol não duvido de nada, não, tal. O Gabigol voltar também e escrever uma história bonita com a camisa do Cruzeiro, eu não acho impossível, não.
0: É o futebol. 11:48 aqui no apito final. Vamos de Coelhão, vamos de América. Aqui na Rádio de Minas, tá ligado? Conta tudo do Coelho pra gente. Boa noite, Fabrício Calazans.
5: Obrigado, deixa comigo. Boa noite pra você, alô nação americana. Boa noite pra quem se liga no apito final. O América vai fechar na manhã desta quinta-feira os trabalhos pensando no CRB, o adversário de sexta às 9:30 no Rei Pelé em Maceió. Será o famoso treino seguido de viagem. A atividade inclusive foi antecipada. Geralmente os atletas do Coelhão chegam ao CT Landa Drummond por volta de 8:30 da manhã, 9 horas, mas amanhã o treino será antecipado. Então a turma vai chegar aí entre 7:30 e 8 da manhã, porque após o treino tem um almoço e após o almoço a viagem para Maceió. A grande dúvida do América está no meio-campo. Se o titular, primeiro volante, Felipe Amaral, terá ou não condição de encarar a equipe do Clube de Regatas Brasil. Ele não enfrentou a Ponte Preta em virtude de dores no pubis, dores que já o tirou de uma partida nesta Série B. Felipe Amaral, inclusive, para volante, não tem nenhuma expulsão até aqui na Série B e só 2 cartões amarelos, está pendurado. O jogo em que ele ficou de fora foi por conta, os dois, né? Melhor dizendo, que ele ficou de fora, foi por conta justamente de dores no pubis. No trabalho de reapresentação na segunda, no segundo trabalho na terça e no terceiro, que foi ontem, ou melhor, hoje, o Felipe Amaral ficou fazendo apenas trabalhos internos. Então, o treino desta quinta vai ou não condicionar a utilização dele. Ah, mas Fabrício, ele terá apenas um treino para poder jogar? Sim, ele é o titular da posição, tá mais do que ambientado, já sabe o que tem que fazer, tá aí há praticamente 2 anos no América. Se tiver condição, o Felipe Amaral volta como titular. Se ele não tiver condição, aí a briga no meio campo vai ser boa, porque o Otávio foi o titular contra a Ponte Preta, mas o Elizari entrou no intervalo e mudou o jogo. O Elizari deu inclusive passe para o gol do William do Bigode. E, aliás, outro que entrou no intervalo e ajudou a mudar o jogo foi o Rodrigo Pinheiro, o atacante uruguaio, que entrou na vaga do Guilherme Parede e fez um golaço, o primeiro dele com a camisa do Coelho. Então, as dúvidas do Coelhão estão justamente no meio e no ataque. Se o Felipe Amaral tiver ok, ele joga. Se ele não tiver ok, é a dúvida do Otávio ou do Elizari. E no ataque tem essa dúvida do Guilherme Parede ou do Rodrigo Pinheiro. O fato é que Elizari e Rodrigo Pinheiro, com as atuações contra a Ponte Preta, se credenciaram a ser titular, os dois, a dupla, nesta sexta-feira contra o CRB em Maceió.
0: É o Coelhão nessa saga da Série B do Campeonato Brasileiro, meu amigo Vini.
2: É, o América teve essa vitória pra cima da Ponte, passou muito pelas entradas do Elizari e do Rodrigo Pinheiro. Aí você pode pensar, ah, mas foi sobre a Ponte Preta, né? O time que atuou com a equipe sub-20. Mas nesse momento, quem dá a resposta positiva, ainda que seja num jogo em que o América tinha essa obrigação de vencer, tem que aproveitar. Então o Elizari entrou bem, aproveita o bom momento dele. O Rodrigo Pinheiro entrou bem. Pra mim tem que começar como titular também na próxima partida, pra quem sabe, né? Assim, não sei, acho que não dá tempo ainda pro América se salvar de um rebaixamento, mas pra fazer essa reta final de Série B com dignidade, pra tentar melhorar esse retrospecto que até aqui é muito ruim.
0: O América que vive também um momento muito complicado, um momento financeiro. De volta, Fabrício Calazans.
5: Sim, é o pior momento financeiro da temporada. O América vem convivendo com atrasos de salários desde janeiro. Ano passado teve também, mas falando dessa temporada, desde janeiro. Porém, agora chegou no pior momento, porque o América está completando 2 meses sem pagar funcionários e atletas. Para não ser injusto, no mês passado foi pago o salário referente a julho, ou seja, no início de agosto. Uma parte dos funcionários, aqueles que recebem até R$2.500, receberam os salários de julho. Quem ganha acima de R$2.500 não recebeu nada no mês passado. Segue sem receber. E lembrando que o América paga no quinto dia útil. E o quinto dia útil deste mês de setembro vai ser na próxima terça-feira, dia 8. Então, o América está sim completando 2 meses sem pagamento de salário. Ninguém está feliz com essa situação, quem não recebe. E a gente apurou junto à direção do América que o Coelhão vai fazer de tudo, né? Está correndo contra o tempo para colocar os débitos em dia, pelo menos para pagar o que não foi pago para grande parte dos funcionários, salários ainda do mês passado. E você que está acompanhando o apito final, que é assalariado, né? O famoso CLT, sabe que um mês sem receber complica a vida de qualquer um.
0: Drama em campo e fora.
2: É, o que explica muito a situação o América vive no campo, porque o que acontece fora impacta diretamente no futebol. E aí, não interessa quanto ganha, tá ali no contrato, tem que pagar. Pode atrasar, então, situação pro América se envergonhar. Isso não pode acontecer. A gente viu a Ponte, né? Os jogadores de greve por mais tempo ainda, né? Sem receber. E são os dois times que estão aí de mãos dadas, caminhando a passos largos para a Série C.
0: 11:54, vamos ao Rio de Janeiro. O ídolo pede passagem aqui na Rádio de Minas. Um abraço, boa noite, Wellington Campos.
6: É isso mesmo, Gus Sérgio. Muito boa noite para você, também para o Vini. E ainda há pouco a CBF confirmou mais 2 jogos amistosos do Brasil em novembro. E as 2 partidas serão no Estádio Nacional de Singapura, onde o Brasil jogou em 2019. No dia 14 de novembro, o Brasil joga com o Japão às 7:15 da manhã, no horário de BH. E no dia 17 de novembro, às 7 horas da manhã, com a seleção de Singapura pela primeira vez. A gente lembra que quarta-feira que vem, o técnico da seleção, Carlo Ancelotti, vai convocar pela primeira vez o time brasileiro para os 3 amistosos de setembro e de outubro. E aí nós teremos uma noção da reformulação que ele pretende no Brasil. A seleção jogará nos dias 25 e 29 com a Austrália, no dia 25 em Townsville, no dia 29 em Brisbane, sempre às 7 horas da manhã, e no dia 11... E no dia 3 de outubro, a seleção brasileira jogará às 11 horas da manhã, horário de BH, repito, em Calcutá, com a seleção da Índia. Então, são os jogos deste ano já definidos. Relembrando, 2 com a Austrália, nos dias 25 e 29, com a seleção da Índia, 3 de outubro, em novembro, 2 jogos em Singapura, dia 14 de novembro com o Japão e depois no dia 17 com a seleção de Singapura. Um baita de um país, Singapura. Estive lá em 2019 com a seleção brasileira, que fez duas partidas amistosas com Nigéria e Senegal, preparatórios para a Copa de 2022 com o técnico Tite. O técnico Ancelotti está retornando da Europa. Ele vai chegar sexta-feira e foi observar vários jogos com jogadores jovens brasileiros que podem ser convocados. O Rodrigo, meio-campo do Real Madrid, já voltou a trabalhar no campo, correndo bola somente em janeiro ou fevereiro. Tá falado, Hugo. É com você. Um abraço, Vini.
0: Um abraço, Dali Wellington Campos, 11:57 na volta. Os destaques finais.
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0: Destaques finais aqui no apito final, Atlético Cláudio Rezende.
13: A preparação do Atlético segue, agora é Brasileirão, foco São Paulo, adversário do sábado às 18h30 da noite na capital paulista. O técnico Barba Domingues deverá mesclar a equipe porque na semana que vem também em São Paulo, na Baixada Santista, vai começar a decidir mata-mata contra o Santos, aí é Copa Sul-Americana, mesma fase, as quartas de final que o Galo passou na Copa do Brasil, pode chegar também à semifinal do torneio sul-americano. Para esse fim de semana, o Atlético, que viaja na sexta-feira à tarde, ainda tem dois treinamentos para definição, mas ausências certas do goleiro Everson, que vai parar um tempo agora, jogou no sacrifício e agora vai precisar do tratamento por conta da fratura que tem no pé esquerdo. A tendência é que não jogue até meados de setembro. E tem o Juan com uma fisgada no músculo posterior da coxa esquerda e Maicon, que no aquecimento também foi cortado do clássico contra o Cruzeiro.
0: Cruzeiro, Emerson Pansieri.
14: Os jogadores do Cruzeiro retomam os trabalhos na Toca da Raposa nesta quinta-feira. Pensamento no jogo contra o Atlético Paranaense, domingo, às 16h, no Mineirão. Time celeste, que hoje é o sexto colocado na competição nacional, e agora ficou a lição de todo o foco dentro do Campeonato Brasileiro para disputar novamente a Copa Libertadores da América. Foram as palavras, inclusive, do próprio vice-presidente do Cruzeiro, Pedro Júnior, esta responsabilidade agora que o Cruzeiro tem para melhorar esse sexto lugar. O Cruzeiro começou muito mal o Campeonato Brasileiro, ainda com o Tite. Foram 4 pontos em 8 rodadas e o técnico Arthur Jorge teve uma campanha também de melhoria do rendimento dentro de campo. Um problema é o Jonathan Jesus, que saiu de campo ontem com uma dor na panturrilha e, pelo jeito, vai desfalcar o Cruzeiro nos próximos jogos. E João Marcelo deve ser o substituto ao lado, então, do zagueiro Fabrício Bruno na defesa do Cruzeiro.
0: América, Fabrício Calazans.
15: A delegação do América fecha nesta quinta-feira pela manhã a preparação para o jogo de sexta, 9:30 da noite, no Rei Pelé, em Maceió, contra a equipe do CRB. É o famoso treino seguido de viagem. A atividade, inclusive, será antecipada. O América começa a trabalhar por volta de 9 horas da manhã. O trabalho desta quinta previsto por volta de 8 horas da manhã. Nas 3 atividades até aqui, Felipe Amaral, volante, segue em trabalhos internos, ainda se recuperando de dores no pubis. O treino desta quinta vai condicionar ou não a participação do Felipe Amaral no jogo desta sexta-feira. No setor do meio-campo, sem o Felipe Amaral, o Otávio foi o titular contra a Ponte Preta. Porém, o Fernando Elizari, o gringo do Coelhão argentino, entrou no segundo tempo, deu assistência para o William do Bigode abrir o placar, foi muito bem e pode ganhar a vaga do Otávio caso o Felipe Amaral não tenha condição de jogar pela segunda vez seguida pelo Coelhão.
0: Dali Calazans e muito mais você acompanha no Itatiaia Esporte. Nosso João Pedro Andrada, Daniel Costa, Giovana, Rafaela, é o timaço aqui da Itatiaia. No Itatiaia Esporte, deu um pulinho pra você acompanhar muito mais. 12:03, forte abraço e
2: vamos nessa. Vini.
0: Vamos valeu. Nessa, né?
2: Bom dia, Hugo.
0: Anunciar ele que tá chegando?
2: Ah, o homem tá campeão chegando, de audiência? Né? Fenômeno. Gutenberg Gomes.
0: Ele que é nosso.
2: Ele é nosso.
0: Dali Gut.
2: Vem pra alavancar ainda mais a audiência.
0: A Itatiaia é a dona da noite na sequência aqui na Rádio de Minas. Eu fico por aqui. Forte abraço. Valeu, galera. Fui.
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0: Alguém me chamou aí? Eu tô chegando! Alô, alô! Bom dia! Bom dia, minha turma do bom dia! Boa noite pra você que é da noite, pra você que roda a noite, pra você que vive a noite e sempre precisa de uma boa companhia pro seu momento de trabalho, pra aquele momento que você vai se recolher ali e precisa desse radinho falando com você, dando atenção a você, embalando aí o seu trabalho, a sua noite, a sua madrugada. Então é aí que a gente brilha, quando a gente cola com você. Vem pra cá, vem fazer o programa juntinho com a gente até às 4 da manhã. A Itatiaia leva até você a madrugada mais acolhedora do rádio, a madrugada mais interativa do Brasil. É aqui, ó, na Rádio de Minas, que tem um Brasil de audiência. Oito minutos desse novo dia, como é que está o plantão aí? Tudo tranquilo? Tudo favorável? Manda informação pra cá, hein? Estamos ao vivo, 9 minutos desse novo dia e olha que já estamos na quinta-feira. Ei, chegou aí, hein? Já é aquele pezinho no final de semana, então todo mundo com o radinho ligado e o nosso zap, que é o bombadão da madrugada, já tá liberado para você participar, para você interagir, para você fazer o programa juntinho comigo. Então, se você está fora do Brasil, é aquele +55. Está fora aqui da região metropolitana, mete aquele código 31 aí, tá legal? E o nosso zap, o bombadão, é 999-96-7074. E aí você manda aquele áudiozinho legal que vai brilhar aqui no programa, aquele videozinho que a gente gosta de ver você aí na madruga e o radinho ligado na Itatiaia, aquela mensagem também pra gente registrar. Então manda aí, você que participa sempre com a gente, você que tá ligado agora no programa e ainda não nos deu esse prazer e essa alegria da sua participação, anotou aí? 999-96-7074. Então é isso. Ô, Fabinho Batista, hoje é aquele dia da saudade aqui no programa. Hoje é o dia do TBT. É claro que a gente vai resgatar aqui um momento do passado e aí uma boa lembrança também para você participar e para você interagir com a gente. Então, assunto é o que não falta aí pra gente falar do passado. Falar de momentos do passado, de coisas do passado. Então é isso, 10 minutos desse novo dia. Sobe aí que hoje é o dia do TBT na Itatiaia.
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0: E aquelas modinhas da internet que essa acabou pegando pra valer, né? A turma gosta de toda quinta-feira resgatar uma foto do passado, um videozinho do passado e colocar aí nas redes. Aí a gente aproveita esse embalo e fala também de saudade no programa.

0: É a nossa quinta-feira da saudade na madrugada da Itatiaia. 11 minutos desse novo dia. Então hoje é dia de TBT, hoje é dia de saudade aqui no programa. E aliás, ontem também a turma já estava resgatando aqui algumas boas lembranças. E daqui a pouquinho a gente lança um assunto legal. Ou você também pode mandar para cá no 999-96-7074. E a gente vai batendo esse. O senhor é quem? O senhor vai saltar de paraquedas hoje, desgraçado? Olha, mas eu vou te contar, eu daria tudo pra saber o que, que tem dentro dessa mochila aí. Isso deve ter umas duas barracas de camping, isso deve ter um monte de iogurte vencido, é, capacete velho, capa de chuva. Ah, mas então é isso. A Dengue informa. Fabinho Batista agora vai para aquele merecido descanso do guerreiro. E ele chegou, o nosso difuntão das madrugadas. É o timaço que tá aqui, prontinho para bater esse papo com você.
1: Ai, gente, como é que é o nome do rapaz?
0: O nome do rapaz é Júlio Silva, mais conhecido como. É. O difuntão da madrugada. Ei, mas que beleza. Então, 12 minutos desse novo dia, o timaço tá aqui prontinho, escalado, numerado e definido. E hoje também nós temos um retorno que eu vou te contar. Esse estava sendo esperado, estava sendo aguardado ansiosamente. Eu vou te contar, eu vou lá no RH perguntar por que que dão aí para esse moço 72 dias de férias. Não tem base o negócio desse não. Então ele está de volta. Olha a macaxeira! O nosso Roger Loures voltou. E ele voltou no beat. Falou assim, Gutenberg do céu. Férias é bom, mas quando a gente tira 30 dias assim, eu vou te contar, o negócio vai chegando, depois de um período, a gente já descansou o que tinha que descansar, a gente já deu aquela geral na casa, como a casa merecia, a gente já passeou, curtiu, viajou, aproveitou, produziu, dormiu, e aí ele não acabava as férias, Fabinho, e ele lá. Meu Deus do céu, eu quero voltar, eu preciso voltar para Itatiaia. Então, ele voltou. O nosso Roger Loures no beat está ali onde pulsa e vibra o coração da Itatiaia. Então, é um reforço aí para esse timaço da madruga, porque ele também é camisa 10 aqui no nosso Dona da Noite. A programação musical do querido Mércio Sattler. E aqui, sempre esse prazer. Essa alegria que se renova a cada dia, a cada encontro, a cada oportunidade que nós temos para renovar também a nossa grande amizade. Saiba que eu venho para cá rezando e agradecendo, em primeiro lugar, a Deus pela oportunidade de estar aqui na maior emissora de rádio do Brasil. A 13 meses em primeiro lugar aí em todo o Brasil, né? Então realmente isso é a consagração de uma carreira de 40 anos. Quando a gente chega na top 1 do Brasil, a gente fala assim, valeu a pena. Cada perrengue, cada luta, cada pedreira que a gente quebrou por aí também. Então, e eu venho pedindo ao Divino Espírito Santo que me ilumine, que me inspire, que não me falte uma palavra de bom ânimo, de entusiasmo, porque 15 minutos desse novo dia, 15 minutos da quinta-feira, eu dizia que não nos falte uma palavra de bom ânimo, como aconteceu ontem com aquela oração da madrugada que nós fizemos aqui. Estamos no Setembro Amarelo, é um mês, antes de tudo, da gente se conscientizar sobre que coisa maravilhosa é a vida. Como é bom quando você acorda e tem mais saúde que doença, quando você tem mais alegria do que tristeza. Então é isso, a vida é feita desses momentos ali. É perrengue, meu filho, momento difícil. difícil, todo mundo passa, ninguém, pode ser o bilionário, pode ser o miserável, todo mundo passa por um momento difícil na vida. A gente só não pode acreditar que aquilo é maior que tudo, é maior do que você e maior do que o Deus que lhe quer bem, o Deus que lhe quer é feliz da vida, vivendo e acreditando que hoje vai ser melhor do que ontem e amanhã vai ser melhor ainda do que hoje. É isso que deve nos mover no sentido da busca por uma felicidade que não pode acabar. A gente não pode acreditar que chegou no ápice. Olha ele aí, ó. No beat, desfilando, luz na passarela, que lá vem ele. Olha a bagaceira! Quase tropeça, né? Meu Deus do céu. Então é isso, eu dizia que a gente realmente precisa acreditar na felicidade que está reservada para cada um de nós e que ninguém vai tirar a felicidade que é sua. Então, vamos com alegria no coração e fé em Deus. Então, eu sou Gutenberg Gomes e de amigo para amigo, diga alô comigo. Ah, é? Escuta aqui, ô Penido, tá tudo bem aí? Dezessete minutos desse novo dia, então olha aqui quanta mensagem chegando e quanta gente interagindo e já tem uma informação aqui, é o Kleber Freitas, manda um abraço para o Ivan, motorista lerdo, e o meu pai Éder do Minério, Serra de Garapé, parada sentido São Paulo. Ô Kleber, que houve aí na Serra de Garapé? Outro lugar também que precisa benzer, jogar água benta e sal grosso. Ô lugar assombrado, todo dia tem alguma coisinha acontecendo, e se você está por aí pelos lados da Serra de Garapé, manda informação para cá que a gente vai alertando a turma que está no trecho aí. Então, vamos juntinhos até as 4 horas da manhã e é claro, sempre contando com a interatividade de vocês, o carinho de vocês e essa participação que faz a nossa alegria na madrugada. 18 minutos desse novo dia e olha só, hoje é dia 3 de setembro de 2026, o mês 9 também está caminhando aí, caminhando e cantando e seguindo a canção. Hoje eu tô vendo aqui que é o dia do biólogo. Então, um abraço aí para você dessa área também tão importante, né? Hoje é o dia do biólogo e é também o dia do guarda civil. Olha, mas essa turma tá sempre ligada. São as nossas forças de segurança pública, é a polícia militar, é a polícia civil, essa turma aí da farda azul também. O nosso abraço, o nosso carinho e o nosso respeito e o desejo de um plantão tranquilo aí pra galera da Guarda Civil também. Combinado? Então é isso. 19 minutos desse novo dia. Aniversariantes famosos, é claro que nós temos. E hoje ele está celebrando 37 anos. O embaixador Gustavo Lima é o nosso aniversariante do dia. Ah, meu filho, esse aí. Aí, ó. Olha aí a balada que conquistou o Brasil, hein? Acho que deu a primeira fazenda do bruto aí, ó. Segura!

Mas esse tá com o burrinho na sombra. E quanta música esse moço já emplacou nas paradas de todo o Brasil aí também, né? Meia-noite 20. Essa é uma das minhas prediletas do repertório do Gustavo, né? Ainda não me chame de meu nego, ainda não me chame de bebê, porque ela que me chamava assim, ó.

todo casalzinho tem, né? Um apelido que a gente só guarda para aquela pessoa que a gente ama, para aquela pessoa que a gente quer bem. E coisa boa é isso também, né? 12:22 aqui na Itatiaia. Então, o nosso Gustavo é mineiro ele, hein? Mineiro de Presidente Olegário. Olha aí quanta música que esse moço tem nas paradas, hein? Esse é o inventor dos amores, é? Eita! Foi um dos primeiros a tocar isso daí no rádio, ó. Ei, Gustavão!

Olha aqui, o Kleber, que tá lá na Serra de Garapé, falou aqui, ô Gutenberg, o negócio aqui é descendo para Belo Horizonte, a turma tá trocando asfalto aí, abaixo da Serra de Garapé. Valeu, Kleber, obrigado, atenção redobrada, e nem podemos reclamar, que isso aí é obra para melhorar aquilo lá, então, e o horário para fazer tem que ser agora mesmo, né? Então, valeu, Kleber, obrigado, querido, um abraço para você, e vamos rompendo a madrugada na companhia de vocês aqui pelas ondas da Itatiaia.

Cara, mas o programa começando e a mensagem de tudo quanto é lugar que você imagina desse Brasilzão e desse mundão de meu Deus afora. Esse aqui também participando pela primeira vez é do código 14, é o Valder. O nome dele é Valder Pacola e tá dizendo: bom dia, Gutenberg, estou sempre na audiência através do Rádios Net aqui em Lençóis Paulista, interior de São Paulo. Ô, Valder, obrigado, querido, um abraço para você aí e depois você baixa o aplicativo da Itatiaia, levinho, levinho, não paga nada e é uma beleza para você nos acompanhar aí também em Lençóis Paulistas. E lembrando que nós estamos aí também pela rádio Cidade das Águas, que é de Amparo e transmite ali para toda a região de Campinas. Qual é essa pedrada aí de Fundão?

Olha aqui, falei da segurança pública. Quem apareceu aqui? O nosso querido Sargento Cotter, que de vez em quando vem nos prestigiar aqui com a sua equipe. Olha aqui, falei da segurança pública. Quem apareceu aqui? O

Uma memória fotográfica. Natália, soldado Natália, né? Ei, turma maravilhosa aí da Polícia Militar de Minas Gerais. Mete mais uma do Gustavão, que o embaixador tá completando 37 anos hoje.

de amar. Olha, eu fico impressionado de Fontão com essa audiência da nossa madrugada. É de encher os olhos aqui, né? Esse moço, se eu não tô enganado, participando pela primeira vez, tô vendo aqui o nome dele é Frankson Luiz, e ele mandou imagens aqui também, ó. Boa noite, Igarapé fechado ali, sentido São Paulo, carreta tombada no KM-526, interditado totalmente sentido São Paulo e sentido Belo Horizonte, somente passando na faixa da direita. Aí ele mandou aqui imagens do local, então deve ser um outro lugar além desse local aí que eles estão recapeando a pista. Então, ô Frankson, obrigado, querido, um abraço, e quem estiver passando pelo local vai nos atualizando aqui ao longo da madrugada, que nós estamos ao vivo, 12:28, na Itatiaia. Qual é essa pedrada aí, Difundão? Sobe o som!

Que mal te fiz eu, me queira bem, não custa nada, meu Deus do céu. 00:29, eu quero daqui a pouquinho a gente vai tocar na íntegra uma música nova, bonita dele, chamada Retrovisor. É linda demais e a gente vai tocar inteirinha daqui a pouquinho na volta do

0: Essa é uma das minhas prediletas do repertório do embaixador aí, ó.
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0: É isso aí, meia-noite, 29, ele celebrando seus 37 anos e aquela morena bonita toda a vida, a Isa. Lembra, tá sumida aquela moça, né? Apareceu, fez um sucesso tremendo e em todos os programas da TV. Agora eu não tenho visto e nem ouço mais falar da Isa. É aquela bonitona toda a vida, lembra dela? Tinha uma música bonita aí que fez sucesso também em todo o Brasil. Quer ver que o defuntão vai achar na veia? Ali, ó.
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0: Essa aí é a terceira do lado B, né?
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0: É aquela do Pancadão.
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0: Pancadão.
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0: Eu gosto do Pancadão.
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0: Pesadão. Ah, se não é o Roger Loures pra nos ajudar. Pra ver que é? Essa aí, nem ela lembra que gravou esse tormento aí, ó. Eu quero é o pesadão de fundo. Não faça eu levantar aqui e aí te mostrar onde é que tá o pesadão, não. Aí, menininho, aí, meu garoto. Meia-noite e meia na Itatiaia. É o pesadão da Isa.

0: Agora. É do bonde pesadão, a Isa. Olha quanta gente nova que vai aparecendo todos os dias aqui no programa. Eu nem sabia dessa que nos retransmite lá em Rio Paranaíba. E o nosso querido Idelvani José mandou aqui: bom dia, Gutenberg. Acompanho você todas as noites. Sou guarda dos ferreiros. Acompanhe pela Rádio Paranaíba 99.5 de Rio Paranaíba. O que será que faz um guarda dos ferreiros, hein? Agora fiquei curioso aqui. Me conta aí, Delvani, manda um áudiozinho legal pra cá e conta pra turma aí o que que faz um guarda dos ferreiros. Alô, turma ligada pela Rádio Paranaíba 99.5 de Rio Paranaíba. Aquele abraço. Valeu o desaforo que você mandou pra mim aqui, hein? Ah, tá. Então tá. Dona de mim, foi aquela lá que você tocou primeiro, né? É, eu aqui não tô muito a par do que anda fazendo a Isa, mas tá bom, valeu, já registramos aí os aniversariantes famosos do dia de hoje e é só, é o que nós temos agora, né? E só falta você que é aniversariante mandar pra cá, que aí é o melhor que nós temos, né? Porque você tá ligado, curtindo o programa, manda aí no 999-96-7074, aquele áudiozinho registrando o seu aniversário de quem você ama, de quem você quer bem, porque agora nós vamos para um breve intervalo e voltamos já já. Ainda tem a frase do dia, tem muita coisa boa para acontecer até às 4 da manhã. Vem. Ah, que beleza, achei que eu ia ficar sem hoje. Vem pra cá fazer o programa juntinho com a gente, que fica melhor ainda. 12:34 na Itatiaia.
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0: 12:35 aqui na Itatiaia, mas é gostoso demais. Quanta gente participando, interagindo. O nosso zap disparou. Mande mensagem você também pra cá no 999-96-7074 e a gente vai interagindo, a gente vai batendo esse papo gostoso até às 4 horas da manhã. 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

participação no 3662-6030 e no WhatsApp 99820-9450. 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

0: dia, bom dia, bom dia, meu irmão, bom dia, minha irmã. Bom dia pra você que sintoniza Cidade FM, agora 5:04 desta quinta-feira, 3 de setembro do ano de 2026, está no ar o nosso programa Bom Demais. A apresentação é minha, Maurinho Moraes, com vocês até logo mais, até às 9 da manhã. Quem faz o programa é você aí de casa, é você aí do seu trabalho, é você do campo, é você do volante. A todos um ótimo dia. Alô, turma da quitanda, a galera das padarias, pessoal dos postos de combustíveis, pessoal da segurança pública, os policiais militares, policiais civis, policiais penais, guarda patrimonial, a todos um ótimo dia. Bom dia, bom dia, bom dia pra você que acorda na nossa companhia. A hora certa pra você agora, gente, 5:05. 5:05. Maurinho, hoje é aniversário da minha irmã querida, a Andréia, tá completando mais um ano de vida. Parabéns pra ela. Felicidades, parabéns pra todo mundo que hoje tá completando mais um ano de vida nesse 3 de setembro do ano de 2026. Gente, como é bom estar com você. Chega pra cá, vem participar comigo, 998-20-9450. Esse é o Zap Zap, viu? E o 3662-6030, telefone esse que já está tocando e a gente já vai atendendo por aqui pelas ondas da cidade. Alô, bom dia!
1: Bom dia.
0: Ô, minha amiga Eva. Ei, essa é a Eva, Cadeirudo, é a Eva.
2: Como é que você tá?
1: Fala,
0: ô, Eva, você tá joia? Não, eu queria cumprimentar ela. Gente boa demais da conta, né?
1: Oi, pai, você?
0: Tô bem, minha amiga Eva Rolandra. Eva?
1: Tô aqui.
0: Ah, tá aí, tá joia? Tudo bem mesmo por aí, Eva?
1: Tudo jóia.
0: Tá bom, bom demais da conta. Eva, esse final de semana tem feirinha?
1: Tem.
0: Tem feirinha, feirinha comunitária no distrito de Itaipu. Você vai estar por lá ou não?
1: Vou, e você vai lá que vai ter um acesso especialmente pra você.
0: Eu tô achando que vai ter veneno nesse negócio, não vou poder ir não, sou. Eu pulei da carroça aí.
1: Eu não sou assassina.
0: Não, mas sei lá, eu tô sentindo um ar de ameaça no tom da sua voz, entendeu? Um tom. Você é besta.
1: Não, vou fazer uma cesta pra você. Pela buscão.
3: Ai, credo, hein?
0: É, acho que mais o Cadeirudo nós vai querer, não.
1: Ai, Maurinho, você tá com medo do quê? Você
0: nada.
1: Não tá tão valente aí?
0: Então, mas aqui. Deus é mais.
3: Jesus, toma conta.
0: Credo. Tá doido.
4: Essa tua pimenta malagueta não... Pão de queijo recheado pra você.
0: Deus, ainda bem que você me falou. Esse é meu amigo Alex. Lecão. Brincadeiras à parte, olha, sucesso é extraordinário, feirinha comunitária, né? O mês passado não teve, né, Eva?
1: Não, mês passado não.
0: Foi por causa do Dia dos Pais, né?
1: É, Dia dos Pais, aí vem na Fada Badia, né? Todo mundo vai.
0: E fez falta, viu? Muitas pessoas entraram em contato comigo perguntando o que tinha acontecido, se haveria de ter a feirinha, se iria ter ou não iria. Eu falei, olha, ainda não sei, mas pro mês que vem tem. Então, no próximo domingo, a partir de que horas, Eva?
1: Ah, 8 horas pra falar.
0: 8 horas da manhã, já tem pessoas lá na feirinha comunitária no distrito de Itaipu. Quem ainda não conhece, vai lá conhecer o distrito de Itaipu, vai lá prestigiar. Pessoal que faz um trabalho fantástico lá em Itaipu, gente. Olha, verduras, legumes, frutas, quitandas variadas, artesanato. Tá tendo pastel, tem caldo de cana, né, Eva?
1: Tem. Você precisa ir lá, né? Que você foi só numa.
0: Não, eu fui em várias lá, mas eu vou voltar lá, vou sim, vou lá prestigiar vocês.
1: É,
0: viu?
1: Mas pode contar comigo. Você que ajudou a gente, tem que ir lá.
0: Não, dá certo, vou lá sim prestigiar vocês, viu? Tá, Eva, bom. Qual vai ser a boa do dia?
1: Toca pra nós, Sonho de um Caminhoneiro.
0: Sonho de um Caminhoneiro é o som do milionário José Rico. Pode oferecer.
1: Vou oferecer pro Alex, pro Roberto, pro Soeli, a Jéssica, a Eve, a Emily, a Maria. Pra todos os ouvintes e pra você.
0: Valeu, olha, beijo no coração, cidade.
1: Tá, gosto de ouvir.
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0: Mas o nome dela é Eva Rolandra mesmo. Agora desligou, né? Agora pode falar. Quem tá aqui? Alô, bom dia.
2: Bom dia, Maurinho dos Moraes.
0: É o Zé Roberto, como é que você tá, como Zé? Bom demais a conta, Zé. Quinta-feira, véspera de sexta, o corpo já começa a ter sinais de cansaço, mas amanhã já é sexta, que coisa boa. Tá certo. Ô Zé, qual que vai ser a bruta de hoje?
2: Eu tinha um caripardinho, uma musicão de rancho, muito bonita.
0: Qual?
2: Linda, linda. Nascimento de Jesus.
0: Nascimento de Jesus. Pode oferecer que a gente já vai pesquisar ela por aqui.
2: Vou oferecer pra minha esposa, meus dois filhos, pra você, toda a família. O Zezinho lá da padaria, o Erinho do Caboclo Faminto, o Biloca, o Sr. Lourenço lá no Ibiá, o Romildo da Fazenda Congonha, funcionário e esposa. Tonho dos Doces, Valci da Casa da Azinha, o Elo da Batata, a Maria, o Luiz da Madeireira, Nascido da Toca do Lobo, Joãozinho da Mercearia Abra, Moreno do Forró, Romero do Açougue, o Elias lá da Tapira, lá do Guincho, né?
0: Certo.
2: Carlos da Padaria, o Valdeci, Zé Carlos, o Flávio, as meninas lá da padaria também.
0: Uhum.
2: O Elias do Bigode, o Val da CBM, o Genaro, mais a Terezinha, o Joaquim lá do Elinho do Caboclo Faminto. O Joaquim trabalha junto com o Elinho lá.
0: Trabalha junto com o Elinho.
2: É, gente, o Luizinho, Sorim, São Salvador, o Cláudio, a Terezinha, mais o Genário. E todo esse pessoal que tiver na escuta está oferecido, porque é muita gente, né?
0: Coisa boa. Não, então tranquilo, meu amigo. Um forte abraço pra você, pra Márcia, uma ótima quinta-feira e tamo junto, cidade!
2: Dá
0: muito
2: prazer de ouvir.
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0: Eita, nós já libera o telefone novamente pra Françoela, mas deve estar querendo, cadê? Querendo participar com a gente. Ontem ela não conseguiu, deixa eu ver se ela chegou pra cá. Alô, bom dia.
6: Bom dia, amor.
0: É a minha amiga Maria. É bom demais dar conta, e você?
6: Tudo jóia.
0: Coisa boa é bondade, né, Maria?
6: É.
0: E coisa ruim?
6: Isso.
0: E coisa ruim é ruindade.
6: É.
0: Ô, Maria, qual que vai ser a bruta de hoje, Maria?
6: Hoje eu quero Chico Mineiro.
0: Chico Mineiro, pronto aí, ó, boa pedida do Chico Mineiro, pode oferecer o Chico.
6: Ofereço pra você, pra sua esposa, pro seu Ted, pra Valdete, pra Eva, pra Franciele, pro Zé Roberto, casal de filho, pro Sorim, pro Biloca, pro Pão do Doce, pro Vizinho Leiteiro, pro Rogerinho, pro Zezinho da Padaria e a turma dele que tá trabalhando com ele. Deixa eu ver pra quem mais. Pro Biló, já falei. Pro Bala, pro Ivan, pro seu Eli, pra Thaís, pra Dalvani, pra Rosana, pra toda a turma da Agrocampo, né?
0: Isso, a galera da Agrocampo. Tá sempre te ouvindo, tá lá o Marquinhos, a galera toda.
6: É, pra toda a turma de lá, pra toda a turma da Levandaria de Júnior, da turma de lá. Deixa eu ver pra quem mais. Pra Deice, pro Decinho, pro Diogo, pro Adalto, as duas Vilmas, deixa eu ver pra quem. Vai pro seu Salvador, pro seu
0: Salvador.
6: Isso, pro seu Valci, pro seu Lourenço, pra Dona Tereza, seu Cornélio. Pra toda turma que tá te ouvindo, tá bom?
0: Tá bom então, minha amiga. Um forte abraço pra você. Fica com Deus. Boa maravilhosa tarde. Quinta-feira. E antes de mais nada, deixa eu te perguntar, vai chover hoje?
6: Isso, acho que não vai não.
0: Vai não?
6: A sexta-feira diz que vai dar chuva.
0: Será que vai chover? Porque a gente fala que vai chover e não chove nada. Bom, pelo menos a previsão de chuva aqui aparecendo no gráfico. É entre sábado, domingo, vai pular segunda e terça e volta na quarta a chuva, né? O tempo hoje, Maria, para o pessoal que já está ouvindo a gente aí, vai ser sol o dia todo, sem nuvens, tá? Sem nuvens no céu, rajadas de vento, podem haver até 36 quilômetros por hora. E realmente está ventando bastante agora, né? 11 quilômetros por hora. A umidade relativa fica entre 51% e 91%. A temperatura hoje vai ser melhor do que ontem, um pouquinho, cerca de chegar a 28 graus no momento. Estamos em 16 graus e não chove. 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
0: Cidade. 5 horas agora, gente. 5 horas mais 14 minutos. Gente, 5 horas mais 14 minutos. Bom dia pra você que vai acordando ao som da cidade. O Nadim Martins já tá ali participando com a gente. A Nívia, né? O Divino. O Primo Montovani, a Márcia. Quem mais? O Romildo. Alô, Romildo. Aquele abraço. Muito bom dia. Vamos atender mais uma participação. Alô, bom dia.
9: Boa tarde.
0: Ih, chegou ele. Achei que ele tava roncando, rapaz. É o Seu Salvador, como é que o senhor tá, Seu Salvador?
9: Eu não tô com você, não, mas faço questão toda hora.
0: Deus é mais, Deus é mais. Seu Salvador, eu tô daquele jeito, bobeou, ó, a gente pimba, viu, a bobeia.
9: Bobeou, a gente pimba, eu tô pimbando toda hora, no travesseiro.
0: No travesseiro, você tá até babando, né, até babando, rapaz. Ai. Seu Salvador, como é que você passou de ontem pra hoje, Seu Salvador?
9: Não, eu não passei muito bem não, Maurício, passou... falar a verdade.
0: Não, o que aconteceu, Seu Salvador?
9: Que eu passei de cama.
0: Passou de cama?
9: É.
0: Passou deitado?
9: Dormindo.
0: Então passou bem. Seu Salvador, qual que vai ser a bruta de hoje?
9: A música é muito bonita, é.
0: É?
9: A taioba da vizinha.
0: A taioba da vizinha, tudo o seu chanceler mais o Tony Reis?
9: É.
0: Ah, só quer ver a taioba da vizinha.
9: Você gosta dela?
0: A taioba é boa, eu gosto de taioba.
9: É, eu gosto de taioba com angu.
0: Com angu? É, angu, tá certo.
9: E frango, retira o frango e joga fora e come a taioba.
0: Tá certo, você não é chegado no frango, não?
9: Não, sou um chegado,
0: não. Não, né, não? Vê, eu também não sou dos mais fã do frango, não, né? Não, é. Não. O senhor gosta do filho do frango, não?
9: Gosto, não.
0: Gosta, não?
9: Eu gosto muito de uma costela de gado, boa.
0: E uma costela assada, hein? Só uma carne assada.
9: Não, uma maçã do peito, né? Com mandioca.
0: Ai, você tá falando coisa boa mesmo, hein, rapaz? Bem cozidinha, que a carne ali douradinha, que a...
9: Não, é boa demais.
0: Tá doido, é bom demais. Tomando uma cervejinha, hein, senhor?
9: É, uma cervejinha. Eu tomo cerveja todo dia, tenho que parar, porque eu tô viciado a cerveja. Todo dia eu tomo 4 latinhas.
0: Não, mas tá bom. Fazer o quê? Pode beber à vontade. Tá doido, tem que acabar de terminar o restinho de vida. Aí a gente sabe quanto tempo a gente vai viver, né? Vamos viver da melhor forma.
9: Aí eu falo, eu bebo sim, estou vivendo.
0: Tem gente que não bebe e tá morrendo. E é verdade, viu? É verdade.
9: Tem gente que está com pé na cova. Não bebeu isto, pova, que a bebida não faz mal. Eu bebo sim, estou bebendo. Tem gente que não bebe e está morrendo.
0: Esse é o Salvador e é cantor também. Ih, agora vai morrer. Ela tá na torcição danada. Ai. Alô, Delfino. O senhor quer oferecer, Seu Salvador, a moda?
9: Eu vou oferecer pra vocês aí da rádio, o Cadeirudo, o Biloca, o meu amigo Guilherme, que não esquece de falar de mim.
0: Esquece não.
9: A Maria, o Zé Roberto Pão de Queijo, o pessoal da padaria do Zezinho aqui da Avenida de Miara, todo o pessoal dele, Pão do Doce, para todo mundo que estiver ouvindo, né?
0: Acerta, Seu Salvador.
9: Se eu for oferecer todo mundo, fica bravo. Eu fico 3 anos parando o telefone.
0: Ei, meu Deus do céu, aí é tempo demais da conta? Você tá doido, Bartião?
9: Eu arrumei, eu tô aqui trabalhando, mas eu arrumo meu serviço pra trabalhar na Rádio Tatiai também.
0: É? Lá, só vai pra lá. Vai. E se eu fosse o senhor,
9: sabe o que é que eu vou fazer lá?
0: Ah.
10: Trabalho
0: faxineiro.
10: Uai, que isso,
0: uai? Ei, Seu Salvador. Seu Salvador, um forte abraço pro senhor. O senhor fica com Deus e cidade.
9: Para nós tudo. Ah, primeiramente, foi meu nome na oração, não da minha filha, da minha esposa Dominga, viu?
0: Tá certo. Coloque sim, viu? Amém. 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
9: Dá gosto de ouvir.
0: 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Velhinho bacana demais. 5:19 agora aqui pela cidade, gente. 5:19. Alô, Delfino, alô, Robério. Robério, me envia sua moda aí de novo aí. Depois a gente toca aqui a moda nova sua lá. Envia ela pra nós aí.

0: milionário e também o José Rico aqui pela cidade, cantando aí o sonho de um caminhoneiro. Manda um abração pra toda essa turma da boleia, como que vai nos dando aquela carona. A gente acaba viajando sem sair do lugar. Alô, Gilmar do Lobo. Aproveitar e mandar um abraço aqui pra Salete. Ô, Salete, infelizmente aqui, né, quando você liga, não tem como eu atender, que tá no computador, viu? Mas eu ouvi sua mensagem aqui. A mensagem que ela pediu aqui, gente, é que tem uma senhorinha que ela veio da Bahia pra Araxá e ela tá numa situação bem complicada. Infelizmente, tá com aquela doença ruim e tá precisando aí de coisas pra casa. Ela veio até pra cuidar da própria saúde. Pra filha tá ajudando a cuidar dela e tudo. Mas a situação deles não tá fácil, não. Então, se às vezes você tem na sua casa uma cama de solteiro, uma cama de casal, tá avulsa aí, não tá servindo para você, mas pode servir para essa pessoa, cadeira, mesa, qualquer coisa de casa, você puder ajudar, uma cesta básica também, entre em contato com a gente aqui, 99941-1614, pra gente dar uma força para essa senhorinha. Ela até enviou a foto dela aqui. A senhorinha, ela tá lá, a Salete mesmo conseguiu um colchãozinho de solteira, ela tá dormindo no chão, coitadinho. Olha lá, olha, tá numa caixa, as coisas dela em cima de uma caixinha, oh Deus. Até o celularzinho ela tem lá, não sabe se é demais, o celularzinho da capinha cor de rosa. Vamos dar uma forcinha pra ela aí, quem tiver, puder ajudar, entre em contato com o Moraes, e o 99941-1614.
1: Bom dia, abençoado, uma satisfação. Vai nos abençoar na quinta-feira, né?
0: Amém.
1: Entrando de jeito que vai arrebentar a linha das pipas, tudo.
0: Vai, tá aumentando bastante.
1: Ô, Maurinho.
0: Oi.
1: Der tempo aí, você toca aquela moda lá do... Nossa, agora esqueci o nome da música. Meu
0: fugiu,
1: Deus.
0: Fugiu da cabeça.
1: Acho que é... Capelinha de Tábua. Ah, eu conheci essa moda esses dias que você tá tocando ela aí, mas bonita, hein, senhor? Tá, você tá doido.
0: É o menino da Tábua.
1: É pra você... Chama ela aí pra nós, hein?
0: É o menino
1: Rapaz
0: da
1: do
0: Tábua.
1: Céu, abençoa aí tudo, irmão.
0: Ó, vamos fazer assim, é o menino da tábua, quem gosta mais dessa moda, meu amigo Jason lá no sítio, ele teve um filho que teve uma situação parecida, e essa música, ela conta realmente o fato verídico, é uma história real que aconteceu, existe realmente aí a igreja, né, a igreja do menino da tábua, né, foi se referido a ele também, vários milagres acontecidos aí. Ó, daqui a pouquinho, a própria música vai contar pra gente. É o Menino da Tábua, daqui a pouquinho, porque agora tem...
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0: 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Vamos trazer a cotação hoje? O que é que a gente vai trazer a cotação hoje? Do café? Do café aqui em Minas? Vamos fazer essa cotação? Tem um tempo que a gente não faz essa cotação do café em Minas Gerais. Saber como é que tá valendo aí. Coloca lá, procura lá para nós em Minas Gerais.

0: Isso, procura lá. Vamos saber como é que tá o preço. Olha as cotações do café arábica, saca de 60 quilos, no mercado físico aqui de Minas Gerais, fecharam em torno de R$ 1.680 a R$ 1.850 no início desse mês de setembro, variando aí conforme a região produtora. Olha, em Guaxupé, Minas Gerais, a bebida Bica Dura Corrida a R$ 1.764 cereja descascado. Em Varginha é a 1.770 bebida dura, ó, e 1.850 a cereja descascada. Em Patrocínio a 1.735 a bebida dura e 1.760 a cereja descascada. Em Poços de Caldas, ó, é R$ 1.680 a saca da bebida dura ou 1.840 a cereja descascada. 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
0: 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Cidade, canta galinho, traz a hora certa pra gente. Agora 5:36, gente, 5:36. Vai pra lá, lobo velho. Sai pra lá. Ó, para. É, ó, pra despertar. Então, vamos acordar essa turma. Vamos fazer barulho aí. Vamos lá, cadeiro. Acorda essa turma que tá roncando. Vai lá. Aí, ó, vamos acordar, vamos mexer o corpo, vamos aprumar pra vida. 5:37, agora o telefone tá tocando, a gente já vai atendendo por aqui. Alô, bom dia.
3: Bom dia, Mauro Moraes.
0: Bom dia, meu amigo Biloca. Como é que você tá?
3: Tudo na graça do bom.
0: Como é que você tá? Ele já falou que ele tá bem, cadeiro. Não precisa ficar dando muita corda, não, senão você já viu. Ô, meu amigo Fabiano, qual que vai ser a música de hoje?
3: É, primeiramente, eu chamo Biloca.
0: Certo. Senhor Biloca, qual vai ser a música?
3: Mas você vai tocar? Não adianta eu ficar pedir.
0: Então, se você pedir, sabe que às vezes corre o risco de não tocar a sua música, então não peça. Você tá indo na pilha do Eduardo, ligando pra cá, entendeu? É só ele que quer te ouvir, só ele.
3: Que só isso?
0: É seu fã.
3: Todo mundo, até eu esqueci o nome da mulher que trabalha na FIT, ela falou assim, Bob, como você liga aqui a FIT inteira, para.
0: Para mesmo, desliga o rádio, porque eu falo, nossa, nem enjoar demais. A dona Divina tá ligadinha com a gente aqui, ó, dona Divina. Deixa eu mandar um abraço pro Erildo Nunes, grande Erildo Nunes, tá lá sintonizado também. Qual que é a música? Vai falando aí.
3: Você não dizer pra o que eu começo a falar aí de cima.
0: Alô, Alex, tá bom, aí, Alex?
3: Aí, ó.
0: Você
3: não tem jeito de pedir música.
0: Ô, meu Deus do céu, você vai pedir a música ou tá difícil? Qual vai ser a música? O tempo tá corrido. Não, duas não, vai dar custar tocar um e olha se tocar ainda.
3: Eu sou ouvinte. Eu vou pedir uma agora e um encontro com Deus.
0: Aham.
3: Agora, eu quero Ragnar de Lúvio. É inspeção de Jeová. Alma, Ragnar de Lúvio,
0: Nuvens de Lágrimas, não sabe nem pedir a música, não sabe nem o nome da música. Nuvens de Lágrimas.
3: Que eu paguei?
0: Não vou entrar aí, que não vai prolongar. Deixa eu te contar um negócio pra você. Adianta meu lado, porque eu daqui a pouquinho tenho um encontro com Deus. Depois tem o horário, a gente tá com umas modinhas. Tem também o horário eleitoral obrigatório, entendeu? Então, se você me ajudar a colaborar comigo, eu fico agradecido.
3: Abre a mão.
4: Tchau, fica com Deus. Tenha um bom dia de trabalho. Obrigado você pela ligação.
0: Aí, ó, o pessoal tá
4: querendo. Ô, Biloca. Tchau, fica com Deus. Tenha um bom dia de trabalho. Obrigado você pela ligação.
0: Tá vendo aí?
3: Nossa, o que é isso aí,
0: mano? É que é rapaz que te esperou lá no trivo, lá. Você não teve coragem de ir lá encontrar com ele. É o Gilmar aí? José, o Gilmar lá de São Gotardo. Você não teve coragem de encontrar com ele?
3: Gilmar. Me fala você, tá que eu vou ir agora, hein? Vou te
0: quebrar
3: tudo cacete, rapaz.
0: Ai, ai, ai.
3: Deixa eu te falar. Me conte com Deus, você toca aquela música. É meu barquinho. Tem vários cantores que cantam.
0: Ah.
3: Sabe qual que é?
0: Meu barquinho?
3: É, meu barquinho. Tem vários cantores gosto que cantam. É muito bonita essa música.
0: Coisa boa. Vou tentar tocar para você aqui, ó. O pessoal quer falar contigo aqui. Peraí.
4: Uai, tô aqui, ué. Tô aqui no trevo de novo aqui, ó. No trevo aqui do restaurante catarinense. Tô te esperando.
0: Aí, ó. Tá lá no trevo.
3: Eu tô chegando aí. Ah! Então no trevo. Isso é boiola. Aí só fica um bicho.
0: Deixa eu mandar um abraço aqui pro Rafael Honório. Alô, Rafael, peixão na mão, meu filho. Aí, pescador mesmo. Rafael, te passei o telefone da Salete. Entre em contato com ela. Obrigado, Deus abençoe, viu?
4: Vem cá que eu vou te mostrar o que é boiola, vagabundo.
0: Aí vai, bobão. Vai, tá. E se ela
3: deixa eu falar,
0: ele é bravo, hein?
3: Deixa eu falar, agora é sério. Ó, foi encontrada a cachorrinha da menininha lá, ó.
0: Foi encontrada?
3: Foi encontrado ontem na fase mais ou menos das 18h30, mais ou menos.
0: Tá certo.
3: E a menina da alegria, menino do céu.
0: Biloca.
3: É bom demais com a criança gosta do animal. Nossa, você vê a alegria que ela tá. Você tá doido.
0: Bom,
3: e deixa eu te falar. Essa música aí, Meu Barquinho, ela tem tudo a ver com o que você vai falar de
0: encontro
3: com Deus hoje.
0: Tá bom, então. Então, você já sabe que é o que eu vou falar.
3: Eu não mandei um abraço pra Maria.
0: Ô, Deus. Me dá paciência, que se der força, eu mato.
3: Aí comeu o pão do doce aí, o pão do doce mais de 20 minutos faz. Ah, o abraço.
0: Cidade, Biloca.
3: Você é calmo, fera.
4: Não. Você tá doido? Ele já trocou de música 4 vezes aí, não vai deixar os outros participar, não?
0: Ó, o Guilherme.
5: Bom dia.
0: Bom dia, Guilherme, tá
5: Jesus,
0: bom?
5: Jesus, meu amigo Maurinho dos Moraes, Maurinho Guilherme por cá, meu amigo. Que Deus abençoe nossa quinta-feira grandemente. Não esquece não, meu amigo. Coloca meu nome, seu nome, das nossas famílias, né? Do Charlin, da Cidinha, do Luizão, do Vanderlei, da Dona Dalci, do Leo e toda a família, que não pode faltar, né? Do Aurélio Todinho, família. Biloquinha, mãezinha dele. Rodriguinha, mãezinha dele. Do Monstrinho, da família do Gnome. De todos os ouvintes aí da 94,5, meu amigo. Que Deus possa dar uma quinta-feira muito abençoada para nós. Muita
0: amigo.
5: Graça e muita paz. Com o resto, nós corremos atrás, hein, meu amigo?
0: Tá certo.
5: E amanhã já é dia, hein, Maurinho? Amanhã é dia de bater o pessoal bárbaro no box.
0: Amanhã
5: do
0: é dia do
5: fazer um...
0: Eita.
5: Já sabe, meu amigo, amanhã sextou. Tá. Sextinha, feriadinho segunda,
0: aí,
5: ô, delícia, hein, senhor?
0: Que coisa boa, é bondade.
5: Brincadeiras à parte, meu amigo, bora pra cima e pra baixo, você já sabe, só parceiro.
0: Eita, nós.
3: Ah, não, Gilmar, você é a dos mamão, rapaz, até a dó, Gilmar do mamão. É boiola mesmo. Esse é. Mode o canto aí da porta do caminhão.
0: Ai, ai, ai, vai dar brisa, ó.
6: Maurinho dos Moraes.
0: Olha o Alex Simprão aí.
6: Bom dia.
0: Né? Vamos embora pra onde?
6: Eu já terminei meu serviço aqui, já tirei o leite. Hoje acabei tudo mais cedo aqui. Aqui num.
0: Alô, Atila Tiburcio. Alô, Emerson Frazão.
6: Manda um pra nós aí, Ferra Brasa, Mocoque Paraíso.
0: Ai, tá bom.
6: Fechou dos Moraes?
0: Falou, meu querido. Vai me lembrando aqui pra tocar essa moda aí, beleza? Quem tá aí?
7: Bom dia, Maurício. Tudo bem?
0: Adão Divina.
7: Meu nome é Encontro com Deus, da minha família. E que Deus abençoe o nosso dia.
0: Amém, viu?
8: Bom dia, Maurinho Moraes. Felicidade
0: do
8: você, meu amiguinho de boa. Tô aqui no bar do Paulo, uma dona Marlene. Manda música pro Paulo, dona Marlene, dono de Norá. Manda música pro Tadeu. Manda música também pra esse. Como é que chama ele, Paulo? Isso aí.
9: Eduardo.
8: Manda música pro Eduardo, o Hugo também aqui, que tá aqui também tomando café também aqui, ó. Manda música pro. pro Zé Roberto pro Monte Queijo, manda música pro Joãozinho da Mercearia de Alves, manda música pro Sinésio, que é o açougueiro, gente boa que trabalha lá, manda música pro Lúcio, manda música pro Batista lá na rua Pará, manda música pra esses colegas nossos, já falei pro Paulo, pra dona Marlena, dona Dinorás, meus amigos, manda música pro Zezinho também, toda a família dele lá, o genro dele, a filha dele, manda música pro Romero, manda música também lá pra Platinha, pro Índio, que a gente boa pra caramba, manda música pra Maria, pra Badia, pra esses colegas nossos tudo aí, manda música pro Tadeu também que tá escutando, e manda música também pro
0: alô, dona Maria Batista Galdino.
8: Pará, e manda música também pro Ferramenta.
0: Tá bom.
8: Um bom dia pra você. Muita paz e muita saúde, gente boa.
0: Valeu, esse é o nosso amigo Tonho do Doce.
9: Maurício, eu pego esse biloco na minha reta, você vai ver o que eu vou arrumar aqui. Eu te garanto que vai ficar sem ligar na rádio, ao menos uns 2 meses.
0: E aí, tô zangou o sabão, hein, biloca? Agora atrapalhou. Abraço lá pra Átila Tiburcio, já deve estar agarrada lá no batente, lá comendo um chocolatinho. É. Ela carrega de tudo no trator. Ei, Emerson Frazão, vou te contar. Vocês é bom mesmo. Deixa eu mandar um abraço pro Robson aqui também, né? O Robson Frazão. Será que ele é parente do Emerson? Será que ele é irmão do Emerson? É parente seu lá, ô Robson? Abração pra dona Lúcia Descabelada. A Salete tá ali, né, Salete?
10: Obrigada,
0: por nada, Salete, por nada. Vamos do Tchãozão? Canta, Tchãozão. Canta pra nós. É o Tchão Carreiro Pardinho. Nascimento de Jesus. É um abraço, nosso amigo Zé Roberto. Ele que pediu essa modona aqui, ué?

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2: Pode conferir por aí. 11 minutos faltando para 6 horas da manhã agora. Fala, Gilmar.
3: Bota o biloco aí que hoje eu tô igual manga com ovo, doidinho para fazer o mal.
2: Eita, eita, vai, biloco, vai. Vai, brutão.
4: Passei a mão.
2: Eita, nós.
5: Bombão, tô chegando aí. Já tô subindo a Amazônia aqui, viu? Luiz, esse caminhão aí não está acelerando na hora de chegar aí, não. Espera então, hein, mamão. Me espera aí, mamão. Você mandou o canto da porta hoje, é?
2: Agora subiu a pressão lá do Gilmar, hein, só. Oh, meu Deus do céu. Faz sinal. Manda um abraço pro nosso amigo Marcelo Elefantinho, tá lá ligadinho.
6: Bom dia, Maurinho Moraes.
2: Oi, Lucelina.
6: Deus, toda minha família. Meu filho Carlos Eduardo, minha filha Natália, meu marido Paulinho, minha nora Rainha e todo mundo de coração. Bom dia, Deus abençoe seu dia, um abração.
2: Amém. Alô, bom dia, quem tá na linha?
7: Bom dia, Raulinho.
2: Oi, Françoelen, tudo bem contigo?
8: Como é que você tá?
7: Tudo bem, demorei, mas cheguei.
2: Demorou, mas chegou. Françoelen, qual é o louvor de hoje?
7: Consolador.
2: Sabe quem canta?
7: Não.
2: Consolador, deixa eu procurar aqui. Vamos procurar aqui, a gente pesquisa aqui, vamos lá. Ah, tá, Damaris.
7: Damaris. É Damaris mesmo.
2: Damaris, tá aqui, ó. Daqui a pouquinho tem Damaris cantando pra gente no Encontro com Deus. Pode oferecer.
7: Quero oferecer pro Leão, pro Camila, Emanuel, Micael, pro Matheus, pra você e toda a sua família, pra Maria, pra Eva, mais esposo, filho lá. Quero oferecer pro Zé Roberto. Esposo e
2: certo.
7: Filho. Quero oferecer também pro Luizinho, esposo e filho. Pro Sorinho, pra Camila Araújo, esposo e filho lá. A Juliana, João Geraldo e os filhos. Minha sogra, minha madre. Quero oferecer pra todo mundo aí que gostar desse lindo louvor aí.
2: Tá bom, minha
7: então,
2: querida.
7: Então, por favor, oferece aí, né? Vai ficar, né, o dia inteiro aí.
2: Tá bom.
7: Eu cheguei atrasado, né? A gente tenta ligar aí desde as 4h30.
2: Credo, hein? Não, mas o importante é que ainda compareceu aqui no programa, né? Participando com a gente. Um abraço, querida. Dá um abraço no Leão, na família toda. E a cidade.
7: Dá gosto de ouvir.
2: Dá gosto de ouvir. Olha a hora. 5h51 agora. 5h51 na cidade.
3: Ô, Maurinho, esse biloca libera ou não libera?
2: É torre, tá torrando ultimamente aí. Solta o Tunique e o Tinuca aí pra nós. Cantando o Chico Mineiro.
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0: na cidade. Agora 2 minutinhos faltando para 6 horas da manhã. A gente já tá ajeitando para daqui a pouquinho começar o nosso encontro com Deus. Quem tá ali? O Orlando Juninho. Orlando Juninho, quero abração para você, a família toda aí tá ligadinha. Quem tá aí? Quem tá aí? Quem tá aí?
1: Bom dia, Maurício Moraes.
0: Bom dia.
1: Um abraço do aniversário aí pra minha irmã hoje, as modas aí que tá fazendo aniversário, Maurício.
0: Ô, Tim.
1: Graziela.
0: Opa, abração pra ela.
1: Aí, tá vendo, Luciano, cunhado, a Laurinha, que é a filha, o Tim, a irmão, a
0: alô,
1: cunhada
0: Bernardo
1: Selma,
0: Borges.
1: Eli, Edson, Zelda, Elaine, tamo tudo quando é aniversário pra ela.
0: Tá bom então, hein? Tá mandado então. Um abração pra turma toda. É o Tim.
2: É o bonecão de Olinda. Tá buenos bom, dias.
0: Não. Buenos
2: Cê
0: dias,
2: tá doido?
0: Boca de lata.
2: Ô, do Maurinho Moraes. Bom dia, bom dia, bom dia.
0: Bom dia.
2: Tá com viajante solitário aí pra nós aí.
0: Viajante. Graças
2: aí pra galera do dia a dia da rodagem aí, tá bom?
0: Tá certo.
2: Cê tá doido?
0: Aqui
2: com Deus e os anjos, hein? Bora que bora.
0: Sempre,
2: vamos
0: sempre.
2: Vamos aqui nessas rodovias malucas.
0: Olha, quem tá ali, quem tá ali,
3: Maurício,
0: quem tá ali?
3: Bom dia,
0: Dona Maria Luísa, graça e paz.
3: Coloco o nome dos meus filhos, me encontro com Deus. Robson, Romeu, Carla, Robert, meus dois netinhos, João, Miguel, Ian. Coloco o nome das minhas amigas também, Maurinho, da Isabel, da Sueli. Ah, e não esquecendo do seu também, da sua família, né, Maurinho?
0: Obrigado, obrigado, a gente agradece.
3: Deus abençoe todos nós, em nome de Jesus. Shalom.
0: Shalom,
3: nada quebrado, nada faltando, nada fora do lugar.
0: Amém,
3: bom dia, graças a Deus.
4: Bom dia, Maurinho Moraes. Coloco o nome da minha esposa, do Celindo, do Carduário, da Natália, da Amanda, da Rayane, da Tupido, da Clarice, pessoal lá da VGM, pessoal lá do Mosaico. Deus estiver ouvindo, hein?
0: Na cidade, 6 horas.

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2: Agora 6:05 aqui pela cidade. Fala, monstrinho, rapidinho, fala aí comigo.
3: Bom dia, Maurinho dos Moraes.
2: Bom dia.
3: Que seu dia seja excelente.
2: Ao nosso.
3: Um bom dia para todos os ouvintes aí. Quero deixar um abraço aí para todos. De A a Z, pra não esquecer de ninguém mesmo. Deixa um abraço especial aí pra galera da Precismec, que tá na Eurochem, que tá na CBMM, que tá nos Mosaicos. Deixa um abraço aí pro Rodriguinho, certinho, que sempre tá ouvindo. Deixa um abraço aí pro Marcelo Gabiroba, vulgo Rosa Palmeirão. Deixa um abraço pra todo mundo aí, pro Robinho, pro Netinho, pra galera inteirinha aí. Um abraço. Boa quinta-feira pra nós.
2: Falou, meu querido. Manda um abração pro Lucas Leonardo, tá sempre ligadinho com a gente nesse horário. Ó, continue na sintonia, já eu tô de volta com o nosso Encontro com Deus.
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8: Confira comigo 6:09 desta manhã de quinta-feira, hoje dia 3 de setembro do ano de 2026. Com a graça e a bênção de Deus, estamos juntos em mais um dia, em mais um momento especial da nossa manhã. O momento do convite. Faço todas as manhãs para você, de segunda a sexta-feira, aquele convite para você vir junto comigo, para a gente agradecer a Deus por mais esse dia. E hoje não vai ser diferente. Então, meu amigo, minha amiga, para você que está aí, olha, com seu coração às vezes apertado, sentimentos assim, à flor da pele, pensamentos complicados também, vem junto comigo no nosso Encontro com Deus.

0: a graça e a paz de Deus esteja conosco nesse novo dia. Nesse dia que Deus nos dá a oportunidade de fazer dar certo aquilo que não deu certo ontem. Deus é o único que te ama em todos os momentos, pode ter a certeza. Agradeça pela vida incrível que você tem todos os dias. Seja paciente, zele pela sua vida, seja gentil com os seus amigos e familiares, faça sua parte na sociedade, se entregue por inteiro à sua vida. Olha, tenha mais amor pela sua vida. Ouça sempre aquela mensagem que te motiva a ser uma pessoa melhor a cada dia. Que você possa colocar a sua melhor versão em prática, esquecer às vezes as coisas ruins que já ficaram lá no passado, esquece isso. Aquelas versões de uma pessoa que você não se sentia por completo ou completa. Hoje é um novo dia, essa nova oportunidade de você fazer essa transformação na sua vida. Que a bondade de Deus seja vasta sobre todos nós. E eu posso te dizer, somente Deus. Somente Deus conhece você de verdade. Só Ele sabe a força que você tem, que às vezes nem você sabe dessa força. E são às vezes nos momentos mais difíceis e turbulentos da vida, aqueles mais complicados, que Ele te motiva e mostra que você é muito mais forte do que imagina. E sempre que você se sentir assim, meio para baixo, meio cabisbaixo, às vezes está até pensando em desistir, recorra. Recorra ao Criador quando o momento é de necessidade. Recorra a Jesus Cristo para que Ele possa interceder com Deus na sua vida. Essa é a nossa palavra de motivação nessa manhã. E olha, a gente ainda está no começo do mês, né, gente? Hoje é apenas dia 3. O novo mês se iniciou e a nossa esperança sempre se renova. Que sejam dias de paz, abençoados, com a doce alegria de detalhes lindos esculpidos pelo caminho e pelo carinho de Deus. Que o amor em nossos corações prevaleça e assim possamos cultivar com sabedoria o perdão e a humildade. Que juntos sejamos mais fortes, para que seja também de muitas vitórias e aprendizados os nossos dias. Que haja harmonia e fraternidade, para que nesta união de amizade, de amor, nossa fé seja sempre fortalecida. Renascer e ser feliz a cada amanhecer, pois esta é a grande verdade de Deus para todos nós. Esse é o nosso encontro com Deus, a sua motivação matinal aqui pelas ondas da cidade.
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Sem ti, Senhor, não somos nada. 6:20 agora, esse é o nosso encontro com Deus, hein? A paz de Cristo, povo de Deus. Ei, meu Deus. Alô, Fábio da Silva e toda a família com a gente aqui no nosso encontro com Deus. Ele pede por ele, pela família. Gratidão sempre, né? Gratidão, gente, gratidão, gratidão, gratidão. Quando você tem gratidão, você é grato por tudo que Deus concede na sua vida. Quando você é grato por aquela pessoa que Deus coloca na sua vida para te motivar, para te fazer crescer na vida, por tudo. Temos que ter gratidão somente de por podermos estar respirando, de estarmos vivos. É gratidão. Descobrir os segredos que tem. Lucas Leonardo. O amor hoje está em outra etapa de onde o mundo está mostrando a realidade. Eu acho, e acho que a palavra do Senhor vem mostrando as transformações do mundo que vem acontecendo. Mas cada um sabe de si, né? Eu sei de mim, é o Lucas Leonardo que pediu para colocar o nome dele aqui no nosso encontro com Deus todos os dias nesse horário, tá lá ligadinho. Rogério Moura, Maurinho, coloca meu nome no encontro com Deus de toda a minha família, a Iselena, também o Abadi, o Léo, a Cátia, o Edu, toda a família, o Fábio da Silva, já falei. Quem tá aqui? O Daniel, pede por ele, também pela Fernanda, o Luiz Felipe, a Ana Luísa, as netinhas Agatha e Ayla, mãezinha Leia, no nosso encontro com Deus, o Lúcio Lopes tá com a gente. Maurinho, se der, toca pra gente esse louvor, né? E por favor, me passa o nome dele. E quem canta, eu agradeço. Quem é? Quem é? Quem é? É o Maurício Júnior. Ele e toda a família com a gente no nosso encontro com Deus. Ô Maurício, aquele abraço, viu? Pra você e família toda aí, acompanhando o nosso encontro com Deus aqui pela cidade. Deixa eu ver se eu consigo aqui. Eu vou procurar saber pra você, tá bom? Daqui a pouquinho eu vou tentar encontrar esse louvor. A Luciene pede por ela e toda a família, a Luciene Santos, Adelaide, família e amigos aqui no nosso encontro com Deus. A Romilda Moreira, sempre enviando aquela mensagem de motivação pra gente. Tudo aquilo que vale a pena exige alguma coisa da gente. É difícil acordar cedo, cuidar do corpo, estudar, trabalhar e fortalecer a fé. Não existe atalho para crescer. No fim, é natural que aquilo que tem tanto valor também custe esforço. Amém. É verdade, é verdade. Graça e paz na sua vida, Artinho. Quem tá com a gente também aqui, Maurinho, coloca no meu nome no encontro com Deus, meu marido Sebastião, os filhos João, Gabriel, Jean Carlos, Maria Fernanda e Wesley aí, toda a minha família e amigos no encontro com Deus. É a Lorena Oliveira. A Romilda e família, né? O marido Oscar, todos os netos, bisnetos, a família toda, Valério Furlan e família, a Rose tá acompanhando a gente, bom dia para você e família. Quem tá aqui com a gente, Giovanni Moura e toda a família. Quem tá ouvindo a gente também é a família, toda a família Lacerda, a família Souza no nosso encontro com Deus, é a Jéssica Borges, Maria de Lourdes e família, o Bochecha, pede aí pela Mara Unice, a Ana Lara, toda a família, os amigos, o Jader, a Nilza, a Maria Gabriela, a Dani Wesley, a Natália, o Felipe, a Solange, a Daiane Cristina, Maurinho, coloca meu nome, o nome do meu marido Ritieri, também dos meus filhos Luiz Fernando e Thales Henrique no nosso encontro com Deus. Quero aproveitar e colocar o nome aqui de todo o pessoal, né? Que viajam para várias cidades aí para fazer o tratamento. Pessoal que vai para Uberaba fazer o tratamento, né? Deus continue abençoando a vida de todos aí. Pessoal, as pessoas que fazem tratamento aqui na nossa cidade, qualquer que seja aquilo que você esteja passando pela sua questão de saúde, que Deus possa trazer a cura para sua vida. Paulo Ferracini está aqui com a gente lá no Santo Antônio. Olha, coloca meu nome, da minha família, todos no encontro com Deus, sempre ouvindo a gente, né, Paulo? A Magda. Obrigada, Senhor, por mais um dia de vida. Oremos pela paz do mundo, nos lares, nas cadeias, presídios, penitenciárias, pelos animais abandonados e maltratados. A Sirlene família, a Idalina e toda a família, o Monstrinho e toda a turma que ele falou o nome aqui, graça e paz na sua vida. Paulo, Paulinho e família. Bernardo Borges, deixando o nome dele aqui no nosso encontro com Deus. O meu amigo Jacarezinho. Ô, Jacarezinho, me lembra daqui a pouquinho tocar seu áudio, cara. Jacarezinho, a Vanusa, a Leandra, né? A outra filha lá da Vanusa, que eu esqueci o nome aqui agora. Também o Benedito, a dona Isaura lá, acompanhando nosso encontro com Deus. A galera do Volante Grande, em massa, ligada na cidade. Orlando Júnior, né? Orlando Juninho, toda a família, os amigos aí, todos os ouvintes do nosso encontro com Deus. Quem tá ali acompanhando a gente também é o Tim. Hoje é aniversário também da irmã dele, né? Abraço
para ele, para ela, família toda lá, para toda a turma que faz aniversário aí nesse dia 3 de setembro. A Andréia também tá fazendo aniversário hoje, recebendo o abraço da Sandra, do Robertinho lá, da Fagundes, da Júlia, da família toda. O Juliano Aparecido tá aqui com a gente no nosso Encontro com Deus. A Dona Maria Luísa e família, o Allen Marques, a turma lá em Ibiá, acompanhando o nosso Encontro com Deus. Toda essa turma bacana aqui no nosso Encontro com Deus. Quem daqui, manda um abraço aí pros açougueiros do supermercado Silveirão em Ibiá, Cubano, Dudu, Diego, Cristiano, Rony, Fabrício, Arley Marques, um abraço pro meu pai Gilberto, está lá comemorando aniversário hoje, né? A sua neta Giovana Marques, Fabiano Biloca e toda a família com a gente aqui no nosso Encontro com Deus, Dona Maria Helena, Luciene, a Preta, Ana Vitória, Ana Beatriz, Gilmar José e toda a família dele, pessoal lá de São Gotardo. Quem tá com a gente aqui também é o Rafael Honório e família, a turma da CHC, estão lá acompanhando a gente. A Átila Tibúrcio, esposo Emerson Frazão, muito bom dia, graça e a paz de Deus. Tonho Doce, todos os amigos, o seu Salvador participou com a gente mais cedo, Zé Roberto e toda a família. Quem tá aqui? A Françoele, né? A Françoele participou com a gente também, o Leon, a Eva e também o Alex, pessoal das fazendas, das chácaras, dos sítios. O Highlander pede para colocar o nome de toda a sua família, que é a Marilene, o Guilherme, a Emily, a Ana Celina, a sua família, Maurinho, todos que estiverem precisando de uma oração, uma ótima quinta-feira, do Celina e família, o Guilhermin, grande Guilhermin, coloca o nome de tanta gente aqui no nosso Encontro com Deus, Deus continue abençoando a vida dele sempre. Você tá certo que quanto mais a gente pede bênçãos pros outros, tudo volta em dobro pra gente. Ao mesmo tempo, quando você faz o mal pra outras pessoas, acaba voltando pra você. O Robson Frazão, a Dona Lúcia Descabelada, a Salete tá aqui acompanhando a gente, né, Salete? Que dê tudo certo pra gente conseguir essa cama aí, algumas coisas de casa aí, utensílios, né, domésticos aí pra essa senhorinha que veio da Bahia fazer o tratamento de câncer aqui na nossa cidade. É, quem tá aqui com a gente também, quem tá aqui, é o Jonathan Delfino, tá acompanhando a gente, Robério Magalhães e família, o Romildo pede pela família Martins, família Carvalho, o Luiz lá da Madeireira, quem mais? O Nadim Martins de Oliveira, a Nível Divino e toda a família, o Primo Montovani, a Márcia aqui com a gente no Encontro com Deus, o Afrânio, o Elvis. Aí uma do Leblon, o Zete, o Elton Menezes, a turma da CBMM, família, Angélica, o Geraldo, o Ademósio também tá com a gente, o Lélis Rodrigo, Fernando Pinheiro, o Elvis na rodovia Araxapá, a Patos, o Vitor Ciriaco e toda a família, Serenita Ferreira, né? Toda a família, o pessoal que tá lá na fazenda. Quem mais tá, gente? O Cristiano, alô Carley, o Osmar Júnior. Alô, Joana, pessoal do Gran Bazar, Geralda tá com a gente, quem mais? A Fatinha do Torres, a Fatinha, né? Quem mais tá com a gente também? A Cida, oi Cida! O Todinho e toda a família, o Rodriguinho, sua mamãe, toda a família aqui com a gente no nosso Encontro com Deus, Carudo, Simone, Maria Fernanda, o Alan, Roberto, Luiz Miguel. Alô, Raquel Silva. Raquel tá lá com a mão na massa, né, Raquel? Nome dela e toda a família com a gente, sempre ligado com a gente também, a Lindalva e toda a família, a Milka e família, o pessoal ali da Padaria Mineira, tá sempre ouvindo a gente, aquela graça e aquela paz na vida de coração de todo mundo aí que tá ouvindo a gente. O Vaniel e toda a família, Moreno do Forró Silva. Vaniel, infelizmente não tem como ouvir áudio que agora nesse momento, tá? Mas que Deus abençoe todo mundo por aí. Quem tá aqui com a gente? A Andréia. Maurinho, coloca meu nome no Encontro com Deus, né? Me dê sabedoria, muitos e muitos anos de vida. Já te deu, tá? Já te deu e vai dar muito mais, você merece, tá? Felicidades, hoje e sempre. A Girlene pede para colocar o nome de toda a família aqui no nosso Encontro com Deus. O Anderson, bizonhamente falando, coloca o nome da minha família. Tá aqui, ó. A Márcia, pede por ela. Também o Romeu Queiroz, toda a turma aí, ó, a Eunice, a Ivone, a Ilane, o Paulo, a Evelyn, a turma lá no Estrela Dal, o Rodrigo Aparecido, a turma do Agro. Quem tá com a gente é a Jô Luciano, Reginaldo Costa e Silva, por ela. Também o Romeu Queiroz, toda a turma aí, ó, a Eunice, a Ivone, a Ilane, o Paulo, a Evelyn, a turma lá no Estrela Dal, o Rodrigo Aparecido, a turma do Agro.

0: tá lá ligadão, sempre. Toninho, por favor, coloca nos nomes, nossos nomes no Encontro com Deus, tá? O meu, Priscila, meu esposo Fernando, os pais Márcia e Elcio, a minha avó, a dona Filinha, aqui no nosso Encontro com Deus. Opa, no, é a filha da minha amiga Márcia. A graça e a paz de Deus na vida de vocês, tá bom? Oi, meu amigo Edinho do Trator, pessoal das máquinas agrícolas, o Branco Alves, o Biscoito, o Jefferson Coati, o Hamilton Bigodim, o Léo Careca e toda a família, o Silmar Coelho e família, o Alair, grande Alair, gente fina, hein? Grande Alair e família, já deve estar no trecho, Cristiano Menezes, o Marcão lá da Cachaça Casarão, a Silvana da Transportadora, Tenente Coronel Fagundes, o Tiago Fagundes e família, o Paraíba, seu chanceler, o Valtinho, o Luta com a gente, o Verne, pode esquecer do Flávio também, não, né? O grande Flávio, o Rodrigo, grande Rodrigo Siqueira, nosso secretário, tá lá com a gente, a Fernanda, toda a nossa equipe, Gilmar lá da Borracharia, Leonir também tá acompanhando o nosso Encontro com Deus, seu Elias da Pizzaria do 18, seu Elias Bigode, seu Elias do Alto da Serra, Reginaldo Docim, Patrícia, o Beto da Van, a turma lá do CAPS, Luciano Damas, a turma da Bravo 262, Divino Caetano, o Dorival também ali, no Mineiridade, Elaine Alvinha, Valéria Guimarães, o Delmedes, a galera da Copaz, a Jane, todo o pessoal das escolas aqui acompanha o nosso Encontro com Deus. Alô, Vaninho, a turma da Carrocerias Cruvinel, pessoal todo, é a graça e a paz de Deus, uma ótima quinta-feira. A Demair, né? A Vanessa, a família toda, a turma da comitiva Chomineiro, pessoal de todas as comitivas de Araxá, o Guilherme também, opa, tá lá, ouvindo aqui o nosso Encontro com Deus. Quem mais? O Elias lá de Itapira, Mirelle Castro, a Luísa tá lá acompanhando a gente, né, Luísa? Você, a turma do volante, o Wagner, a dona Maria Luísa, já falei dela aqui também, a Isa Helena, já falei, o Antônio Marcos pediu para colocar o nome dele e toda a família, o Magno, né, o Magno, o Totobola tá lá com a gente, o Marquinhos lá da Agrocampo também sintonizado com a gente. Quem tá aqui, olha, Maurinho, manda, ó, coloca o meu nome no Encontro com Deus de toda a minha família, é o Adriano Carlos. Alô, Hernani, também tá ligadinho com a gente. Bom dia, Maurinho. Um dia abençoado para todos nós. É o Sidney Gonçalves. Que Deus derrame bênçãos poderosas sobre a minha vida, a minha família, as pessoas que eu amo, assim como eu peço por você, pela sua família, por todas as pessoas que estão nos ouvindo agora e aquelas que, infelizmente, estão impossibilitadas de nos ouvir nesse momento. Tem a nossa oração da manhã com o padre Alex Nogueira. Bom dia, padre. Olá.
1: Costuma fazer bem. Nesta quinta-feira, dia 3 de setembro, mais um dia de oração que nos unimos com você. Hoje é dia de São Gregório Magno, quinto dia da novena a Nossa Senhora Menina, e eu recordo que no próximo domingo temos a missa transmitida, missa que eu presido na capela do Mosteiro Preciosíssimo Sangue, em Jacarezinho, no Paraná. Será às 8 horas da manhã, no horário de Brasília. Você pode acompanhar pelo canal do YouTube Padre Alex Nogueira. Quero agora, com você, elevar o coração a Deus e pedir ao Senhor que nos proteja, nos conceda a sua graça, que é necessária para cada momento de nossa vida, e o Espírito Santo ilumine as nossas decisões. Rezemos agora, em nome do Pai e do Filho e do Espírito Santo. Amém. Que a graça de nosso Senhor Jesus Cristo, o amor do Pai e a comunhão do Espírito Santo estejam sempre convosco. Bendito seja Deus que nos reuniu no amor de Cristo. E assim unidos, ouçamos o Evangelho nesta quinta-feira. Evangelho de Jesus Cristo segundo Lucas, capítulo 5, versículos de 1 a 11. Naquele tempo, Jesus estava na margem do lago de Genezaré, e a multidão apertava-se ao seu redor para ouvir a palavra de Deus. Jesus viu duas barcas paradas na margem do lago. Os pescadores haviam desembarcado e lavavam as redes. Subindo numa das barcas, que era de Simão, pediu que se afastasse um pouco da margem. Depois, sentou-se e da barca ensinava as multidões. Quando acabou de falar, disse a Simão: avança

0: águas mais profundas e lançai vossas redes para a pesca. Simão respondeu: Mestre, nós trabalhamos a noite inteira e nada pescamos, mas em atenção à tua palavra, vou lançar as redes. Assim fizeram e apanharam tamanha quantidade de peixes que as redes se rompiam. Então fizeram sinal aos companheiros da outra barca para que viessem ajudá-los. Eles vieram e encheram as duas barcas a ponto de quase afundarem. Ao ver aquilo, Simão Pedro atirou-se aos pés de Jesus, dizendo: Senhor, afasta-te de mim, porque sou um pecador. É que o espanto se apoderara de Simão e de todos os seus companheiros por causa da pesca que acabavam de fazer. Tiago e João, filhos de Zebedeu, que eram sócios de Simão, também ficaram espantados. Jesus, porém, disse a Simão: Não tenhas medo, de hoje em diante tu serás pescador de homens. Então levaram as barcas para a margem, deixaram tudo e seguiram a Jesus. Palavra da salvação. Glória a vós, Senhor. Na pesca milagrosa, por ação de Jesus, que aconteceu no Evangelho de hoje, demonstra o poder da palavra de Jesus e a necessidade de obedecermos à palavra. Eis que eles passaram a noite inteira pescando, mas em obediência à palavra de Jesus, não acreditando que a pescaria poderia ser frutífera novamente por tentativa deles, mas acreditando na palavra de Jesus, eles foram novamente, lançaram as redes e então pescaram muitos peixes. Assim, o primeiro ponto deste evangelho é que precisamos obedecer à palavra de Jesus. Precisamos obedecer os seus mandamentos, por mais que às vezes seja com sacrifício, com muito esforço, e talvez não será conforme a nossa vontade, mas sim conforme a vontade de Deus. Nesta pescaria, nós também entendemos a vocação cristã, que é a vocação de morrer para a antiga vida e nascer sempre para uma vida nova em Jesus. Por que digo isto? Porque o peixe, quando é tirado da água, ele morre. E assim, nós somos tirados das águas do pecado, nós somos tirados das águas do mundo, morremos para o pecado e nascemos para a vida da graça em Jesus. Este é um esforço constante que nós contamos sempre com a graça de Deus, de lutarmos contra o pecado, de morrermos para a antiga vida, de nos libertarmos dos vícios e podermos, com Jesus, libertos de tudo isto, viver na graça de Deus. Eis aqui o caminho para a nossa salvação: buscar perseverar todos os dias na graça de Deus, morrendo para a antiga vida, morrendo para o pecado e nascendo para Deus. Um outro ponto deste evangelho que quero meditar é a exclamação de São Pedro. Quando então vê aquela pesca milagrosa, São Pedro diz: sou um pecador. Ele até pede: Jesus, se afasta de mim, eu sou um pecador. Porque diante da grandiosidade de Jesus, São Pedro se vê pequeno e pecador. Ele percebe que tem muitas imperfeições e que agora precisa buscar a perfeição, precisa buscar a santidade de vida. Quando nós nos aproximamos de Jesus, quando nós o amamos verdadeiramente, eis que olhamos para a nossa vida e começamos a perceber quantas imperfeições eu tenho. Alguns nos perguntam assim: Padre, parece que eu não consigo perceber onde estão os meus pecados. Isto é um sinal de que você precisa se aproximar mais de Jesus. Porque quanto mais nós nos aproximamos da luz, quanto mais nós nos aproximamos da perfeição do Cristo, do amor de Jesus, mas nós percebemos o quanto somos imperfeitos. E aí nós precisamos dar nomes às nossas imperfeições. Não podemos apenas falar: ah, sou pecador. Mas qual pecado eu cometo? Porque quando eu dou um nome, quando eu identifico o pecado, Então eu começo a mudar, porque não quero aquele pecado, quero lutar contra ele com a força da graça de Deus. Que assim seja em nossa vida. Busquemos constantemente o caminho da santidade, contando com o auxílio divino. Rezemos agora com você as orações deste dia. Pai nosso que estais nos céus, santificado seja o vosso nome. Venha a nós o vosso reino. Seja feita a vossa vontade, assim na terra como no céu. O pão nosso de cada dia nos dai hoje. Perdoai-nos as nossas ofensas, assim como nós perdoamos a quem nos tem ofendido, e não nos deixeis cair em tentação, mas livrai-nos do mal. Amém. Ave Maria, cheia de graça, o Senhor é convosco. Bendita sois vós entre as mulheres, e bendito é o fruto do vosso ventre, Jesus. Santa Maria, Mãe de Deus, rogai por nós, pecadores, agora e na hora de nossa morte. Amém. Glória ao Pai, ao Filho e ao Espírito Santo, como era no princípio, agora e sempre. Amém. Jesus, manso e humilde de coração, fazei o nosso coração semelhante ao vosso. O Senhor esteja convosco. Ele está no meio de nós. A nossa proteção está no nome do Senhor, que fez o céu e a terra. O Senhor Jesus Cristo esteja contigo para te proteger, esteja à tua frente para te conduzir e atrás de ti para te guardar. Olhe por ti, te conserve e te abençoe. Amém. E a bênção de Deus Todo-Poderoso, Pai e Filho e Espírito Santo, desça sobre vós e permaneça para sempre. Amém.
1: Amém. Muito obrigado ao Padre Alex Nogueira por esse momento tão especial aqui no nosso encontro com Deus pela cidade.
2: Bom dia, Maurílio Moraes. Nesse início de quinta-feira, festa desejando para o Senhor e toda a sua família e todos os ouvintes uma quinta-feira muito abençoada, cheia de muita paz, alegria, prosperidade para todos, em nome de Jesus.
1: Amém.
2: E é um prazer, uma satisfação enorme estar todas as manhãs ouvindo o nosso encontro com Deus, com todos os ouvintes, e estar podendo semear a palavra de Deus, que é uma palavra poderosa, uma palavra profética, uma palavra que traz paz, felicidade para o coração de todos nós.
1: Amém, coisa boa.
2: Eu creio em nome de Jesus que todos já vamos tomar posse desta palavra nesta manhã, em nome de Jesus.
1: Sempre. Olha, 6:43, finalizando o nosso encontro com Deus de hoje, dessa manhã, manhã de quarta, quinta-feira, né? Manhã de quinta-feira, dia 3 de setembro, a gente finaliza com Damares, Consolador. Alô Paraná, alô Mimosa, Jaque de Jardim das Oliveiras acompanhando a gente. Alô Ari, tudo bem por aí? Cristóvão também, seu chanceler.

Alô, Paulo Santana. Alô, Marcão. Alô, Dene Faria, Tamires, Clarinha, Rosângela, seu José Gaspar. Alô, Rubio Borges, a galera da Serpa. Júlio do Júlio Auto Peças, Kátia, toda a equipe. Alô, alô, Adriana Montanha, Marcelo Chuchu, Rafael Cocó, Vanessa, o Flávio também que trabalha

Esse é o nosso Encontro com Deus. Gente, só avisar vocês, tá chegando aí, gente. Ó, dia 12 de outubro tem Caravana da Alegria, Festa da Solidariedade, passando por várias ruas de Araxá. E para que essa festa aconteça, a gente precisa muito, mas muito mesmo da sua ajuda, tá? Você pode doar balas, pirulitos, você pode doar refrigerantes, qualquer valor em dinheiro para que a gente possa juntar todo esse dinheiro para comprar os pães, os condimentos, tudo que a gente precisa para fazer uma festa legal pela nossa cidade. São 26 anos da nossa tradicional Caravana da Alegria, e esse ano com certeza não vai ser diferente. Você pode ajudar com o que você quiser, pode deixar sua doação aqui na Secretaria da Rádio. Maurinho, posso doar aquelas pipoquinhas? Pode, pipoquinha, mini salgadinhos, balas, pirulitos, guloseimas, coisa que criança gosta. Qualquer valor você pode também fazer pela chave Pix, 34 99941 1614. Tá lá, Mauro Eduardo Moraes, que sou eu, e você pode colocar lá direcionado a Caravana da Alegria. Todo o valor que a gente arrecadar vai ser investido aí na nossa festa. Não é fácil de fazer, mas com a graça de Deus, com a sua ajuda, seja você do comércio, seja você uma pessoa simples, que tem realmente Deus no seu coração, já deu tudo certo. Gente, muito obrigado mais uma vez aí por estarem me acompanhando aqui pela Rádio Cidade, esse momento tão especial da nossa manhã, a nossa motivação. Abração pra galera que tá ouvindo a gente, pessoal lá da PAC, a turma da PAI, você que tá indo pro seu trabalho, você que tá levando seu filho na escola. É, gente, muito obrigado mesmo pelo carinho de todo mundo e vamos continuando, vamos dando sequência. Eu vou ali e já volto.

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1: Olha, agora 6h55.
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0: 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Agora, 7:00 da manhã, horário de Brasília, já estamos na manhã de quinta-feira, 3 de setembro. 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
54: 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E a gente vai trazendo aqui no Cidade no Agro, claro, a cotação do horário. Olha, o milho disponível para o Triângulo Mineiro está sendo vendido a R$ 59,36 a saca. Teve uma queda de 0,3%. Disponível também para o Triângulo Mineiro e Alto Paranaíba a soja, que teve uma queda de 3,94%, sendo vendida a R$ 146,84. Sorgo aumentou um pouquinho. É, o sorgo que estava sempre caindo aumentou 0,76%. Disponível para o Triângulo Mineiro a R$ 48,89. O dólar spot comercial também teve uma queda, né? Começamos a semana aí com R$ 5,20, está sendo vendido agora R$ 5,11, uma queda de 0,92%. Trago para você também a possibilidade de chuva, tem 4%, 0,03 milímetros, é bem pouco. Vento hoje está ventando bastante, cerca de 14 quilômetros por hora. Umidade relativa do ar entre 85% a 25%. A temperatura agora no momento na casa dos 16 graus e hoje a temperatura pode chegar na casa dos 32,4 graus Celsius. 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
1: 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No mesmo prazo, tanto as empresas que optarem pelo Simples quanto aquelas que já estão no regime simplificado poderão escolher o modelo híbrido de recolhimento do IBS e da CBS. É o que explica o presidente do Sebrae, Rodrigo Soares.
2: 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E nessa página tem também uma simuladora, e justamente ela vai dar a informação para que o cliente possa fazer a opção correta.
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13: Maluco demais. Cê tá doido, 7h34 agora. Bom dia pra você de casa, bom dia pra você que tá no seu trabalho, bom dia pra você que tá indo pro trabalho. Pra galera que vai nos dando aquela carona, muito obrigado pela carona, seja você do volante pequenininho ou grandão. Eu sou Maurinho Moraes, estamos juntos aqui na cidade. E é o seguinte, chega pra cá, vem cá pedir sua música. Qual a música que você quer ouvir nessa manhã de quinta-feira, dia 3 de setembro do ano de 2026? Conta pra mim, hein? Ó, parabéns pra você que tá do outro lado aí, completando mais um de vida. A graça e a paz de Deus sobre a vida de toda a turma que faz aniversário hoje. É muita gente, hein?

0: Cidade, Guilherme Santiago, Loucuras de Amor. Cidade, é o Dudu. Alô, Dudu, fala comigo, como é que você tá, Dudu?
1: Nó, bom dia, homem.
0: Bom dia.
1: Estragaram a música, hein?
0: Nossa.
1: Você tá doido. Então, essa música é boa, com Carícias.
0: É.
1: Aí sim, hein? Tem o dom de estragar uma música. Olha isso. Você tá doido.
0: Ai, ai, ai, ai, ai. Boa demais, né? Não, mas estragaram. Eu não gostei também não do versão, não. Vou mentir pra você não, hein? Ah, cidade é 7h41 agora. Tem essa música aí com... Ah, não, é outra pessoa, né? Alô, Paulo Costa! Ô, Maurinho, toca uma moda aí do Emília Eduardo aí, ó. Sabarão, como é que é? Como é que é? Ou toca aí, vai por mim, né? Emília Eduardo, sábado estarão no Tô Indo, às 11h30. Deixa eu ver como é que é esse negócio aí,
2: Moranga japonesa.
0: Ah, tá falando de morango lá. Horrível. Ó, o Pedrão ali. Alô, Pedrão. Você tá bom, Pedrão? Rapaz, chegou pra mim esse negócio aí, Pedrão. Chegou aqui pra mim aqui. Tem mais gente ali. Fala aí,
3: bom dia, Maurinho dos Moraes.
0: Bom dia.
3: Como é que você tá?
0: Bom,
3: fala comigo,
0: conta,
3: meu
0: bom
3: amigo. E o buraco conta da bala? Bom ou não?
0: Pulei de garrola.
3: Ó, manda uma música aí especial. A que você acha mais bonita do saúde. Brasil aí, ó. Desses modão sertanejo. Meu primogênito, que hoje completa 19 anos, Nicolas Gabriel Cardoso. Mandou uma música também pro pessoal da Fagundes lá, ó. Agradecer a Deus por nós estar trabalhando aqui. Um abraço, meu amigo Bafo de Jontex. E bora com Deus, meu amigo. Tchau, obrigado.
0: Tá bom, daqui a pouquinho tem Emília Eduardo ali, ó. Maurinho, secretária, é boa, do Amado Batista. Quem tá ali, quem tá ali, quem tá ali? É o Torresmo. Alô, Torresmo. Alô, Joana.
4: Oi, Maurinho. Bom dia.
0: Bom dia.
4: É a Joana Dark do Grupo Assistencial Esperança e Caridade. Estou passando aqui para desejar um bom dia para você, para todos os seus ouvintes. E hoje também é aniversário da Ana. Coloca ela no Encontro com Deus. E manda as músicas da sua programação para ela. Coloca a turma de sempre aí. Que Deus abençoe grandemente o nosso dia. Fica com Deus.
0: Valeu, Joana. Abração, querida. Tudo de bom para você, a turma do Gran Bazar. Fala, gente. Fala, gente.
5: Bom dia, meu amigo Maurinho Moraes.
0: Ô, Alex da Eva.
5: Lecão por cá.
0: Alex da Eva.
5: Pois você manda capa de revista pra nós aí. Ó,
0: tá vendo, é moda ruim.
5: Pra Eva, pra Emily, que tá aqui gritando já.
0: Oi, Emily.
5: O Jason lá no sítio, o Luizinho Leiteiro e tamo junto aí na Caravana da Alegria, hein?
0: Tamo junto, tá, valeu.
5: Seu parceirão aí, já tamo junto.
0: Sempre, sempre.
5: E, não esquece não, nunca. E Cidade da Gosto, prazer de ouvir.
0: Ô, tem sim o número do Biloca, daqui a pouquinho te passa aí, daqui a pouquinho te passa aí.
6: Aí é só o comecinho do Paganinho, mas tem propaganda do programa.
0: Ah, eles vão estar lá no Tô Indo às 12h30 da tarde, Emília Eduardo, né? Beleza. Ó, toca um modão pra gente? Então toma essa daqui no peito, ó. Quinta-feira, tem Pel Carreiro, Zé Paulo, Seguindo Seus Passos.
7: Bom dia, meu amigo Maurinho Moraes. Vamos ficar uma quinta-feira abençoada com Deus, vamos lá?
0: Bora, Chuchu.
7: Toca o modão do Emílio Eduardo aí pra nós, fazendo favor,
0: tá, meu amigo. Que

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5: Bom dia.
6: Bom dia, cidade.
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6: Com Maurinho Moraes no comando dessa máquina sonora potente. Diretamente aqui de Araxá, do centro de Araxá. Levando alegria, felicidade, levando aí música, descontração, conversa fiada também de montão pra você, né? Sua manhã fica muito mais feliz com Maurinho Moraes na 94. Olha, deixa eu mandar aquele abraço aqui pra essa turma que tá ligada com a gente. A Tânia tá pedindo pra oferecer a próxima música do Emílio Eduardo, oferecendo lá pro Flavinho e também pra Dona Verinha. Beijão, ó, pra Dona Verinha, aquele abraço pra toda a família. Quem tá ali, quem tá ali, quem tá ali, quem tá ali, quem tá ali?
7: Bom dia, Maurício Moraes, como é que você tá?
6: Tô bom,
7: como é que tá o buraco da bala
6: aí? Tá aí, começou também.
7: Ô, Maurício Moraes, manda uma moda pra nós aqui na Fazenda Boa Esperança. Pessoal, de criamento, parte da caça. A Josi pro Cleis lá no Rocha, pra todos os ouvintes aí da rádio aí. Vou dar a moda aí, assino com X.
6: Assino com X.
7: Pra nós todos aqui na fazenda, aqui, a galera aí do leite aí. Viu?
6: Tá bom.
7: Obrigado.
6: Tchau, obrigado.
7: Bom dia, Deus abençoe
6: tem
7: cada um.
6: Emília tá Eduardo na cidade. Mas antes, deixa o povo falar.
8: Maurício Moraes, como é que você tá?
6: Eita.
8: Bom dia, bom dia. Melhor radialista da cidade.
6: Obrigado aí pelo carinho.
8: Essa música é boa mesmo, Maurício Moraes. Toque ela pra nós depois. Secretária, que trabalha o dia inteiro comigo. Essa é modão, Maurício Moraes. Manda um abraço aí pro bafo do Jontex, pro Aricanga e pro Chambreta, tava esquecendo, principalmente pro Chambreta.
9: Ô, Maurinho,
6: oi.
9: Passa aquela música Maria com Roberta Miranda pra nós. Homenageando todas as mães. Passa aí pra nós.

0: você tá doido, Baixão? Essa música é linda demais, hein? Vai por mim, Emílio e Eduardo aqui na cidade.
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0: Alô, Lindalva, tá plugada aqui também na 94. Ela tá perguntando se já pode. Ah, já é quinta-feira mesmo, né? Ah, vai lá. Não dá nada, não. Se der pouca coisa, mas você vai ficar calambiando. Se não exagerar, senão cai.
2: Bom dia, Marinho. Hoje eu caço aqui, Dona Adélia. Me ajuda aí, meu gatinho ainda não apareceu. Eu vou dar R$100 pra quem encontrar ele. É um siamês cinza com preto. Ele é bem mansinho, muito mansinho mesmo. Chama Branquinho. Ali no Dona Adélia, Mangabeira, tá bom? Muito obrigada.
0: Gente, o gatinho sumiu. É um siamês cinza com preto, mas o nome dele, ele atende pro Branquinho, tá? Se alguém souber do siamês, ganha 100 conta aí de bonificação, viu? Ele é cinza com preto e atende pelo nome de Branquinho. Qualquer informação pode falar com a Jocássia, tá? 998-93-3771. Alô, Orlando! Alô, Orlando!
3: Ô, Maurinho, amanhã já é sexta, hein?
0: Graças a Deus,
3: mas
0: né, vai?
3: Deixa só pros profissionais cantar aí, pelo amor de Deus.
0: Não, isso aí, sem inveja, sem inveja. Você queria cantar igual eu, assim, rapaz. Entendeu?
4: É boa,
0: tá,
4: hein?
0: Tá doido?
4: Valeu.
0: Se eu soltar a voz verdade, que eu vou perder meu local, meu lugar aqui de locutor, vou transformar em um cantor. É, vou virar um cantor aí. Ai, ai. Oi, não pode não?
5: Que é isso, meu filho, calma.
0: Não, só, não é ruim assim também, não, só.
3: Boa, ranqueio.
0: Aí. Não é tão ruim assim também, não, aí.
6: Bom dia, Maurinho, tudo bem? Toca pra mim, só você me faz feliz com o Roberto Adriano. Então, separação, vou mandar pra galerinha aqui do Salão do Zé Chilebrou, minha família e minhas amigas.
0: Tá bom então, minha amiga, aquele abraço. Só você me faz feliz, ela quer ouvir, só você me faz feliz. Achou lá?
1: Nada é proibido.
0: Me faz feliz, achou? Ah, procura ela pra nós ali. Maurinho, show, toca 90% mais mulher. Fernanda Cruz, 90% a mais mulher. Fernandinha, você tá faltando coisa demais da conta pra dar uns 90. Não tem nem tamanho. Ou, mais um gato que a onça pegou. Faz se não, sou boa. A maldade, gente, faz isso não, pegou não, a onça não fez isso não, não é possível.
7: Bom dia, Claudinho Moraes, bom ou não?
0: Bom dia.
7: O Biroca deu uma cobrada aí no Todinho, esses dias pra trás aí, dos problemas aí dele aí, do Fabinho.
0: Sei.
7: Todinho sumiu do grupo, Todinho sumiu daí da rádio, aí o que aconteceu aí?
0: Não, o Todinho tá aí, ué, Todinho é firmeza.
7: Toca aqui a música pra ele lá, talvez ele apareça.
0: Aí, ó, tá vendo?
8: Bom dia, meu amigo Maurinho Moraes, Aurélio Todinho por cá. Maurinho, ótimo dia pra nós aí a todos, estamos aqui curtindo a programação. Toca uma moda do Zoom pra nós aí, Maurinho Moraes. Você não tocou, aí o dono do mundo, estamos aqui curtindo a programação, Maurinho. Já é véspera de sexta, aí você tá doido.
0: Aham. Que música é essa aí, Cadeirudo? É a da Ingresia? Aí, ó, tá vendo? Eu depois sou eu, né? Que ruim Ingresia com o povo aí. Todinho já não tá, fica tá muito bem com você aí. E fazendo esse tipo de coisa com as pessoas. Fala aí, ô, Chapeludo.
9: Ô, Marinho, como é que você tá? Bom dia. É o Chapeludo. Marinho, toca pra nós, ó, as Miriam Osmar aí com cama de capim, hein? É toda a galera que tá na escuta aí. Positiva?
0: Ó, modão, hein, ó. Deixa eu ver aqui.
10: Maurinho, o que aconteceu que você fez com o Chambreta?
0: Ele não quer me atender, ué.
10: Você ofendeu o Chambreta? Ai, eu não vejo o Chambreta falar aí mais.
0: Ah, não, ele não quer me atender.
10: Chambreta tá magoado com você.
0: Pior.
10: Pede desculpa pro Chambreta, fala pra ele, desculpa eu.
0: Não, mas
10: hein? Ele não quer me atender. Ô, Chambreta, fala assim pra ele. Ô, Chambreta, desculpa pra eu.
0: Tentar falar com ele aqui, espera aí. Aumenta o som.

0: Marinho Moraes, esse segredo aí só nós sabemos, hein? Fala com o Cadeirudo aí que ele tá ligado no negócio aí, esse
1: Maurinho,
0: segredo.
1: Toca o Eduardo Costa aí pra eu, ué. Ah, não quero te perder, é o nome da música, Adilmair Souza. Ô, oh, quinta difícil, tratorista sofre demais, cê tá doido, sofre não. Sofre muito mais do que você imagina. É Átila Tibúrcio. 8 horas agora. Dá pra tocar um pedacinho daquela música nessa rua? É aquela. É essa aí, ó. Essa rua deserta e calma, essa aí, ó. Rio Negro e São Limões. Aí a Tia Magali gosta demais, né, rapaz? Manda um abraço pro Carlinho lá no Roda Viva. Ah, peraí, volta um pouquinho aqui, deixa eu avisar o pessoal. Pessoal, vocês que estão aí na casa do Muro Preto, né? Foram visitar as Damas de Paus, vocês estão atrapalhando com os carros em frente Caruda aí, ó. É, não vai dar nem pro caminhão passar aí, para. Tem 2 carros estacionados desde ontem lá, não tira o carro, não. Mas... festa lá foi boa, hein? Briga de espada. Lepo.
2: Ai, credo.

0: moda boa, rapaz.
1: Olha, uma admiração a você, sua pessoa, muito gente boa. Você vai começar a sua carreira, eu vou te dar um pintofone pra você começar a carreira cantando bem, viu?
0: Sai fora, rapaz. Deus é mais. O que que o Fabiano Bilocchi tá dando toque aqui, rapaz?
2: Ô, bonecão de Joguinho, ficava de ter. Que você começa a fiar com o meu nome aí?
0: Que você que eu tô falando
2: você, senhor? Agora eu falei aqui pra me ouvir direito. Que você tá começando a fiar com o meu nome aí?
0: Nem tô lembrando que você existe, não, senhor.
2: Pô, eu vou na casa, eu quebro essa radinha, tudo aí. E cadê minha música? Até você não tocou minha música.
0: Para de fazer ingresia com ele também. Você não tem certeza se é ou não é? Aí. Para, Cadeiro. Para com isso. Tem gente no telefone aí. Alô? Aí, ó, caiu a ligação, viu? Fica tentando a vida das pessoas aí. Ao Todd.
3: Maurinho Moraes.
0: Oi.
3: Ó o cara do Bichadiz aí, né? B.I.D.Z, motorista de carro elétrico. Não, Pedro, ajuda o Todd aí. Você tá doido, nós tá aqui, só nós não somos não.
0: Ô, Todd, engraçado que o carro dele é elétrico, mas tá saindo fumaça, não tô entendendo o que ele não. Você
3: é. O bafo de João Tex dá uma bobeira aí, né? Pra variar, né? Ô, vou te contar, essa não é fácil, não. Mas o... Eu, o Fabinho e o Babozão, né? Já tá tudo certo. Não entendi com o Babozão mais, não. Pra falar pra esse bafo de João Tex aí, tá tudo zerado.
0: Tá vendo? Já acertou.
3: Maurinho Moraes. E o pé de manga, Maurinho Moraes? Mas conta ou não conta?
0: Pé de manga?
3: É, o pé de manga. Você tá doido. Amanhã é sexta, amanhã é dia de problema.
0: Amanhã é dia do problema, né? Só eu mando igrezinha lá nas, com as meninas do pé de manga, né, Todinho? Ela só fica mais no pé de manga, não, né? Tô ficando ao redor da rodoviária agora, né? Quem passa lá direto e tira foto é o Pedrão.
4: Bom dia, Maurinho Moraes, Quintão, né? Nu, tá na hora de estralar uma, né? Eita, deixa o pau cair.
0: Ei, Jéssica.
4: Manda um almoço aí pra nós aqui da Fazenda Santo Seis, aqui pro lado da Antinha.
0: Aí é bom, hein?
4: Tá bom, do Eduardo Costa, qualquer uma aí. Um abraço, falou, tchau, estralou latinha feio.
0: Tá aí, ó, tá vendo? É aí, tá vendo como é que dá o negócio? Como é que chama a música, Helena? Não Quero Te Perder. É do Eduardo Costa, parece que ela falou. Quem canta? Essa moda aí também, o Cleito Camargo canta ela, não canta? Eu acho que canta. Eu acho que canta também. Aí, ó. O Eduardo.
5: Maravilhosa quinta-feira a esse todos é o Cleito nós. Camargo. Sintonizados aí no 94,5. Deus abençoe sempre, Maurinho, seu programa, que eu vou te falar, viu? Pensa num negocinho de qualidade. Você tá doido? Meu querido, eu quero ouvir uma moda aí que eu vou te falar, viu? Nossa, ontem eu recebi uma rosa aqui, meu marido.
0: Deixa ela acabar de falar, só a hora que ela tava recebendo a rosa, você...
5: Tá flutuando, que tá apaixonada demais aí. Você tá doido?
0: Tá querendo descer na guarda.
5: Eu quero pedir a música do Daniel, João Paulo e Daniel aí. Só da você na minha vida. Oferecer, né, Maurinho? O meu maridão aí, dizer pra ele que eu amo muito ele, o Silvio Machado. Um forte abraço, meu querido. Sucesso sempre, cidade. Dá gosto de ouvir.
0: Pode servir, Zé. A Átila te busca. Aí até produtinho de limpeza lá pra limpar o trator dela por dentro. Olha o piso do trator dela, ó. Você tá doido? Tá até brilhando lá, Zé. Cuida muito melhor do que é muito capaz. Pessoa, alguns motoristas que cuidam, que dirigem caminhão, ela, pra você ver. Passa até cheirinho no bichinho lá, ó. Tem lá o Gleidson. Uau, também, né? Fala, Gilmar.
6: Não, mas de novo, Biloca, de novo.
0: Aí.
3: Maurinho, o pé de manga é aquela história de ontem.
0: Eu sei.
3: Eu conversei com você, mas conta. É? Você é doido.
0: Ai, se contar, eu vou te falar, Zé da boca da égua, hein?
6: Como é que é estranho aí, Maurinho? O marido deu o botão pra mulher e a mulher ficou tão satisfeita que pediu até música, hein? Deu um botão pra ela aí de rosa.
0: Nossa amiga Dilmair Souza, eu não encontrei ela com o Eduardo Costa, não, mas ó, é essa mesmo, não é? É essa mesmo.
2: Ô, Shampoozinho. Você pagou o Fabim? Você comprou outra motoca com o Fabim? Comprou? Que beleza, hein? Shampoozinho. Agora é shampoo com condicionador, né? O Fabim me pagou.

0: tem essa aqui, ó, pra você conferir aqui na programação da cidade. Nem dormindo consigo te esquecer.
1: Bob, toca minha música e é só você me faz feliz. É da separação do Alberto Adriano. Bom dia.
0: Bom dia.
2: Por acaso você é baú pra ficar guardando esse segredo aí, guardando história? Conta esse trem do pé de manga aí, pronto.
0: Vamos
2: aí.
0: Contar, vamos contar.
3: Mauro Moraes, os poluentes que esses caras que dirigem viagem soltam é fumaça de rosca.
0: Não sei de nada. Pessoal, vamos fazer o seguinte, vamos fazer, hoje são 8:11, dá tempo de fazer aqui ainda? Então vamos fazer o seguinte, vamos fazer aqui hoje o do tempo da vovó, dá tempo aí de fazer o quadro do tempo da vovó, dá tempo? Olha, vamos lá, são 4 músicas, tá? 4 músicas, música de número 1, música número 2 e número 4. Quais são as músicas que a gente vai escolher? Ó, Please Don't Go é a primeira música, você vai votar pelo 998 20 94 50. Qual você quer que toque no quadro

0: Chegou resposta aqui pro rapaz. Fala aí, peraí.
1: Ô Maurinho, eu não ia comentar não, mas...
0: Peraí, que você já comenta. Música de número 3 tem Tina Turner, The Best. Todinho, já sei qual que vai...

0: Que isso, e aí? Agora tá contigo. Tá com você aí de casa, você que tá no trabalho, você tá no trânsito. Qual você prefere? Música número 1, número 2, 3 ou 4? Você escolhe e a gente toca aqui, é claro, no nosso quadro do Tempo da Vovó.
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9: 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Hey,
0: chão goiano, hein, rapaz? Deixa eu ver o que tá acontecendo. 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Fala, gente.
10: Ô, Maurinho, bom dia. Valeu de Moura. Eu vou ficar com o número 4, tá? Maurinho, quem ganhou o sorteio ontem? Que faz me rir.
0: Faz me rir.
10: Sorteio no rádio.
0: Quem ganhou? Foi a Rosângela. Foi a Rosângela que ganhou ontem, né? A Rosângela, do telefone 98412, final 83, ganhou o kit Faz Me Rir. Quem tá ali?
11: Maurinho Moraes.
0: Oi.
11: Manda mensagem pra esse rapaz, eu tento ligar pra ele e chama ele de assassino.
0: Vai xingar minha mãe.
11: Mas cuidado.
0: Aí, ó, cuidado.
11: O homem xinga pesado demais.
0: Alô, Danilo. Nossa,
11: fica com uma raiva,
0: né? A turma do Empório
11: Bacana. Massa,
0: Alô, Thaídes. Deixa eu ver aqui. Ele enviou uma foto aqui pra gente saber onde que ele se encontra aqui, rapaz. Deixa eu analisar esse fato aqui. Um terreno baldio, tá. Ô, Thaídes, se eu não me engano, você tá próximo à casa do Decim, aí no bairro Santa Terezinha, não é isso? Bairro Santa Terezinha. Eu acho, tá? Olha, no tempo da vovó, Maurinho, eu prefiro a música de número 3, The Best com Tina Turner. Ó, oh, quem falou que prefere a The Best? Quem prefere a The Best? Quem prefere é a Ivonice, a Ivonice. Quem tá ali, gente? Deixa o povo falar aqui um pouquinho também. Fala comigo, meu povo. Fala aí.
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0: Alô, turma da Semear, aquele abraço, parabéns pelo trabalho de vocês. 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Ó, no dia é uma carreata que vai por vários bairros, muita gente vai fantasiada, é um momento de muita felicidade nesse dia. E vem fazer parte com a gente. A Eliana, ela prefere a música de número 4. Deixa eu ver aqui. Quem também? A Lindalva. A Lindalva já prefere a música de número 1, Please Don't Go. Aurélio Todinho, já sabia, The Best Tina Turner, já tá ali, ó, The Best. A Fernanda Cruz, não, a quarta música, ela também prefere Peixe Piloto. Aí uma Almeida, fala aí uma.
13: Mauro, então, assim, pra mim, então, o tempo da vovó aí pode se tornar, ó.
0: Não, essa tem que ser entre essas quatro aqui. Ó.
13: Torneirão, tá
0: tem
13: bom?
0: Tem que ser essas quatro aqui. Qual que vai ser, né?
13: Mauro, então, que é a música número 1.
0: Número 1, Please Don't Go, Please Don't Go. Ela prefere Please Don't Go. A Viviane Oliveira, fala Viviane Oliveira.
14: Bom dia, Maurinho.
0: Bom dia. Um
14: pra nós do restaurante Panela Cheia. E eu volto na primeira música.
0: Please Don't Go, Please Don't Go. A Magda também prefere Please Don't Go. Quem tá ali preferindo a número 4 é ele. É o Léo, grande Léo, e prefere a música de número 4. Essa é o Peixe Piloto cantando pra gente, né? O Orlando Juninho também prefere, vamos prestigiar os artistas da casa de Araxá, é claro, número 4. A Rejane também prefere a de número 4. O Fabiano Biloca, número 4. Ó, deixa eu recapitular aqui. A música número 1, Maurinho. A música número 1. Tá certo? Tá certo. Please Don't Go. Deixa eu ver quem tá ali, a Tânia. Oi, Tânia. A Tânia prefere a música de número 4. Tá anotado aqui, tá anotado aqui. Tem o Rafael. Fala, Rafael. Fala comigo.
15: Bom dia, Mauro Moraes. Seu cavalo de terra. Ô, bota aí na número 4 aí, ó, pessoal do Peixe Piloto aí.
0: Peixe Piloto. Demais. Bom demais. É Moreno Forró, não deve estar votando, que o tanto de alto. É, eu gostei da número 2, Maurinho. Yes. Yes, tá certo. É a Patrícia, né? É a Patrícia. Valeu, Patrícia.
16: Maurinho, bom dia, bom dia. Eu voto número 1 aí.
0: Número 1.
16: Botão, hein? Que é isso? Hein?
0: Please don't go, please don't
16: já
0: go.
16: Já é sexta-feira? Já pode começar, Maurinho? Que é isso, hein?
0: Vamos lá então. Vamos
16: ficar as engrenagens, enfiar a cana na genhoca e fazer bichinho virozói.
0: Oi, credo,
16: fala com o Moreno, né? É o Chapeludo.
0: Deus é mais que é Chapeludo. Deixa eu te contar pra vocês, deixa eu recapitular aqui quais são as músicas. Tem gente que não tá sabendo nem o que tá acontecendo, né? Deixa eu já ajeitar aqui pra gente saber. Ó, bom. Vamos lá, e a número 4, cadê ela? Tá aí, cadê o Uda? Ajeitou ali, pronto, tá ali, ó. Então você tem a opção de votar. Do tempo da vovó, você escolhe. Música de número 1, Please Don't Go. Ou você prefere a de número 2, Timori? Yes. Você vota pelo WhatsApp em 998209450. Música de número 3, Tina Turner, The Best.

0: qual você escolhe? Aí eu te pergunto, você vota, qual vai ser tocada aqui hoje no quadro do Tempo da Vovó? O Fabinho tá aqui, o Maurinho. Uai, Maurinho, ele acertou, foi com outro Fábio, comigo não acertou nada não. Ô, Todinho, você acertou com quem o negócio da moto lá? Tá errado isso aí. Aí, ó, deixa a Rayane acabar de falar. Fala, Rayane.
1: Ô, Maurinho, eu não ia comentar, não, mas eu vou te falar, viu? Eu não aguento. Deixa eu te contar. Eu acredito que tem uns homens que nascem o PC corno mesmo. Você tá doido?
0: Por quê? Por que isso?
1: Agora eu quero ver se é homem mesmo, assim, com H, pra poder conquistar a mesma. Né? É diferente, não, entendeu? Diferente é a face, é a mesma. Todos os dias, falar assim. Tem que conquistar aquela mulher todos os dias. Eu queria saber que é dessa turma, entendeu? Aí dos ouvintes, era 94,5.
0: Fô. CB.
2: Cavalo.
3: Ô, Maurinho, bom dia.
0: Bom dia. Vou
3: mandar uma música, qualquer música aí, Titãs e Chororó pra nós aí. Esse é pra turma do leite.
0: Ah.
3: Turma da ração. Pra Françoise, pro Leon. Zé Roberto. Maria. Essa turma toda aí. Beleza? Pro Giovanni tá aí na cidade. Outro Giovanni na Pratinha. Essa turma toda aí.
0: Alô, falou. Maurinho, eu prefiro a música de número 1. É Renata Rodrigues, tá aqui. Please Don't Go. A Maria Faria já prefere a música de número 2. Vem, ó, vamos de peixe piloto. A Renata do Santo Antônio, a menina da Periquita. É cachorrinha sua. Acho que a onça pegou também, viu? O bacana de Itapiraí também prefere peixe piloto. Quem mais tá ali? O Rosa Oliveira, música de número 1, Maurinho. Bom, vamos finalizando agora, gente. Ó, mais um minutinho pra você votar, hein? É 8h25 agora. Ó, quem tá ali pondo KKK ali? Música de número 1. Que aí, ó, toca aí a número 1, Maurinho. Ah, tá. Número um. Quem é? Deixa eu ver quem é. A Viana. A Edna prefere também a música de número 1. Empatou tudo aqui agora. Empatou tudo, hein? Quem tá ali? Maurinho, preciso de um casal para trabalhar em fazenda, né? Café, serviço para o casal. Homem, tratorista, mulher, cozinhar. A fazenda fica a 40 quilômetros de Araxá. Tá aqui o número de contato. Telefone é 9195-4906. Pode falar lá com o Fernando Vitor. Quem tá aí?
4: Ô, Maurinho, é a 3, meu amigo. Fala pro Rafael me pagar o que ele deve.
0: Paga lá, Rafael.
4: Pensa num cara ruim pra pagar.
0: Paga, Rafael. Paga lá o rapaz.
5: Bom dia, Maurinho, tudo bem com você?
0: Tudo bem.
5: Meu voto vai pro número 1. É a Ângela do Fertiza.
0: O Márcio Carioca prefere a música de número 1. É o Peixe Piloto. Empatou novamente aqui, hein? O Pedrão. Fala, Pedrão.
6: Maurinho. Fala pra esse rapaz aí. Não mexer com a Rayane, não, e também mexer com a pessoa errada, Maurinho.
0: Aí, Osmar Júnior, bota no peixe piloto. A Tânia, ó, manda os parabéns pra nossa amiga, falou tudo. Aí, Rayane, pensa, a Tânia deu os parabéns pra você, Rayane, ó. Gente, acabou a votação.
5: Bom dia, Maurinho.
0: Bom dia.
5: Ah, eu ia escolher a número 2, mas eu tô achando que não vai ganhar, então eu vou ficar com a que ganhar aí.
0: Aqui ganha. Obrigado. Tá bom. Então, aquele viriado prefere The Best, Tina Turner. Ali, ó, pode ele mandar o endereço que... pede pra ele mandar o endereço que da próxima vez eu vou pedir meu marido pra mandar uma flor pra ele. Ai. Aí ele vai atrapalhar tudo. Gente, deixa eu ver. O Elzo, né? Peixe piloto. Pessoal, não dá tempo de mais nada. Muito obrigado pela sua participação. 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Não, tranquilo. 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Vamos trazer o resultado agora? Eu acho que o pessoal já sabe qual ganhou, né, gente? Já sabe. Mas vamos trazer o resultado desse mesmo, né? Quase que empata tudo esse negócio aqui, ó. Vamos tocar as duas que mais foram votadas aqui no Tempo da Vovó. Tivemos três votos para a música Yes, né, do Tim Morris. Tina Turner, 5 votos. Please Don't Go teve 8 votos, Please Don't Go. E a vencedora foi a banda Peixe Piloto com essa linda canção que você ouve agora do Tempo da Vovó, com 15 votos, foi a campeã.

0: Barry. É o som do peixe piloto, rapaz. Dá até nó na língua pra falar esse negócio. Tá aí a vencedora do nosso quadro do tempo da vovó. Top demais da conta, né? A Tânia que falou que gosta demais. Realmente, a música é linda, a música é bela. Quem tá aí? Quem tá aí? Quem tá aí?
1: Pinho, tudo bem? Passando aqui pra fazer um convite pra
0: você. Ah, não, essa aqui já saiu do convite, né? Quem é aqui?
2: O Maurinho.
0: Oi?
2: Maurinho dos Moraes, agora que eu lembrei aqui, senão não pode esquecer, não. É aniversário do Caleb lá, o que tirei de galinha lá da Pagundes, lá, operador de escavadeira. E tem que mandar uma música pra ele, porque ele é muito fã da Ana Castela, os boiadeiras não pode parar. Manda essa música aí, Maurinho, oferece pra ele, aniversário do cara, né?
0: Aniversário dele.
2: Você já viu como é que é, né?
0: Tá certo aí, tá certo.
3: Bom dia, Maurinho.
0: Oi.
3: Oi, eu acho que essa mulher jogou com uma indireta aí, hein? Você tá doido, Barão?
0: Você mesmo.
4: Maurinho, fala comigo, Bonão, bom dia. Oh, te passando essa mensagem aí. Hoje é aniversário do Caleb, vendedor de galinha.
0: Aí, ó.
4: Eu tava querendo ver se você não tocava alguma música da Ana Castela pra ele, que ele é muito fã da Ana Castela. Ele tava falando que se sente uma boiadeirazinha escutando a Ana Castela.
0: Tá certo, e fala, gente.
5: É, isso aí, Rayane, eu acho que você tá certíssima.
0: E aí, ó, parabéns, então.
5: E é pra conquistar ela várias vezes, tem que dar uma pia bem cheia.
6: Que é, trem?
5: Pra ela lavar.
0: Meu Deus, você vai apanhar?
5: Bastante que é, comida boa pra ela fazer.
0: Ai,
5: um
0: ai,
5: terreiro ai, pra ela varrer.
0: Meu Deus.
5: Roupa pra ela lavar, passar. E aí ela vai ter muito serviço. Vai ficar apaixonada, conquistada várias vezes por esse caboclo.
0: Não é assim também. Você vai apanhar, sua mulher vai te largar, trembeza. Toca número 2 aí, ó. Do tempo da vovó, merece ser tocado um pedacinho dessa música também, que ficou em segundo lugar, Please Don't Go, aqui na cidade.

0: 8h36 agora pela cidade, tudo atrasado. Já tô de volta.
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0: dá muito gosto de ouvir, hein? 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Olha aqui, a nossa amiga Atila Tiburcio disse o seguinte: os homens também têm que aprender como tratar a mulher, né? Acha que são só palavras, não adianta, tem que ter atitude. Tá certa. E a Margarete, o que, que a Margarete fala?
1: Ô Maurinho do Moraes, fala pra esse cão desse homem aí, que mulher não é empregada não, e nem escrava não, viu?
0: Ixi, vai, Bocudo, vai, tá vendo,
2: Fala comigo, Maurinho, bom.
0: Peraí, a gente já solta esse áudio aí. Peraí.
3: Ô, Maurinho Gambiarra. Oi. Cadê minha moda?
0: Vai demorar.
3: Vou pôr outra rádio aqui, você não toca minha música,
0: você tá doida. Vai lá, Biloca 2. 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Quem tá ali? A mulherada tá brava. Você foi cutucar a mulherada também, né, ô cavalo de teta?
2: Fala comigo, Maurinho. Bom dia, Maurinho. Manda os parabéns pro Caleb lá, o vendedor de galinha. E essa história dele é verídica mesmo. Ele gosta da Ana Castel, viu? Aquela lá, as boiadeiras não pode parar, sabe? Tem uma caminhonetinha vermelha. Aí sai com essa música alta aí no meio das ruas, no Araxá aí. Vez quando você vai topar com ele aí.
0: Ô Caleb, vendedor de...
1: Ô Maurinho do Moraes. Aí, fala pra esse cão desse homem aí, que mulher não é empregada, não. Nem escrava, não, viu?
0: É. Tem muito mais música na nossa programação agora, 8 horas e 41 minutos agora. Tem essa daqui, ó. A cidade toca, o que toca o seu coração. Edson e Hudson, 10 corações.

0: Soy Hudson, 10 corações. Essa música é linda, né, velho? Linda essa música. Que conteúdo musical, hein? Olha agora, 8h43, tudo atrasado por aqui. Quem tá ali? Quem tá ali? Quem tá ali? Deixa o povo falar, gente, que o povo tem vez aqui. O povo
1: esse participa. Cara aí, Maurinho, ele não deve gostar de mulher, não. A fruta que ele gosta é outra. Por isso que ele fala desse jeito.
0: É, Blade, o negócio tá bom pro seu lado, não.
2: Aqui não, minha filha. Aqui é moda raiz. Aqui o caboclo aqui é bruto, rústico e sistemático. Nós trata igual o povo antigo. É na base do tapa, puxão de cabelo e as gosta, as apaixona.
0: Cadê?
2: Ó, tá pensando. Dá uma trouxa de roupa pra você lavar, pra você ver.
0: Aí, Grisinho.
2: Só não passa meu contato, misericórdia.
0: Vai, o que aconteceu?
3: Ô, cavalão de teto.
0: O que foi?
3: Ô, fala pra que tal de Gilmar? Aqui, mamão, é mamão, mamão mesmo. Ô, Gilmar, seu mamão, você é mamão. E uma bichona que morde no canto aí da maçaneta do caminhão. Uau! Parei isso não. E eu te falo mais, Gilmar, mamão. Eu gosto mais com meu mamão. Vou te pegar, mamão.
0: A Lindalva colocou, lugar de mulher onde ela quiser, podemos tudo. Parabéns, é verdade, mulher é mulher, rapaz, tem gente que tem que respeitar. Ei, mulherada hoje. Olha, o que você foi fazer, rapazinho? O que você foi fazer? A mulherada, todo mundo querendo te pegar, se te ver na rua, te
4: põe. Maurinho, eu acho que esse rapaz é tolo, viu? Você nem precisa acionar o Silvio. Vai ser nem preciso. As mulheres aqui já vai dar a conta disso.
0: Eu tô falando. Azedou a boca da égua.
5: Toda mulher gosta de ser tratada com muito carinho.
2: Brincadeiras à parte, cara. Mulher é tudo de bom, viu? Eu dou o maior valor na mulher. A mulher que eu tenho, a benção que eu tenho dentro de casa. Eu sou apaixonado com ela. E quem manda lá em casa é ela, viu?
0: Ainda bem que você admitiu.
2: Eu tô só irritando esse povo mesmo, mas ela tem que estar onde ela quiser mesmo. É a melhor coisa no mundo que Deus inventou é a mulher. Uhum. Parabéns pra mulherada aí, viu? Eu não vou bater nem dar trouxa de roupa pra vocês mais, não. É só uma brincadeira pra descontrair, gente. O mundo já é pesado demais, então vamos distrair.
0: Tá certo. Mudou de ideia, rapaz. Que se fala o nome dele, se passa o número do telefone, ou aí mostra a foto dele, ele ia apanhar na rua. Iria.
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0: Ai, você tá doido, Marcelo? Que é isso aí? Coloca uma outra trilha lá, coloca outra trilha. Deixa eu ver o que que tá acontecendo ali. Cadê? Fala, Gilmar.
3: Rapaz, esse caboclo tá caçando jeito de eu pegar e passar pra riba do lombo dele. Ele nunca mais vai ligar nessa rádio, olha que eu pegar aí, ó.
0: Ih, Biloca, ameaça, Biloca.
9: Ô, Maurinho.
0: Oi.
9: Eu acho que alguém orientou esse cara aí de quem é o Silvio. Ficou com medo e retratou-se.
0: Eita, tá danado, hein, Souza?
10: Ô, Maurinho Moraes, esse cara ia ver aqui, hein? Na hora que viu que o caminhão ia capotar, e pulou fora do barranco na hora. Ele é ligeiro, hein?
0: Ligeiro. Eita, danado. Ô, Rodrigo, como é que você tá, meu amigo? Você tá bom? Bom dia.
11: Moraes.
0: Beleza?
11: Bom dia.
0: Bom dia, bom dia, bom dia. Ó o Rodrigo ali, gente, ó. Fala aí, fala um bom dia pra essa turma boa aí, fala aí.
11: Bom dia, Maurinho.
0: Bom dia, Rodrigo. Bom dia pra turma. Ah, os ouvintes estão te ouvindo ali também, ó.
11: Bom dia, todos os ouvintes da Rádio Cidade.
0: Rapaz, tem o Biloca, o Biloca tá arrumando uma inglesinha aqui.
11: O Biloca tá dando, agora ele dá conta de falar, sem gaguejar.
0: Não, não consegue não, quer ver? A última fala de, não, chegou outra não.
3: Nossa senhora, já tá aí. Ô, pergunta pro Rodrigo aí. Como é que tá meu menino lá? Meu menino Gabriel. É meu também.
0: É seu, é dele também?
3: Eu zoei, tudo é meu menino, Gabriel.
11: Ô, Biloca. Não, sou o Gabriel, é um menino bom demais, não parece com o Biloca, não, ele tá doido.
0: Não, tem um rapaz aqui, o Gilmar José, lá de São Gotardo, já tá querendo montar nele.
3: Rapaz, esse caboclo tá caçando jeito de eu pegar e passar pra riba do lombo dele. Ele nunca mais vai ligar nessa rádio, olha que eu pegar aí.
0: Mexeu no galo, Rodrigo Peruca, tá lá, olha lá, pessoal falando, mandando abraço, é o Pedro, olha lá o Pedro, Rodrigo Peruca.
11: Fala comigo, Rodrigo, xará, 100%, meu irmão. Um abraço, meu parceiro.
3: Ô, Rodrigo. Lá no começo, pô, tem mamão? Tem mamão pra vender? Tem mamão lá?
0: Nossa
3: senhora. Pô,
0: Gilmar,
3: tem
0: vou
3: mamão?
0: Te pegar, hein?
3: Ô, Gilmar, seu mamão.
0: Nossa senhora, o Gilmar fica bravo, senhor. E ele tá tossicando o cara. O cara é bravo pra caramba. A Tânia tá aqui, Maurinho, me mostra a foto desse rapaz. Eu sou curioso. Faz não, senhor. Tá doido?
11: Ela vai espantar o quê, Maurinho?
0: Não, não, ela tá querendo a foto desse rapaz aqui. Eu vou só te mostrar você. Esse aqui, ó. É porque ele falou que lugar de mulher é atrás da pia, é um punhado de mala de roupa pra lavar e não sei o que, arrumou uma igrezinha danada, pai. Ele falou que é do sistema bruto. Biloca, o Biloca tá enrolado ou não tá?
11: Tá.
0: Enrolado. Resolveu o problema com ele. Biloca do céu. Se eu fosse você, ficava veiaca, hein? Meu Deus do céu. Olha o rapaz do problema ali, o rapaz do problema.
12: Fala, Rodriguinho, você me conhece? Ô, Rodriguinho, não conta que é eu não, hein? Ô. Deixa eu falar pra você. Como é que você tá, meu amigo? O Biloca parece que tá falando, chupando bala.
0: Ó, Átila Tiburcio, tem dó de homem que pensa assim, dá certo. Ó, o Poninho, ó, só tá faltando bacon, né? Mas o chambreta tá aí hoje. Ui, ai, ai. Ô, Rodrigo, mas as coisas tá tudo bem, graças a Deus?
11: Graças a Deus, Maurinho. Passando aqui só pra te dar um abraço aos ouvintes. Todos da Rádio Cidade, essa equipe maravilhosa, tava ali na Jovem Pan agora com o Eduardo e com a Sila, parabéns a todos, viu?
0: Valeu, meu amigão, estamos aí, sempre juntos, Cidade
11: FM de verdade, com Deus, Maurinho.
0: E dá gosto de ouvir também.
11: Dá gosto de ouvir.
0: Esse é o nosso amigo Rodrigo. É, Rodrigo, qualquer dia deles não vão chegar a linguiça na turma, hein, mano?
11: Ah, pode ser agora, hein?
0: Não, agora não dá, não. Agora eles não vão querer agora a linguiça, não. Quem sabe amanhã não, domingo. Ô,
11: Maurinho. Agora, vamos fazer agora, Maurinho, fala 10 minutinhos, dá tempo, ó. 10 para as 9.
0: Gente, então liga pra cá. Quem quer a linguiça do Rodrigo? 2 metros mais um pedação.
11: Pode isso, ser? Pode ser.
0: Pode ser?
11: Pode ser agora.
0: Então pronto, participa aí, ó. Dá tempo ainda.
3: Ô, Maurinho.
13: Maurinho.
3: Vou passar só a ponta dessa faca aí no embite dele.
0: Credo aí.
3: Ô, Maurinho, você manda um abraço pro Rodriguinho aí pra nós.
0: Tá bom,
3: Renata. Esse é o melhor vereador do Brasil.
0: Tá certo aí, ó.
11: Obrigado, gente. Só agradecer.
0: Depois, que isso aqui eu quero. O rapaz falou que era linguiça. Faz não.
12: Eu quero a linguiça do Rodriguinho. Já experimentei ela. A linguiça dele é boa. E se eu ganhar essa linguiça do Rodriguinho, vou dar metade dela pro Caleb, porque é aniversário dele hoje.
0: Gente, deixa eu falar pra vocês da Giganete. Pode falar, fala aí.
11: Parabéns, Caleb.
0: Aí, ó, tá certo. 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
14: Bom dia, eu quero participar do sorteio da linguiça.
0: Aí, ó, a Maria Faria quer a linguiça do Rodrigo. Deus é mais, Rodrigo, né? Então vai tá querendo sua linguiça.
15: Quer bom um, dia, bom dia, Maurinho.
0: Quer vendida,
15: deixa que chega essa linguiça do Rodriguinho aí, né?
0: Aí, ó. Quem tá ligando?
16: Maurinho, eu vi um viado careca ali no trevo do Araxá. Agora, será que é esse Biloca?
0: Ah, deve ser.
16: Eu não conheci ele, um viado careca da unha pintada. Uma sombra cor-de-rosa por riba dos olhos.
0: É ele, é ele.
16: Esse povo morta lá agora pra acertar as contas com ele.
0: A Eliana tá aqui, sou doida pra experimentar essa linguiça. Deus é baixo. Pessoal, não fecha a cara mais hoje também não, né? Tem dó. A Paula, eu quero só um metro, como é que é? 1.30. Gulosa, Ellen. O Elito Menezes, eu quero participar do sorteio. O Biloca, o que tá falando ali?
17: Ô, Maurinho, pergunta pro Rodrigo. Já não começou, não vai dar linguiça mais não pra sortear, não?
0: Já tá so...
17: Eu quero também. A linguiça.
0: Ei, aí, a Rose. Já experimentou, Rosi?
18: Maurinho, eu também quero a linguiça do Rodrigo aí, ué.
0: E a Lucélia também quer a linguiça Azureide. É o Elzo. Ei, Elzo, quer entrar na linguiça. Maurinho, eu quero essa linguiça. Aí, Lindalva, quem tá ali? A Aninha. Aninha, fala, Aninha.
19: Bom dia, Maurinho Moraes. Que é a Aninha da Fertiza. Eu gostaria de participar do sorteio da linguiça.
0: Aí, ó.
19: É, bom dia. Bom trabalho pra você.
0: Obrigado.
19: Cidade, dá gosto de ouvir.
0: Dá muito gosto.
20: Ô, Maurinho, Oi. O Biloca anda muito estranho, cara. Tá muito estranho, você não acha, não?
0: Depois começar o sorteio da linguiça.
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1: É tudo atrasado, a taioba da vizinha do seu chanceler, rapaz do céu. 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Ô, seu Arnaldo! Ô, seu Arnaldo, chegou aí, lá do Sapecado.
2: Maurinho, bom dia. Pode dar um sorteio nessa linguiça aí, ó. Ontem eu fui sorteado, mas não falei que ia participar, rapaz. Eu não levei.
1: Você não levou.
2: Fala assim, mas rapaz, vamos sortear essa linguiça aí. Beleza?
1: Hoje, quem sabe, você leva a linguiça.
3: Maurinho Moraes, olha o Todd aqui, ó. Pra lá sem bobeira. Cobrei um cara bom, hein? Gente, boníssimo. Pra lá sem bobeira, não vai querer essa linguiça aí, hein? 2 metros, mas um pedacinho. Ah, pode ser um pedação também. Dá nada, não.
4: Ei, Maurinho, eu também quero linguiça. Coloca eu no sorteio que eu também quero levar a linguiça.
1: Boa!
5: Maurinho, bom dia, que é o Henrique. Vamos aqui na obra aqui do Mamão.
1: Você vai levar a linguiça também? Assim,
5: aí, bota nós nesse sorteio aí pra nós ver se nós ganhamos. Valeu, obrigado.
1: Eu quero ganhar a linguiça. Tem outra, quem é essa aqui que foi boa aqui, Maurinho? Eu quero essa linguiça. Fiquei com água na boca, vai pra você ver. Olha o Pedrão, vai falar que é a linguiça também.
6: Maurinho, põe meu nome no sorteio aí, que eu vou convidar o Silvio, a Rayane e esse rapaz que falou da Rosa aí.
1: Oh, quem te atrasou? Quem te atrasou? Deus é mais, Deus é mais. Fala aí.
7: Bom dia, meu amigo. Maurinho Moraes, eu quero participar do sorteio da linguiça aí que começou o aeroporto.
1: Tá certo.
8: Maurinho, coloca meu nome aí no sorteio da... Essa linguiça lá do comercial aeroporto aí. Vou mandar essa linguiça pra dentro hoje.
1: A boa.
9: Maurinho, meu amigo, bom dia. Donizete falou assim que é essa linguiça aí, Maurinho. Ele falou que 2,5 metros tá bom pra ele, viu?
1: Deus é mais. Você tá louco.
10: Ô, Maurinho Moraes, bom dia, bom dia. Maurinho Moraes, coloca eu no sorteio dessa linguiçinha do Rodrigo aí. Entendeu? Quer ganhar essa linguiçinha dele aí hoje.
1: A linguiçinha dele.
7: Bom dia, Maurinho. Coloca eu no sorteio aí.
1: Meu Deus do céu. Você tá doido, todo mundo quer. A turma da Marmoraria GM.
7: Toca o Juno Max aí pra nós.
1: 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Rodrigo, você fez a bagunça, agora você vai fazer escolher quem vai levar essa linguiça hoje. Eu vou girar aqui, você que sabe, quem parar, leva. Parou, esse aqui, ó, esse aqui. Telefone aqui 99808, final 91. Se tiver falando que quer participar do sorteio, falou o que quer o sorteio.
11: Ô, Maurinho Moraes, esse cara ia ver aqui, hein? Na hora que viu que o caminhão ia capotar, e pulou fora do barro.
1: Então a turma
11: hora.
1: Lá da.
11: Ele é ligeiro, hein?
1: Tá certo, ó. A turma lá da construtora ali, ó, Carvalho, ganhou, levou a linguiça. Rodrigo, aquele abraço, fica com Deus. Abração, vem aí a turma de Cidade Urgente agora.
12: Um abraço, Maurinho, um abraço, Dercim, a todos os ouvintes da Rádio Cidade. Obrigado, com Deus.
1: Valeu.
12: Parabéns pelo sucesso.
1: Tamo junto, Cidade da Gojovia. Até amanhã, gente, 5 da manhã tem Maurinho Moraes.

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0: Começando mais um programa Cidade Urgente. Hoje, quinta-feira, 3 de setembro. Já vou agradecendo a você, meu ouvinte, que me ajuda a fazer um programa com mais participação, interação, informação e, lógico, com muito mais credibilidade. Mas também vou já agradecendo a eles, os homens de minha vida. Vou chamando Diogo Meira.
1: Bom dia, Eveline, Armindo Dessinho, o pessoal que acompanha a gente pela 94.5. Sejam todos muito bem-vindos ao nosso Cidade Urgente desta quinta-feira. Aliás, uma quente quinta-feira. O calor esse ano promete aqui em Araxá. E vamos tomar água, viu, gente? Vamos se hidratar. Eveline, a gente vai conversar com o Paulo Ferracini. Ele é diretor de uma agência de artistas aqui da cidade, que presta um serviço muito bacana aí, com teatro, dança, música, modelos, enfim. O Paulo Ferracini, todo mundo conhece, já trabalha há algum tempo aqui em Araxá nessa área artística. Agora ele está trabalhando com a Trupe Encantada, que é essa agência. Aí, se você, mamãe, você, papai, quer realmente que seu filho siga aí, quem sabe, na carreira artística, aliás, uma carreira muito respeitável, né? A gente vai conversar com o Paulo, ele vai explicar melhor pra gente sobre como isso funciona. E a gente vai conversar também com o vereador investigador Rodrigo, que vai falar pra gente a respeito dos resultados do fórum comunitário, que foi realizado na tarde de ontem na Câmara Municipal e debateu a questão das repúblicas aqui em Araxá. Daqui a pouquinho aqui no nosso Cidade Urgente.
0: Vou chamando Dessinho Bala, aquele que me leva, aquele que nos leva para todo lugar. Bom dia.
2: Bom dia turma, bom dia a todos os ouvintes da 94,5. Esse aí já estamos nas nossas plataformas digitais, TV Rádio Cidade no YouTube, Facebook Rádio Cidade Araxá, nosso site www.radiocidadearaxá.com.br. Hoje, nas datas comemorativas, temos o Dia das Organizações Populares, Dia do Biólogo e Dia do Guarda Civil. Vamos, que hoje é dia de Cidade Urgente, muita coisa bacana.
0: Armindo Maia, com seu giro de notícias.
3: Hoje, Evelinda, assim, Diogo, você ouvinte internauta, combustível principal para ajudar a gente a fazer um programa cada vez melhor, mais democrático, com respeito, com tolerância e, acima de tudo, com a sua inteira atividade, ajudando a gente a fazer um programa bacana, social para todo mundo. Panorama político. Falta um mês. Faltam 30 dias para as eleições gerais de 4 de outubro em primeiro turno. Nós vamos votar para um presidente, para um governador, dois senadores dessa vez, deputado federal e estadual. Meu amigo, vota com aquele cara que te representa, porque são 4 anos. Você vê a lambança que está acontecendo aí, ó, reta final de mandatos, né? E você quer o pior ou o melhor? Você quer que continue assim, que piore ou que melhore? Então, vota com a sua consciência, faz uma pesquisa aí, vê se o caboclo é bom mesmo. Você não tem, faz rachadinha, você não guarda dinheiro na cueca, na meia, né? O escambau A4. Vota num cara bom, porque não é só o cara que vai te atender, não, trocar a dentadura, te dar aí um pão mofado, mas o cara que vai atender todo mundo de forma geral, sem pensar no bolso dele. É lógico que já ganha bem, né? Então, faça uma reflexão aí, né, Dessinho? É importante a gente saber o candidato que realmente faz, que trabalha, que é honesto.
2: É isso aí, é o jeito. Se você já está gostando do que está vendo, está na sua mão aí, está no seu voto, a mudança.
3: Então, e é essa hora, né, de observar, avaliar, né, Décio?
2: Eu vi o ministro, né, o Mendonça, falando uma coisa bacana, que a gente tem que trazer isso para o nosso dia a dia. Né? Não é só olhar os nossos políticos, a gente também tem que ser honesto, né? O pessoal no dia a dia, naquelas, tirar vantagem de uma coisa, tirar vantagem de outra, que acaba que no final do ciclo aí, quem representa a gente são os políticos que são eleitos por nós, que às vezes pessoas que também
3: que nos representam também, né?
2: Então, vamos começar da gente também, né? Dar exemplo.
3: Mas isso aí já é cultural, tá? Isso, infelizmente, é uma cultura nefasta.
2: É uma frase muito feia, né?
3: Da troca, né? Da barganha.
2: Falar que isso é cultural.
3: E é, no Brasil é. Em algumas regiões, principalmente. Porque, gente, ali o voto é a sua única ferramenta legítima. E é você a única e sua consciência. Entendeu? É isso. E você não pode pensar só na árvore, não. Pensa na floresta, pensa em todo mundo, cara. Então é isso. E continua, né, o Iveline? Continua aí até 1º de outubro, né? Nesse primeiro turno das eleições, a propaganda eleitoral obrigatória eleitoral gratuito em rádio e TV, no rádio às 7 aí ao meio-dia e na TV às 13 e às 20h30. Vai até dia primeiro de outubro, no primeiro turno, né? E você, eleitor, você cidadão, tem um site bacana aí, ó, que você pode participar, dar sua opinião e vai servir até como um termômetro depois no final da computação geral de todas as votações e análises de quem é o gestor da sua cidade. O prefeito, o vereador, você tem 7 opções para votar lá. E é bacana o site, ó, anota aí, ó, www.fiscalizaminas.com.br. Vou repetir, tudo minúsculo, tá? www.fiscalizaminasemendado.com.br. Você vai avaliar a atuação do gestor político, dos gestores políticos municipais, como transparência, honestidade, atendimento à população, cumprimentos das propostas, presença no município, qualidade da gestão e a comunicação com a população. É muito importante, Belinda, e tá dando resultado, né? A gente tá vendo que as pessoas estão participando, as pessoas estão preocupadas agora e é importante, gente, é importante você participar, você dar a sua opinião, porque ali você vai ter no final um contexto, uma avaliação geral de quem é quem e dos melhores e dos piores, é claro, né?
0: Sim.
3: Então é rapidão, você faz isso, é fácil. www.fiscalizaminas.com.br. E sabadão, Evelina, acontece lá no pátio da Fundação Cultural Calmon Barreto, uma chancela da CBMM, a apresentação de grátis da Orquestra Filarmônica de Minas Gerais. Vai acontecer por volta das 20 horas, muito bacana, para quem gosta da música erudita, da música clássica, né? São clássicos aí de grandes compositores famosos, então, e é uma apresentação belíssima, é de graça, no pátio da Fundação, sabadão, depois de amanhã, a partir das 20 horas. E como a gente já falou, ontem aconteceu quarta-feira lá o fórum, né? E a gente, o Diogo vai repercutir daqui a pouco com o vereador investigador Rodrigo, e continuam, gente, as atividades, tá? Alusivas às comemorações da Semana da Pátria aqui em Araxá, que vai culminar com o encerramento na próxima segunda-feira, feriado dia 7 de setembro, com o desfile cívico ali na Avenida Bigetúlio Vargas, começando às 8 horas da manhã. São escolas, clubes de serviços, entidades assistenciais, representativas, e eu gosto, é muito bonito, é patriotismo, e ainda bem que está de volta, que ano passado não teve, porque caiu no domingo. E hoje, está acontecendo agora a Semana da Pátria lá no quartel da Polícia Militar, tá? E a CBMM divulgou nomes, né?
0: Eu acho bonitinho, porque aí vão os coleguinhas, os meninos dos grupos ali.
3: Todo mundo vai,
0: acho legal.
3: Bacana, já tem que começar de cedo mesmo, e é bonito.
0: Cantar o hino nacional, né? Ter amor à pátria.
3: É emocionante, né? Ter um simbolismo também na bandeira, no hino, nos nossos símbolos nacionais. E a CBM divulgou ontem o nome dos vencedores da edição 2026 do Prêmio Ciência e Tecnologia, né? Os vencedores são o doutor Jorge Calil, um médico conceituado, um professor lá em São Paulo, e a doutora Cristiane Abreu Oliveira Paiva. Eu tô achando até que era chaense pelos nomes, Abreu Oliveira Paiva. Mas é muito craque, cada um vai receber em volta de R$700 mil, bacana, né? Para incentivar as pesquisas, os trabalhos. E a empresa ainda vai definir quando vai ser a entrega dessa premiação. E amanhã, sexta-feira, dia 4 de setembro, será realizada a 10ª edição do Prêmio Futebol Araxá, lá na EF. São os contemplados de 2025 do futebol amador, futebol especializado. Bacana, um abraço pro Hilton, que corre junto aí. E o Sebrae, Evelyn, de Minas Gerais, vai realizar aqui em Araxá, tá? Você deve ter feito esse curso aí, o Seminário Metodologia da ONU de 21 a 25 de setembro. É ligado ao Empretec. Você deve ter feito Empretec, não?
0: Não, não fiz, não. Não foi uma opção minha querer fazer, não.
3: Mas diz que é muito interessante, é para o empreendedor mesmo, né? E no sábado também, sábado vindouro, dia 5 de setembro, no estádio Fausto Alvim. Tem amistoso.
0: Aí sim, hein?
3: 15 horas será realizado o primeiro amistoso oficial da SAF do Ganso, né? contra o Nova Lavra, sua equipe também, que vai disputar a segunda divisão, e o Ganso voltou. E a contagem regressiva. Faltam 15 dias, Décio Bala, para a estreia.
2: Ansioso, né? Ontem participou com a gente do programa Cidade Esporte Clube e o CEO, né, o Diogo Ferreira, diretamente lá dos Estados Unidos, e trouxe muita novidade ainda. Vai ter a presença, sabe o que vai acontecer sabadão agora? A presença, a volta dele, o Gansão, o mascote está de volta, né? Aquele, o nosso Ganso tá de volta, o super mascote do Alvinegro mais querido. Né? A criançada adora, né? Abriram também o espaço para o pessoal da APAI, né? De algumas entidades, distribuindo ingresso para o pessoal ir. O próprio diretor da APAI, né?
0: Vai ser que hora?
2: Gustavo Guiar. Vão levar, parece que são 25 crianças, mais professores, para estarem presentes lá no Fausto Alvim às 15 horas, nesse amistoso. Tem vários. E uma novidade, não sei se vocês chegaram a ouvir, mas que vai marcar, achar, em dezembro. É o jogo da Seleção Brasileira Master. Que vai vir Bebeto, o tetracampeão mundial.
0: Quando vai ser isso?
2: Dia 13 de dezembro. Amaral. Vai vir Edilson Capetinha. Ele falou uma lista de jogadores que fazem esses jogos aí. Antigo pra nós, a gente não é antigo, não, né? A Copa de 94.
0: Nossa, nós
2: estava aí.
0: Eles.
2: Então, ele falou uma lista, a gente vai falar mais sobre o evento. E já tá anunciado dia 13 de dezembro, no Estádio Municipal Fausto Alvim, a Seleção Brasileira Master vai estar aqui em Araxá, fazendo um super jogo.
0: Gente, o Osmar sabe tudo. Osmar sabe tudo.
2: Ele vai falar ali.
0: Veloso, Aranha, Marcelinho Carioca, Giovani, ex-Barcelona. Ele já tá colocando aqui pra gente.
3: Isso, bacana, bacana. Então,
2: anunciou ontem em primeira mão no Cidade Esporte Clube esse jogo em dezembro, jogo festa. Daí, se Deus quiser, a gente vai estar comemorando o acesso ao módulo 2 do Campeonato Mineiro aí, no final desse campeonato.
3: Anote na sua agenda, 13 de dezembro, Estádio Fausto Alvim, Ganso e veteranos de todos os tempos aí do futebol.
2: Aí vai vir o Uberlândia também, o Danilo.
3: Danilo
2: vai estar aqui, né, presente também.
3: Bicampeão, Romário, né, cara?
2: Bicampeão mundial. Então, assim, vai ser um super jogo. Ainda tá levantando ainda alguns atletas.
3: Vai ter surpresa
2: amigos,
3: boa aí.
2: Se Deus quiser.
3: Ele é bem relacionado no meio futebolístico.
2: Então tá aí.
3: Bacana.
2: Esse super evento anunciado aqui nos microfones da 94,5 para dezembro também.
0: E amistoso, sábado às 3 horas.
2: Às 15 horas, amistoso.
0: Paga para entrar?
2: Paga, porque é um show feito também pela federação,
3: federação,
2: né?
3: Oficial,
2: então tem o borderô, tem todo aquele.
0: Qual que é o valor?
2: É R$40 na coberta, 20 meia, e na descoberta R$20 a inteira meia. E 10 a meia.
3: Gente.
2: Então, pessoal, vai lá, eu gosto de ir lá no meio da Jovem Dança, da Pavilhão,
3: no povão,
2: pulando com a turma lá.
3: E outra coisa, você vai poder conhecer o novo elenco do Ganso, a nova direção, o novo técnico, os diretores, o novo uniforme, para quem não conhece, e vai ter de volta o Gansão. Ah, vai ficar legal, né? Quem sabe bater.
0: Começando... Arroz, tô até comentando aqui, ó. Bom dia, vocês falando das crianças cantando o hino nacional, realmente é muito bom. Mas ontem assistiram o começo do jogo, Santos e Palmeiras, nenhum jogador tava cantando o hino nacional. O Neymar tá até mastigando chiclete, que nem uma vaca ruminando. Aí no finalzinho ele resolveu cantar umas duas palavrinhas. É pra acabar mesmo. Gente, não saber.
3: Pra acabar com os pequenos
0: Goiás.
3: Não, é uma
0: falta. Não, é pra uma falta de respeito cantar o hino nacional, chupando o chiclete, né?
3: Difícil, né?
0: O Neymar também já tá. Tem hora que ele extrapola, vocês vão me desculpar.
3: Eu não falo
0: Neymar nada, é Neymar, mas tem hora que ele extrapola. É uma falta de respeito imensa com o hino nacional.
3: Eu me recuso a falar alguma coisa porque eu vou falar de coisa boa. Falei ontem com o juiz escritor, doutor Renato Zuppo, ele estará nesse domingão agora, vindouro, 16 de setembro, participando da noite de autógrafos do seu recente livro, Vitor Além da Vida, lá na 28ª Bienal Internacional do Livro em São Paulo. É, domingão agora, de 18 a 19 horas. A Bienal do Livro de Sampa é uma das maiores feiras de livro do mundo. Dr. Zuppo, que na semana que vem deve estar aqui, né, participando com a gente para falar do livro, de política, de STF, daquela, né, você sabe, de tudo. E parabéns para ele, e é muito esperado, porque poucos conseguem participar desse evento, que é uma das maiores feiras literárias do mundo. Parabéns ao Dr. Zuppo, então. E pra gente fechar aqui, o IBGE, Ivelino, o Instituto Brasileiro de Estatística e Geografia, divulgou, vamos até trazer depois a moça do
0: IBGE. Você acredita que eu não tô acreditando. Algo inédito no Araxá. Algo inédito. Tá faltando água no Vila Silveira.
3: Ah, não acredito.
0: Ah, não. É algo inédito.
2: Tem que registrar isso.
0: Você acredita nisso?
2: Não. Vamos fazer, cortar a
3: faixa. Vó, tá faltando água. Vai voltar. Vai voltar água, vó. Vai voltar água, vó.
2: Vai voltar?
3: É, voltar a normalizar?
4: Ele não vai, não.
0: Vocês acreditam nisso? Tatiana tá falando, tá faltando água lá.
3: Putz grila.
0: Vocês acreditam? É algo inédito. Nunca visto em Araxá.
2: Isto é incrível.
0: Isto é incrível. Ontem que eu morri a vinheta disso.
3: Isso é incrível. Mas, voltando a falar de Araxá aqui do IBGE, que depois a gente vai tentar trazer aqui a coordenadora do Instituto em Araxá. É, foi divulgada essa semana a estimativa de contingente populacional do município de Araxá. E esse é do censo verdadeiro, isso aqui não falha, não. Porque em 2022, no censo passado, nós tínhamos, em Belire, 11.691 moradores, tá? Nós tínhamos 11.691 moradores. Agora, em 2026, de acordo com o novo censo realizado pelo Instituto Brasileiro de Estatística e Geografia, mudou um pouquinho, aumentou para 119.834 habitantes. Ou seja, em 4 anos tivemos um aumento populacional em Araxá de 8 mil pessoas. Então, em 2022, no censo, a gente tinha 111.691 moradores, agora nós temos 119.834 habitantes. Em 4 anos tivemos um aumento de mais de 8 mil moradores em Araxá. E uma outra que eu apurei ontem também, foi atrás, corri, o passe, gente.
0: O passe, fale-me mais sobre isso.
3: O posto avançado de coleta externa de sangue de Araxá, que era para ter já sido inaugurado há 20 anos atrás, é necessário, é preciso, o pessoal parar de ir em Uberaba doar sangue, já tem a sede alugada pela prefeitura, fica ali na Damos do Drummond, 1285, tá? Perto da VaptVupt, VaptVupt, na rotatória da banheira, é VaptVupt, só VaptVupt, porque lá tá complicado. Mas depende de novas adaptações estruturais e de uma aprovação técnica da Vigilância Sanitária de Minas Gerais. O pessoal da saúde de Araxá diz que está agilizando e em breve, se Deus quiser, a gente está torcendo e rezando todo dia para que isso seja realizado, né? Porque essas adequações estruturais são coisas básicas, né? Estrutura mesmo, né? E a gente está esperando.
0: Algo,
3: né?
0: Inédito no Araxá. Algo inédito. Tá faltando água no Guilhermina Vieira Chá.
3: Também?
0: Tá faltando água.
3: É mais que falta, é lá, não
0: é? É mais que falta. Na quarta, sem água. Hoje, sem água. Tá difícil.
3: Tinha a quarta gorda, tinha a quarta da cachaça.
0: Agora a quarta sem água.
3: Hoje é quinta.
0: Sem água. Mais um dia. Deixa, torna a ligar pra mim.
3: Ó, eu vou tudo dito, né? Eu vou dar um recadinho aqui, ó. 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Eu esqueci do giro esportivo. Onde tivemos um jogo atrasado, da quarta rodada ainda do Campeonato Brasileiro, Flamengo 2, Mirassol 0. Agora o Flamengo encostou de vez no Parmeira. Agora não tem jeito, não. Então tivemos esse jogo ontem lá no Maracanã, 2-0. Para o time do Flamengo contra o Mirassol. E pela Copa do Brasil tivemos mais 2 jogos. O Vasco é o outro, já tínhamos a classificação do Atlético contra o Cruzeiro, semifinalista. O Vasco ganhou de novo de 2-0 do Vitória lá em Salvador. É o outro semifinalista que vai pegar o Palmeiras, que venceu também, que empatou com o Santos 0-0. né? O Neymar saiu no segundo tempo, dando miguezinho, mancando, chorando. Não adianta chorar, tem que jogar a bola, meu filho. Ué, né? E hoje temos, vai sair o quarto, último classificado da semifinal, no jogo entre Internacional e Grêmio. Grenal, que também que tá uma draga esse Grenal, hein?
0: Então, você levou até sua bonequinha do Cruzeiro embora.
3: Deus me livre, você vai levar ele aqui depois de Catunda e nós levamos? Você é besta. Não, quer lá, não, quer
0: levou
3: sagrado.
0: Levou a bonequinha
3: o ZT, do Cruzeiro. ZT, tudo bem, mas
0: bonequinha. ZT pode aqui, ser ó, bonequinha, não.
3: Depois de Catunda, que a sobra que nós levamos na Copa Brasil, do Atlético.
0: Calma, esperança é o último que morre.
3: Não, eu sou esperançoso, tardinha do meu amigo lá do ECAD. Ficou desanimado, saiu descabriado. Mas não dá nada, não. Você quer passar por aí?
0: O meu vídeo falou, bom dia turma, grande jogo festivo, gostaria de saber se vai vir algum jogador do Palmeiras com campeão mundial.
3: Será se vem, Desi?
2: No, Palmeiras impossível, né, se tem um campeonato mundial, mas o Veloso vem. Não. Ele falou, e lembrei do Veloso que atuou.
3: Veloso pegou no Atlético.
2: Foi no Atlético,
3: né? Atlético do Palmeiras.
2: Mas vamos ver se a gente
3: seleção
2: acha.
3: Seleção também, jogou na seleção.
2: Palmeiras.
3: É, mas vai ser um jogo bom, um jogo festa. 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Eu queria, Evelina, até trocar uma prosa com você aqui, porque ontem repercutiu muito na imprensa nacional em relação ainda ao panorama político a subida.
0: Deixa só um minutinho. O Lécio falou que você tem que participar, que você também é veterano.
3: Eu joguei contra a GAP de. Depois eu conto vocês, outra história. Eu joguei no Araxá Esporte contra a GAP de 70. Os caras tomavam conhaque e alcatrão, porque tava frio. O jogo foi à noite. Depois eu conto essa história. Mas assim, voltando ao. Abraço, Lélio, meu amigo. Voltando aí então ao panorama político, repercutiu muito. Inclusive, teve outra pesquisa de intenção de voto ontem para presidente da República. O crescimento do Cury. E principalmente entre os jovens, né, Eveline? Porque muita gente achava que não sabia que era escritor. E ele tem uma além da mobilidade, do tanto de seguidor que ele tem, de fãs que ele tem como escritor, né?
0: Uhum.
3: Na alta ajuda desse Bala. O pessoal, agora é que está ligando os fatos com a propaganda eleitoral gratuita em rádio e televisão, que é o escritor, que é o pré-candidato.
2: Não sei se com a propaganda eleitoral, mas mais com as redes sociais.
3: Não,
2: né?
3: O debate também, ele
0: o
3: foi
0: debate,
3: bem.
0: Ele foi muito bem no debate, bem, né?
3: E outra coisa, teve a roda de entrevistas no Jornal Nacional, e aí as pessoas falaram, os analistas cientistas políticos nacionais, falaram que como é que eles falam? Furou a bolha, é isso?
0: Furou a bolha.
3: E ele tá...
2: Ele mesmo usa esse termo, né? Que ele veio para furar essa bolha.
3: Então, e a repercussão é essa. E foi assim que se o panorama continuar nessa vertente, ele é um do que eles falam? Furou a bolha, é isso?
0: Furou a bolha.
3: E ele tá...
2: Ele mesmo usa esse termo, né? Que ele veio para furar essa bolha.
3: Então, e a repercussão é essa. E foi assim que

0: política que seria o correto.
1: De proposta, né?
0: De proposta.
1: Uma política de proposta.
0: Mas ainda assim, né, a gente olha nesse cenário, a política, você tem que entrar nela. Ele querer fazer essa política longe da política, longe de saber o que vai fazer, as entrevistas dele, muito bacana, mas mostra ainda que ele não é político.
2: É igual o Zema quando começou.
0: E não falo dessa arte de articular, não, mas é a arte mesmo de saber o que um presidente faz.
2: E eu conversando com um político da nossa região, que atua por aqui ontem à noite, né, nos nossos contatos, ele falou para mim que em Brasília, em Belo Horizonte, que o crescimento do Cury, ele é palpável, ele não é fictício. Que tem grande possibilidade, grande chance dele chegar pau a pau ali na frente, dar trabalho e crescer. Porque ele acho que até tem 45 segundos de tempo de televisão.
1: Ele tem mais tempo, ele tem tempo.
2: Tem tempo, né?
1: Ele tem tempo. É pouco, mas ele tem.
2: É, mas assim.
1: Eu não lembro quanto, não.
2: Nessa análise dele.
0: É porque eu falo, dentro da própria entrevista, da Sabatina que o Jornal Nacional fez. Os candidatos colocam as propostas, a gente vê algumas que são palpáveis. Sim. E outras que o próprio candidato se atrapalha para explicar, por exemplo, a do drone. Depois Sim. ele veio, né, comentar sobre essa do drone, né, Eveline? Essa proposta dele, ele mesmo deu uma embananada, pediu para os entrevistadores não se atentarem a pequenos detalhes, né? Que seria esses planos de governo. Então, assim, a gente precisa de planos, né, que realmente são executáveis, né?
1: Vamos chamar o Diogo Meira até nosso convidado entrar?
2: Vamos. Alô, Diogo Meira, meu fleumático e amainado repórter, hein? Fleumático e amainado. Depois eu vou contar pra vocês o que é. Bom dia, meu amigo. Onde você tá? Conta-nos tudo. Não esconda nada, mas nada mesmo. O Diogo é atleticano. Bom, o Diogo é atleticano? Ah, não, ninguém aguenta. Não é fleumático mais não e nem amainado. Vamos esperar o Dioguinho.
1: Enquanto eu espero o Diogo, sabe de que eu vou falar? 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
2: Diogo, tá Diogo pronto? Meira. Alô, Diogo Meira, bom dia.
3: Bom dia, Armindo Maia, Evelina Dessinho, o pessoal que acompanha a gente aqui pela 94.5. A gente está aqui ao lado da Kel Mendes, ela é produtora, agente cultural aqui de Araxá, também presidente da Trupe Encantada, uma instituição que vem prestando um serviço na área artística bastante bacana aqui em Araxá. E o pessoal está de casa nova, sede nova, inclusive abrindo oportunidades para agentes culturais que queiram trazer os seus projetos aqui para dentro da Trupe. Só que ela vai explicar melhor para a gente como é que está funcionando isso aí, Kelly. Bom dia.
4: Bom dia, ouvintes da Rádio Cidade. Então, o projeto agora, a intenção é essa mesmo, é unir, né, dar espaço para os nossos agentes culturais de Araxá que queiram trazer suas modalidades artísticas, seus trabalhos, para poder estar atuando aqui com a gente.
3: Perfeito. E essas modalidades seriam diversas, modalidades variadas ou apenas uma modalidade específica?
4: Não. Se você trabalha com tem algum trabalho artístico, algo interessante que possa ensinar para outra pessoa, pode trazer. Isso não é engessado, não, tá? Você pode trazer a dança, pode trazer a pintura, pode trazer a moda também, né? Que é uma arte, né, muito bacana, que a gente está até hoje aqui com o nosso amigo Paulo Ferracini, né? Que depois vai dar uma palavrinha aqui. Então é isso, a pessoa traz, lógico que a gente faz uma avaliação de portfólio, de currículo, porque aqui também está levando o nome do nosso espaço, que é o nosso ponto cultural, e ele está aqui a serviço realmente da população, né?
3: E como que esse agente cultural atuaria dentro da instituição?
4: Então, nós vamos trabalhar com horários agendados, né? Então, eles têm programação, né? Vão trazer a proposta deles e eles deixam uma ajuda simbólica, né, para o espaço, para manutenção.
3: Perfeito. E nesse caso, ele, utilizando aqui o espaço da sede da Trupe, eles poderiam oferecer cursos, oficinas, enfim.
4: Isso. Nós, inclusive, estivemos aqui com pessoal da Rede Sesc semana passada com um curso de bonecas de pano. Foi maravilhoso o encontro entre mulheres, fizemos algumas bonecas, foi muito bacana e foi uma terapia, né? Além de ser um trabalho assim que realmente não é só arte, realmente ela tem essa pegada, né? Você consegue desenvolver o lado social, ter receptivo com as

0: pessoas e foi muito bom. Inclusive já tem ideia de vir novos cursos aí pela Rede Sesc.
1: Muito bacana. E aquele agente cultural que quer realmente trabalhar aqui junto desse espaço, quem que ele deve procurar? Onde? O telefone para contar?
0: Sim, ele pode estar procurando nós pela nossa rede social, né? Que é a Trupe Encantada com 2P, né? Através do Instagram, Facebook, ou então ligar diretamente pelo nosso WhatsApp, que é o 34992755699. Além de que pode vir aqui diretamente no ponto e aproveitar e conhecer nosso espaço, que hoje está preparado com espelho, tem colchonetes, tem barra para dançarinos, então ele está preparado realmente para atender esse profissional que não tem condição, às vezes, de montar seu primeiro estúdio, né, para começar a trabalhar.
1: Muito bacana, e você já está com alguns nomes de peso aqui nessa área artística, né?
0: Sim, nós estamos aí com o Paulo Ferracini, Casilma, temos também a Nicole, né, que é dançarina desde os 2 anos, que agora está tendo essa oportunidade também de estar desenvolvendo aí uma turma aí de dança.
1: Bacana. Muito show. E aquele aluno, por exemplo, que quer realmente fazer um curso, uma oficina, alguma coisa nesse sentido, procura a Trupe pelos mesmos canais?
0: Pelos mesmos canais. Pode ligar, fazer esse contato direto aqui, que a gente vai organizar as turmas, né, os horários. A gente já tem alguns horários pré-estabelecidos que podem ser reajustados devido às necessidades, claro.
1: Vocês estão com trabalho de teatro nas escolas, né? Fala pra gente sobre isso.
0: Nós estamos com um projeto apoiado pela Lei de Incentivo à Cultura, né? Que é o Circuito Teatro Escola, que já começamos, inclusive, a fazer uma integração com as crianças. Esse curso acontece todos os sábados, das 15 às 17 horas. Tem a turma infanto-juvenil, né, que vai dos 5 aos 17 anos, e a turma adulta, que deve começar na terceira semana agora.
1: E essas oficinas são ministradas aqui na sede da Trupe?
0: Sim, é ministrada aqui, e ela é hoje quem coordena essa oficina é nós, da Trupe Encantada, junto com o Valdemar, que é da Aplauso, que tem uma experiência vasta, né, foi um dos pioneiros aqui em Araxá no teatro, e hoje ele não pôde estar aqui, mas, né, eu estou aqui representando ele, né, inclusive a gente está com essa oficina aqui e uma outra na BB.
1: Uhum. Muito bacana. E sobre a questão de horários, como que está acontecendo?
0: Então, nós funcionamos aqui em portas abertas, no horário de 2 até as 18 horas, mas com aulas agendadas pode acontecer na manhã e à noite também.
1: Vamos voltar aqui no teatro escola. Tem algum custo, por exemplo, que o aluno tem que desembolsar para fazer para participar dessas oficinas?
0: Não, ela é totalmente apoiada pela CBMM, né? Então ela acontece gratuitamente através da lei de incentivo.
1: Aqui mesmo na sede?
0: Aqui mesmo na sede.
1: Por exemplo, se eu quiser fazer uma oficina, fazer parte de uma turma, eu adulto, por exemplo, eu posso participar também?
0: Pode participar. Lembrando que as vagas, lógico, são limitadas, nosso espaço ele tem uma limitação, né? É. Então, assim, a pessoa tem que fazer a inscrição, ainda temos algumas vagas, não são muitas, então, mas a pessoa pode entrar em contato com a gente aqui, e se porventura as vagas forem preenchidas, a gente vai manter uma lista de espera para possíveis novas aulas.
1: Deixe mais uma vez endereço, telefone para contato, as redes sociais, para aquele artista que quer realmente participar das oficinas, e para aquele agente cultural que quer vir aqui compor também com a gente.
0: Sim, até voltar um pouquinho a fala, que faltou o crochê, né? Nós temos o crochê também aqui, que acontece nas terças-feiras, que é com a Neiva Leonel, ela vai dar aula de crochê das 2 até as 17, quem aí quer aprender, pode vir aprender do zero, tá? Aí vocês podem me procurar aqui. Agora, voltando em relação ao nosso local, ele fica na Rua Campos Altos, número 117, nós temos uma placa de identificação aqui do espaço, nas proximidades do Estado Fossalvo, então é bem centralizado, acredito que para os bairros está deslocado para cá é tranquilo, né? Que tem ônibus, então é muito bacana.
1: Tá certo. Muito obrigado, Kelly, pela participação. Então, se você é agente cultural, quer fazer parte aqui do grupo de profissionais da Trupe, ou se você é artista ou propenso artista e quer participar das oficinas também, tá aí uma boa pedida para você. O endereço a Kelly já deixou aqui pra gente. Você pode procurar também através das redes sociais, a Trupe Encantada, aí no Instagram, no Facebook. O pessoal tá lá para te atender. Pessoal do estúdio, alguma dúvida com vocês?
2: Ô, Diogo, pergunta ela para nós aí se tem idade, tem que ter algum requisito para participar.
1: Ok. Vamos lá. O Armindo pergunta, Kelly, questão de idade. Tem uma idade mínima, uma idade máxima para a pessoa poder participar dessas oficinas?
0: Então, nós temos várias modalidades, né? Para cada modalidade tem um perfil de aluno, né? Hoje, através da aula da Nicole, que está aqui ao meu lado.
1: Pode levantar, Nicole, fica à vontade.
0: A Nicole é a professora de dança, né? Ela, os alunos dela, então pode começar, pode falar, Nicole, vou dar a palavra para ela.
1: Vontade,
0: Muito obrigada. Eu sou professora de dança aqui na Trupe Encantada. Nós temos do balé clássico, que se inicia aos 2 anos de idade. Temos também um treino funcional para quem quer focado em mais um público mais adulto, um pessoal até mais de idade também, para melhorar a qualidade de vida, funcionamento do corpo. Então, assim, a partir dos 2 anos de idade, a gente já tem como receber todo mundo que vier procurar a gente.
1: Isso vai depender do perfil e do tipo de oficina também.
0: Exatamente, né? Tem gente que é iniciante, tem pessoas que já têm um pouco mais de prática. Aí eu convido aqui a Zilma, né, que é a professora de pintura, quem gosta de pintura, né, de umas plásticas aí, visual. A Zilma, ela é formada, né, ela tá dentro da área. Pode falar um pouquinho, dar uma palavrinha pra ela.
3: Então, bom dia, gente. Eu dou aula de pintura em tela, e em cerâmica, óleo sobre tela. Quem tiver interessado pode estar entrando em contato aqui com a Trupe, tá?
1: Perfeito. Então tem, gente, é só duas das modalidades que o pessoal está oferecendo aqui para quem realmente se propuser a entrar nessa área artística. Tem o teatro, tem a dança, tem a música, tem a pintura, tem a moda também. O Paulo Ferracini está por aqui acompanhando a gente nos bastidores. A gente sabe que o Paulo Ferracini tem uma larga experiência nesse sentido. E é isso aí, quem realmente puder e quiser se integrar, fique à vontade. Algo mais acrescentar, Kelly, fique à vontade.
0: Eu queria chamar o Paulo aqui. Paulo, pode chegar? Bem, Paulo. Então, o Paulo vai. Nós vamos estar com o Paulo Ferracini, que está com um curso de modelos, né? Preparação para Miss e Mister. E além disso, né, Paulo, nós vamos fazer um concurso em breve, garota destaque em cena. Então, vai ter para meninos e meninas, então vai ter na categoria kids, né, também, e adulto.
1: Tá certo. Pessoal do estúdio?
4: Parabenizar o pessoal por um trabalho tão bacana.
2: Bacana, tá?
1: Obrigado. Com certeza, o pessoal faz um trabalho muito bacana.
2: Agora já vamos começar falando.
4: Já vamos falar desse assunto tão bacana, que é o drone, Dessin. Você sabe o que é um drone? Você usa drone?
2: Eu sou da época
4: dos gelotos. E para falar isso com a gente é o Sérgio. Sérgio que está dando aula aqui na Movacha, aqui do lado. Instrutor. Seja bem-vindo, Sérgio. Vou pedir só para você aproximar um pouquinho mais do microfone.
5: Obrigado, é um prazer estar aqui com vocês e estamos prontos aí para qualquer dúvida que...
2: O que é um drone? Gente... Vamos começar pelo início. O que é um drone? Tá. Para quem é leigo e não sabe.
5: Drone, começando pelo que realmente é um veículo aéreo não tripulado, tá? E remotamente pilotado, tá?
4: Não tripulado, não tem ninguém lá dentro.
5: Não tem ninguém lá dentro, tá? Então existe um controle remoto que faz com que ele realmente, palavra certa, voe, né? Esse veículo ele tem várias funções, né? E trabalha em vários segmentos, né? Hoje, o segmento do agronegócio é o mais conhecido hoje, né? Uhum. Mas está inserido em vários segmentos.
2: Para quem assim tá vendo a grosso modo como eu, acha que é um aparelhinho aí de um meio metro por meio metro, mas não, o tamanho dele varia de quanto para quanto. Pode ter drone. Sim. Enormes, né?
5: Então, tem duas classificações, né? O drone, existe drones de mapeamento, tá? E os drones agrícolas, né? Que é os drones de pulverização, né?
2: O e aquele que estão soltando bomba lá no Irã, no Iraque, lá?
5: Então, são drones, né? São drones mesmo, Só que assim, tem várias funções mesmo, né?
6: Você falou de drone, objeto aéreo, né?
5: Isso.
6: Mas existe drone terrestre? Aqueles, por exemplo, que eles vão desarmar uma bomba, aquele aparelhinho que anda, ele é chamado de drone terrestre também, não é?
5: Não. Esses
6: não existe isso.
5: Não, drone é um aparelho realmente aéreo.
2: Qual o limite de tamanho dele? Né?
4: Então, ele pode até voar baixo.
5: Existem drone hoje, tá? Desenvolvido pelos Estados Unidos, pelo Japão, que lá, onde surgiu tudo, na China, né? A raiz de tudo é na China. E hoje existem drones mosca, tá? Tamanho de uma mosca. E existe drones do tamanho que é o pulverizador, que é um tamanho de 150 quilos, mais ou menos, grande, né? De uma abertura de asa, mais ou menos, de uns 2,5 metros. Agora, os drones para trabalho aí, profissionais que a gente trabalha com mapeamento, são drones de mais ou menos 40 centímetros, 50 centímetros com asa aberta. Sim. Né? Que é o drone justamente que eu estou dando esse curso aqui em Araxá.
2: Qual que é a diferença do drone para o aeromodelismo?
5: É uma outra prática, né? O aeromodelismo é uma prática onde algumas pessoas constroem um aviãozinho.
2: Uma réplica?
5: Uma réplica de um avião mesmo, né?
2: Sim.
5: É, e o drone não, é um aparelho já desenvolvido pela uma fabricante, né? No caso hoje é a DJI, né? Que está na China. E esse aparelho já vem pronto, né? É um instrumento, é um aparelho, né? Um objeto voador.
2: Só tem fábrica na China, no Brasil não tem?
5: 90% dos drones fabricados no mundo hoje, a detenção é da China.
4: O preço, tá? Mas o brasileiro está querendo.
5: DJI.
4: Mas o brasileiro está querendo introduzir o drone também.
5: Não, o drone está no mundo inteiro. Só que eu falo que 90% da fabricação de drones, sim, no mundo está com a empresa chamada DJI, que está na China. Agora, é claro, no Brasil tem outras empresas pequenas, São Paulo,
2: essas Ribeirão Preto, né?
5: Pequenas empresas que estão desenvolvendo seus próprios drones, viu? Existem isso também. Pequenas empresas em São Paulo, em outros estados, aí no sul, que desenvolvem um drone só para monitoramento, para vigilância. E os drones da China têm a mesma função também. Só que esses mais, que a gente chama fundo de quintal, né?
2: Artesanal?
5: Artesanal, talvez. Não são drones de muita garantia, né?
2: A média do preço de um drone aí, para eu e para Evelyn, que somos amadores, assim, por exemplo, é craque.
5: Tá, então, existe drone hoje de R$200 a R$200, R$300, R$400 mil. Mesmo? Tá? Até R$1 milhão, R$3 milhões de reais, tá? Dependendo da função do drone.
2: Da utilidade dele,
5: tá? No meio militar, né? Que eu até apresentei pra nossa amiga aí, eu apresentei pra ela um drone que é brasileiro hoje, na faixa de R$3 milhões. É um drone de vigilância e monitoramento de fronteira, tá? Mapeamento da Amazônia, é um drone, né, de excelência que o Brasil tem hoje, tá? Parece um avião, você visualizando ele é a mesma coisa de uma aeronave, mas ele não é pilotado. Ele é remotamente pilotado.
2: Qual que é o combustível?
5: Não tem piloto.
2: Combustível que faz isso subir. Que você usa o quê?
5: Elétrico.
2: Elétrico?
5: Tá? Elétrico.
2: Bateria.
5: São motores, são baterias. É. Entendeu?
2: Combustível.
5: Existem também drones de combustão.
2: Além?
5: Não, mas isso aí é uma porcentagem muito pequenininha, tá? Hoje o que manda é o drone chamado de quadricóptero, né? É o drone de hélice. E tem o outro drone, que é a de asa fixa. Então tem duas formas de drone: asa rotativa e asa fixa. O asa rotativa é o quadricóptero, ou se não, multirotores com várias hélices. E o asa fixa, que é um drone que não tem hélice. Tá? Ele decola de uma outra forma. Tá?
4: Ô Sérgio, dá uma ideia pra gente, porque normalmente a gente imagina, por exemplo, nós fomos descobrir que o drone estava sendo utilizado para a guerra agora, porque a gente vê a guerra na televisão. Uhum. Eu na minha cabeça, eu pensava assim, drone é para filmar a festa, não é? Quando a gente está nos shows e dá aquela rasante em cima da gente, você olha um drone.
2: Futebol.
4: Filmar um futebol ou para a guerra. Onde mais
2: pulverização?
4: Eu posso ganhar dinheiro com drone? Eu posso trabalhar ganhando dinheiro com drone? Onde mais?
5: Menina, eu vou te falar que ele está em todos os segmentos que você imaginar e você nem imaginar, tá? Porque ele é um aparelho que insere o espaço aéreo, então ele visualiza qualquer coisa que você quiser. Ele está no mundo da engenharia civil, tá? Ele está no mundo do agronegócio, do meio ambiente, da segurança pública, né? Que a gente tem dado muito curso para segurança pública, tá? Polícia civil, militar.
4: É porque a gente sabe que o bandido usa, né?
5: Também, né? Esse outro lado, porque tá aí para todo mundo, né? Então, realmente, esse pessoal tem adquirido também para monitorar. Enquanto a polícia está monitorando os meliantes, como dizem eles, né? Eles também talvez estão de cara.
2: Aqui em Araxá estão usando para monitoramento, combate locais de foco de dengue. Aqui,
5: sim, na parte de o corpo de bombeiro também tem usado muito drone, tá? Para combate a incêndios. Então ele está inserido em todas as áreas.
2: No Brasil hoje, qual é a maior utilidade? Onde ele é mais aplicado? Seria mesmo no agronegócio, pulverização de lavouras, de segurança pública?
5: Sim, sim, em todas as áreas que você está falando aí, tá? Mas o agronegócio veio forte nisso, né? Porque justamente na área de pulverização, onde a gente anteriormente usava aqueles tratores chamados de autopropelido ou uniporte, né? Existe também os aviões, né? Aqueles aviões grandes aí, amarelos, né? Que pulverizam, né? Mas aí a diferença é que eles estão numa altura muito elevada e aí acontece a deriva daquele veneno. Aí acaba escapando para alguma outra área.
2: E ele é mais pontual.
5: O drone é mais pontual. Ele voa aí a 3, 4 metros da altura da cultura. Então a deriva dele é quase nenhuma.
2: Qual que é a maior altitude que ele pode subir, voar?
5: Ah, existe drones que voam a 7 mil metros de altura.
6: Mas dentro disso ele precisa de uma liberação, né?
5: Sim. Tem todo um aparato
6: aéreo,
5: de legislação. Né? Tá, a gente está passando isso para os alunos nossos nesse curso daqui.
7: Legislação do espaço aéreo?
4: É, né? Eu não posso comprar um drone e resolver que eu vou usar ele.
5: De jeito nenhum. Legalmente não, tá? Você comprou um drone, isso é a primeira coisa que você tem que fazer. Tem três órgãos reguladores hoje no Brasil. Um chama Anatel, que é a Agência de Telecomunicações. O outro é a ANAC, que é a Agência Nacional de Aviação Civil. E o DECEA, que é o Departamento de Controle de Espaço Aéreo Brasileiro. Tá?
4: Mesmo que eu vá brincar com o drone, eu quero brincar com o meu drone. Eu quero, sei lá, filmar.
5: Recrear.
4: É, então tá, achei essa
5: palavra. Sim, você tem o direito. Só que a legislação, ela envinha de uma forma diferente, ela mudou agora, ela está quentinha, saindo do forno agora, a mudança da legislação. Foi agora em junho, tá? Anteriormente, essa mudança, todos os drones abaixo de 249 gramas não exigiam documentação para voo, nem autorização de voo, nem homologação, nem
7: 240
5: nada. 249 gramas abaixo. Sim. Tá? Só drones acima de 250 gramas. Só que nessa mudança de legislação agora, acabou isso. Todos os drones, qualquer drone hoje precisa de autorização de voo, que é tirado no DECEA, que é o Departamento de Controle Aéreo, né, brasileiro. Precisa ser homologado na Anatel para obter uma frequência, porque eu trabalho com radiofrequência, né, no meu controle. E na ANAC eu preciso de um certificado de aeronavegabilidade, tá? Que é um certificado. Curso, né? É como se fosse um documento do meu carro, tá? Então Sim. É um certificado para que eu possa voar.
7: Habilitação.
5: É uma habilitação, é. Tá? Então esses três órgãos aí eu tenho que reportar. E toda vez que eu for voar, eu quero fazer um voo, seja recreativo ou profissional, eu preciso de tirar uma autorização de voo.
7: E os organismos de segurança? Pera,
4: só para a gente finalizar isso aqui, Armindo. Então primeiro eu comprei o drone, acabei Sim. de comprar. É como se eu estivesse comprando um carro.
5: Certo. Você vai homologar ele na Anatel.
4: Primeiro como passo. Se eu estivesse homologando ele na. Quando eu compro.
5: No Detran.
4: No Detran.
5: Certo. Você vai na Anatel e vai homologar ele. Beleza.
4: Qual a necessidade disso?
5: Bom, é uma regra.
4: Isso não,
5: é uma
4: por exemplo, se eu bater o carro, eu vejo. Pode ver que eu bati o carro por causa da placa meu carro.
5: Então, e ele já é diferente. Quando você vai homologar e quando você vai registrar, você vai ter um número de série nele. É como se fosse o chassi do carro.
7: Como CPF seu.
5: Como se fosse o chassi do carro, justamente. Aí naquele número de série, ele vai identificar você pelo seu nome, pelo seu CPF, pelo número de série, ele sabe qual drone então estava naquele local. Se acontecer algum acidente, tá?
6: O motivo eu acho que é esse, né, Vinícius? O porquê que ele precisa de toda essa documentação, que risco ele tem pra gente?
5: Então, como ele é um aparelho que insere o espaço aéreo, o risco é enorme, tá? É igual um avião de passageiro. Se eu estou inserindo espaço aéreo, eu estou indo no mesmo sentido de aviões de passageiro, de helicópteros, de bimotores. E se por acaso eu subir demais e chocar com um aparelho, que seja um avião de passageiro com 100 pessoas dentro, eu posso matar 100 pessoas.
4: E se ele cair, pode acontecer. Um dronezinho pode dar um estrago no avião?
5: Depende aonde ele entrar no avião. Se ele entrar dentro da turbina do avião, é igual um pássaro.
7: Se ele cair também, a força da gravidade, ele te mata.
5: Claro, a força vezes velocidade, se ele cair na sua cabeça de 100 metros de altura, ele te mata. Entendeu? Então, se ele bater num avião, no para-brisa de um avião, e quebrar um para-brisa, ele vai estraçalhar.
4: Mas ele consegue chegar na altura desse avião?
5: Sim, porque ele tem essa força de voar e tem, até.
6: Por isso que ele é restrito em alguns espaços aéreos.
5: Justamente. Agora,
6: na hora de pousar. Porém,
5: a legislação fala que eu não posso voar acima de 120 metros de altura, tá? Justamente para já ter essa segurança para as outras aeronaves que estão voando. Ele vai, no caso o meu drone, tá? Que é um Mavic Air 2, ele vai até 500, tá? Ele é liberado até 500 metros de altura, só com sob minha responsabilidade. Até 120, normal. Acima de 120 eu tenho que assinar um termo para que eu esteja acima de 120 metros, porque nessa altura já tem helicópteros voando. entendeu? Já tem outras aeronaves voando. Isso. Então eu corro um risco de chocar com uma aeronave.
6: E essa homologação vai de acordo com cada função que eu quero o drone? Por exemplo, eu quero pro agrícola, eu tiro uma documentação, eu quero pra guerra lá, pilotar um, certo. É pra um tipo, não, eu quero pro esporte, eu quero certo. Um não, outro tipo.
5: Homologação é uma coisa só pra qualquer drone, tá?
4: É como agora, se você estivesse comprando um carro.
6: Na carteira A, B, C, D, não.
4: Não, você tá comprando um carro só, né?
5: Na hora da certificação, sim, né? Certificação, você tem que informar todo o modelo, peso, fabricante, todo do drone, seu nome, CPF, você vai ficar registrado ali.
7: A gente sabe que na aviação normal você tem os órgãos, a ANAC, os controladores de voo, tem algum organismo que fiscaliza, porque tá no ar. Claro. Tem.
5: Então, é esses três órgãos.
7: São esses três.
5: Os mesmos órgãos que fazem a regulação dos aviões, dos helicópteros.
7: Do tráfego aéreo?
5: Do tráfego aéreo é o mesmo para os drones, não tem outro. É a ANAC e o DECEA, que é o Departamento de Controle do Espaço Aéreo. Então, lá no aeroporto vai ter aquela torre onde estão aquele pessoal lá que trabalha controlando os voos para que ninguém choque, né, um com o outro, né?
7: E eles acompanham isso em tempo real, logicamente tem os monitores, né?
5: Claro, lógico. Em tempo real.
7: Então, tá. Se você subir o drone, ele sabe que você tá, ele sabe.
5: Provavelmente, porque se eu registrei ele, tá? Ele sabe que existe um aparelho não identificado, que a gente chama, mas identificado, né? É um aparelho que está inserido no espaço aéreo. Então, por isso que se acontecer algum acidente com ele, toda essa regulação aí que eu falei desses órgãos vão saber quem é você. Sério. Onde você. Não pode ser uma coisa mais ou menos, tá? Então, assim, o risco é muito grande no ar.
4: Então, perto de aeroporto, nem pensar.
5: Outra coisa, porque existe uma zona de exclusão, tá? É um outro fator. A zona de exclusão chama-se aeroporto e áreas militares.
7: Sim.
5: Nessas áreas é proibido que eu voe. Tá?
4: Por exemplo, eu vou aproveitar que lá perto do aeroporto não tem nada, eu vou colocar ele numa reta e vai ser lindo, ele vai voar, não pode?
5: Não pode. Outra coisa, os drones da DJI, dessa fabricante, eles já vêm travado para áreas de aeroporto, tá? Então eu não consigo nem ligar as hélices do drone nessas áreas de aeroporto, tá? Agora, as áreas militares, algumas têm registro na ANAC que eu não consigo inserir, outras não, tá? Então, mas aeroportos são todos os aeroportos do Brasil inteiro, eu não consigo inserir com o meu drone e nem ligar as hélices dele, tá? Ele não pode voar naquele local, porque é o local de mais risco que existe, né? Para um acidente, né?
7: Então, drone não é um brinquedo, é coisa séria. Não,
5: é coisa séria, tá?
7: Séria, né?
5: São aparelhos profissionais. Agora, é claro, é aquilo que eu te falei, que tem drones de R$200 a R$200 mil. São drones de R$200, são aqueles brinquedinhos pequenininhos que você dá para sua criança, que ela brinca ali no quintal, só olha, ele não insere o espaço mais do que 2-3 metros de altura, tá? São droninhos de brinquedo.
7: Sim.
5: Tá? Agora, passou pro drone profissional, é drones isso. Acima de 5 mil, 10 mil, 20 mil, 50 mil e vai subindo. São drones profissionais. Aí sim ele já vai inserir o espaço aéreo.
6: Esse brinquedo.
5: Ele existe risco, né?
6: Esse brinquedo aéreo. Não é ilegal.
5: Não é ilegal.
6: Esse, tá? Que voa até 10 metros ali.
5: Não é ilegal. Tá? Todos os drones são. Ele só não vai precisar de registrar ele em algum lugar. Esses drones que voam aí 3, 4, 5 metros de altura. Não precisa de registrar em órgão nenhum. É a mesma coisa de um brinquedinho.
7: Mas que você tem que ter cuidado, tem igual as motos, claro, elétricas que os pais dão pros menores.
5: Tem que ser ali, porque um drone desse de R$200, ele não tem um controle de estabilidade muito grande. Então, você sobe ele pode fugir e bater numa pessoa, machucar uma pessoa, porque ele pega uma velocidade, né? E aí velocidade vezes força é o que a gente falou, né? É muito perigoso, né?
7: Eu vou dar um recadinho aqui, enquanto isso, você que... Como é que chama o profissional que trabalha com drone? Dronauta? Como é que...
5: É o droneiro.
7: Droneiro. É. Você que é droneiro aí, amador, se tiver isso. Alguma pergunta, então você pode ligar aqui, você pode mandar mensagem. Nós vamos ter uma droneira aqui logo isso. Aqui. 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
4: O Alfredo tá falando que comprou, o dele é homologado, mas tá cheio de drone clandestino. Ele falou que ele é piloto de drone regularizado, viu? Se precisar aí, ó. E o Vitalino tá falando que os drones de asas fixas usam hélices também.
7: Sim. 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
4: Ô Sérgio, nós estamos falando do monte de autorização para eu levantar um drone. Mas esse drone, meu ouvinte está perguntando aqui. Ele passou em cima da minha propriedade sem minha autorização. Eu posso derrubar ele?
7: Com estilingue?
5: Derrubar já é uma coisa muito forte, a palavra derrubar, né? Porque o drone não é seu, né?
7: Mas então, a questão assim,
4: da ele está dentro existe, do meu quinto.
5: Então, existe na legislação justamente essa frase. Na legislação existe essa frase chamada invasão de privacidade. É proibido realmente eu voar em locais que tem pessoas, em cima de casas, tá? A não ser que eu esteja passando, tá? Igual o pessoal da prefeitura vai fazer um levantamento urbanístico para pagamento de IPTU. Ele tem que passar ali, ele tem que checar a casa, mas isso tem que ter uma autorização judicial, tá? O Ministério Público tem que entrar nisso para autorizar. Agora, invasão de privacidade existe. Você vai numa certa, um certo local, para com o drone, começa a visualizar.
7: Ou parar
5: e tirar fotos, isso é proibido, tá? Se eu estiver passando, tudo bem, mas se eu parar para visualizar o local ou a pessoa, tá? Isso realmente é proibido.
7: Tá. Desce e cobrou um bodoque.
5: Isso está dentro da legislação, tá?
4: Que não pode, então.
5: Não pode. E comentando esse seu ouvinte aí que falou que existe os asas fixas, mas com hélice, chamados são híbridos. Tá? São três classificações: asa rotativa, asa fixas e híbridos.
4: Cada os um com função.
5: Os híbridos são asa fixas combinado com asa rotativa, tá? Então esses existem, essa classificação também, tá? Eles são mais para monitoramento, mapeamento de áreas, tá? Vigilância, segurança, tá? Existe ele com essas duas funções.
7: Esses utilizados para esses fins de mapeamento, de fotografia, eles já vêm com as câmeras inseridas?
5: Sim, de alta definição, com alta resolução, com alto poder de processamento, todos com câmeras filmando.
7: Todo drone tem câmera ou não?
5: Todos têm câmera. Só que
4: a função dele é filmar.
6: Mas cada preço, mais qualidade.
5: A função dele é filmar e tirar fotos. Agora, o preço eleva justamente com relação ao nível de filmagem de câmera e de processador. Então, hoje, eu tenho uma câmera de alta definição, é no mínimo 4K, 4.000 megapixels. Tá? Então, essa câmera é um cinema. Tá? Você faz a foto e o vídeo, é uma câmera de 4K é uma tela de cinema mesmo.
7: A gente vê na guerra.
5: Agora, não são todos os drones, tá? Sim. Os drones mais caros que estão vindo com essas altas definições.
7: A gente vê na guerra aí esses drones, né, de alta resolução, de sofisticados, tecnologia avançada, levando mini-mísseis, né?
5: Uhum.
7: Então, pode passar um aí, sei lá, cara. Sim. E o alcance, né? Ele é monitorado a distância, quilômetros, sim, né?
5: É, até.
6: Um então, fato que aconteceu, são... a gente falando sobre isso, foi aquela na faixa de Gaza. Não sei se vocês lembram que o início foi totalmente por drones, né?
4: Semana então, ele pode chegar até que quilômetro?
5: Depende do drone. O meu, no caso, ele vai até 13 quilômetros. Agora, tem drones que vão a 800 quilômetros, a 1000 quilômetros.
7: Mesmo?
5: Vai depender da categoria, tá? Da
7: tecnologia,
5: qual
7: a
5: tecnologia,
7: né,
5: dele, tá? E são que... drones que estão na guerra aí. Não são drones fabricados pela DJI. São drones artesanais, feitos no próprio país, dentro das fábricas do próprio país, entendeu? Drones que eles conseguem.
7: Já são drones bélicos, produtos bélicos.
5: É, são produtos bélicos. Agora, eles já conseguem colocar alguma garra nele, que eles seguram uma bomba, uma granada, uma ogiva, e vai jogar lá. Ou ele é um drone que se joga também. Né?
7: No início dessa semana, o Irã culpou os Estados Unidos de ter usado um drone numa festa de casamento. Morreram 4 pessoas, feriram centenas. Agora, segunda-feira, com um drone.
5: Não, agora o mundo da guerra é dos drones, tá? Não estão mais morrendo tanto soldado mais.
6: Fica uma curiosidade bacana.
5: É o mundo do drone agora.
6: Eu tive uma vez, por que chama drone, né? Aí eu fui pesquisar o porquê que era, é por causa que drone é zangão em inglês, né?
5: Na verdade é uma palavra em inglês.
6: Por causa do barulho que ele faz.
5: É um apelido de
6: zangão. Ele parece um zangão, né? Seria.
5: Parece um zangão porque tem
6: E tem agora drone silencioso, né? Não jamais com aquele barulho do zangão. Não,
5: aí cada drone tem um barulho menor ou maior, tá? Vai depender da categoria dele mesmo, né?
4: Sérgio, então agora, eu posso chegar...
5: Quando a gente está numa altura mais elevada, o barulho você quase não vê. Igual a polícia, a parte de segurança pública, elas usam justamente uma altura maior para não ser detectado, né?
4: Eu posso chegar com drone até quantos quilômetros?
5: Dependendo da categoria. Eu tenho drones que roda, que não vai mais do que 1 quilômetro, e eu tenho drones que podem ir a 1000 quilômetros.
4: Pois agora, esses de 1000 quilômetros...
5: Nosso aí, que nossa mantém... faixa de 10 a 20.
4: De 10 a 20 quilômetros. É. O que mantém ele é uma bateria, você falou. Ele a base uma de energia, bateria. Essa bateria dura, porque para eu andar 1000 quilômetros, quanto tempo duraria isso em bateria?
5: Então, mas depende realmente do drone, porque ele tem uma alta performance em bateria, tá? Bateria é uma coisa que não tem como você falar assim, essa bateria aqui é melhor que a outra, não. A bateria, ela já vem no drone, já preparada para que ela faça um voo de 1 hora, ou um voo de 10 horas, ou de 100 horas. É, o fabricante já prepara essa bateria para isso, entendeu?
4: Mas as baterias ainda não duram muito.
5: Não, esse é o problema do drone, tá? Na verdade, todos os aviões que são elétricos, a bateria, né?
4: Carros elétricos, tudo.
5: Os carros elétricos, então a bateria é um problema sério no mundo inteiro, porque ela vem evoluindo com muito devagar, né? Ela não vem evoluindo com rapidez. Então, o lítio ainda é o elemento químico, né, que estão nas baterias, mas a evolução dele está muito lenta. Até que em Araxá mesmo tem a CBMM, né? Sim. Que está estudando aquela outra rocha chamada nióbio, né? E essa rocha também estão conseguindo fazer uma bateria de nióbio, para ver se ela tem uma durabilidade, uma maior. Autonomia maior.
4: Mas quanto cada tempo drone a média?
5: Vai ter uma autonomia de bateria. É uma bateria com autonomia X.
6: O nióbio também até para recarga, né? Rápida.
7: É. Recarga e a durabilidade, né?
5: O que manda é a autonomia da bateria. Agora, tem baterias boas, ruins, e tem pouca autonomia. Outras que têm mais autonomia, vai depender de qual bateria que está no seu drone. Agora, lá é o fabricante que desenvolve isso, tá? Não sei nem como ele desenvolve essa autonomia ser maior ou menor, mas isso existe, tá acontecendo nos carros elétricos, né? Ele começou... com autonomia pouquinha, né, de 400, 300 quilômetros, hoje já tem carros elétricos com autonomia de 1000 quilômetros.
7: E tem os recarregáveis ainda, energia solar. Deixa eu te perguntar,
5: solar é outra que vai entrar aí forte, né?
7: Todo drone, ele é controlado via
5: controle remoto? Sim.
7: Todos.
5: Remotamente pilotado, que a gente chama.
7: E deixa eu te falar, a questão da distância, né, tipo assim, os Estados Unidos soltou lá pro Irã, exemplo.
5: Isso.
7: Como é que mas aí é sofisticado.
5: É, bateria.
4: O problema é a bateria.
5: O problema é a bateria. Ele desenvolve uma bateria que ela consegue segurar a carga em 1000 quilômetros, entendeu?
7: De distância.
5: Ou senão ele consegue desenvolver uma propulsão, né? que ele tem uma hélice elétrico e também vai longe, ou senão a combustão. Então aí o cara que desenvolve o drone que pensa, ó, eu quero andar 1000 quilômetros, então eu vou botar uma combustão aqui e vou botar aqui gasolina, querosene nele, e ele consegue voar 500 quilômetros.
7: Então, você falou, então, tem vários desenvolvimentos. Até o quanto ele pode voar, agora por hora, qual a velocidade dele por hora?
5: Então, aí também depende da categoria. Tem drones que voam a 30 km por hora, drones que voam a 170 km por hora. Então vai depender muito da categoria. Os drones de asa fixa têm uma autonomia maior, uma velocidade maior, tá? Esse drone que está com a gente nesse curso, ele chega a 80 km por hora. Tá?
4: E como dependendo é que eu sei que a bateria dele está acabando?
5: Eu tenho tudo no meu computador de bordo. Que eu estou com o meu controle remoto. Você
7: está monitorando.
5: Meu controle remoto tem um computador de bordo, que ali tem todas as informações que me fala de altura, de velocidade.
7: Tempo de capacidade, que ele vai aguentar ainda.
5: Sinal de satélite, que é tudo. Tem,
7: permissão.
5: É tudo via satélite, né? Porque tem GPS. Então ali tem tudo, o tempo estimado de bateria, a porcentagem de bateria que eu estou tendo. E eu vou, como se diz, é igual um avião de passageiro. O piloto está ali para olhar isso, ó. Se tá acabando combustível ou não. Então, meu, se tá acabando a bateria, essa bateria ainda tem quantos por cento? Então eu tenho que planejar meu voo justamente para isso. Eu não posso sair voando sem planejar meu voo, porque talvez eu vou numa distância muito longa e a minha bateria não tem autonomia para voltar. Eu corro o risco de perder o drone. Entendeu?
4: Se então, acaba a bateria, o que acontece? A bateria, ele tá voando e acabou a bateria, acabou ele bateria. Cai?
5: Então, os drones hoje não caem, tá? Por falta de bateria. A hora que a bateria tá na faixa de 3 a 5%, o drone aterriza.
7: Ah, sim.
5: Só que vai aterrizar em qualquer lugar. Se vamos supor que você está ainda a 500 metros do drone para chegar, ele não conseguiu chegar porque você planejou errado o seu voo, aí ele vai descer lá.
7: Aterrissagem sem impacto.
5: Sem impacto, tá? Ele tem sensores nele, tanto nos lados quanto embaixo, que ele vai descer suavemente no chão. Agora, se você errou no seu planejamento e a autonomia não consegue chegar na sua mão novamente, ele vai descer longe lá, ou você corre atrás dele.
7: O Desim viajou no robô do drone terrestre, eu vou viajar mais ainda a fundo. Tem o drone subaquático?
5: Sim, já foi desenvolvido um drone subaquático pelos Estados Unidos, tá? Que faz o voo submarino e coleta dados de imagens e vídeos numa profundidade onde o homem não pode chegar. E ele traz isso para cima do barco e aí descarrega, processa essas imagens. Existe já um drone submarino.
4: Ô Sérgio, eu tô lá na minha fazenda. Americanos. Eu tô lá na minha fazenda sentada. E eu quero saber quanto gado tem na minha fazenda. Eu pego o drone.
6: E contar é bom. Contar gado deve ser bom demais.
4: Conta meu gado.
6: Aí
4: eu falo pro drone, conta meu gado.
5: É.
4: Aí eu tenho que dar instrução pro meu aparelho, não é isso?
5: Porque não é bem assim. Não é bem assim. Tá?
4: Não é bem. Como
5: existe
4: é que isso...
5: hoje, já ouviu falar de software? Programas.
4: Sim.
5: Existem programas já desenvolvidos por startups aí, né? Que existem por aí. Esses programas eu vou inserir no meu drone. Aí sim eu vou ter a capacidade de ler ou de contar o meu gado, tá? Eu desenhar uma área, mapear uma área. Então, tudo através de software. Porque o drone, a única função dele é tirar fotos e vídeos. Agora, se eu quero fazer algum trabalho profissional...
7: Jogar bomba,
5: né? Ou se eu quero contar o meu gado, eu tenho que comprar um programa, um software e instalar no meu drone. Aí
6: só adaptando. Resumindo pro pessoal entender, você tem um aparelho de celular, você compra um aparelho de celular, aí você coloca os aplicativos.
5: Justamente.
6: Que seria mais ou menos isso. Eu quero para contar gado, eu quero para fazer um mapeamento num campo de futebol, eu quero para pulverizar uma lavoura. Cada aplicativo é para
5: tem uma função.
4: Porque senão ele vai filmar.
5: Então, tem um aplicativo meteorológico que a gente voa com um drone, tá? Aplicativo meteorológico.
4: Daqui, ou põe aqui
5: eu
4: na
5: vou.
6: Vai chover?
5: Vai chover. Como é que tá a velocidade do vento lá em cima? Ele me dá todas as informações. De velocidade de vento, de rajadas de vento, de probabilidade de precipitação, tá?
4: Sérgio, ele é um avião, por exemplo, umidade se chover ou se ventar muito, eu tô ferrado. Se ele tá lá e começar a ventar...
5: O drone já vem pelo manual, vai depender de cada drone. O meu drone, tá? O Mavic Air 2, ele vem no manual que ele aguenta até 40 quilômetros de velocidade de vento. Então, na hora que eu vou configurar o meu drone, eu vou colocar essa velocidade que o vento está. Tá? Através desse aplicativo que é instalado, como se fosse um software, né? Eu vou determinar, configurar a velocidade que eu quero. Então, eu ponho lá, o manual fala que até 40 km por hora ele aguenta no ar, para não cair. Eu ponho lá uma segurança de 36, 37, tá? Então, a hora que ele estiver voando, se a rajada de vento for muito forte a ultrapassar esse valor, eu vou ser informado.
7: Como dizia minha avó, o drone tá no ar lá e mudou o tempo, que é uma canca, tá?
6: Eu lembrei do Léo. Do Léo aqui agora. Ele comprou um drone, né? Ó, tá chegando um drone aí. A gente foi lá no Barreiro testar ele. Ele subiu o drone, viu um vento, levou ele. Acabou o teste.
5: Não, esse então é o problema. Eu tenho que fazer esse planejamento. Faz parte do planejamento de voo.
7: Aí você tem que olhar a meteorologia.
5: Eu vou ter que olhar a meteorologia, que é um aplicativo. A probabilidade de chuva, talvez vai chover. Né?
7: Aí você não pode subir.
5: Eu não posso subir, porque ele não é à prova d'água. Existem drones à prova d'água, mas ele não vai. Existe até um índice chamado KP, que é de tempestade geomagnética. Se por acaso for acontecer um terremoto, como aconteceu aqui em Araxá, né? Eu tenho essa informação aqui. Deu tempestade, furacão, o que tiver que acontecer, eu tenho essa informação dentro do meu aplicativo. Então o aplicativo é completo e ele me dá toda a direção do vento, bússola, e assim eu vou voar com segurança. É isso aí.
7: Eu vou chamar o nosso repórter Diogo Meira novamente, que ele está no bojo da notícia. Onde você está agora, meu amigo? Bom dia.
8: Uma vez muito bom dia, Arminda, Evelina, Dessinho, o pessoal que acompanha a gente pela 94.5. Agora, nós estamos aqui na Câmara Municipal de Araxá, ao nosso lado está aqui o investigador Rodrigo, vereador, vai falar pra gente sobre um fórum comunitário que aconteceu na tarde de ontem, que debateu a questão das repúblicas aqui na Terra de Beijo. A gente sabe que o próprio vereador é autor de uma lei que regulamenta o funcionamento de repúblicas aqui na cidade. Inclusive, essa lei já foi aprovada, já foi sancionada também pelo Executivo, já está em operação. Inclusive, nós recebemos, por exemplo, algumas imagens de empresas que já estão se adequando aí à legislação. De toda forma, foi realizado, né, Rodrigo, um fórum comunitário ontem. Foi exatamente para quê? Para dar publicidade sobre os moldes dessa legislação? Bom dia.
9: Isso, é bom dia. Bom dia a todos aí no estúdio. Justamente, nós fizemos esse fórum comunitário, a gente dá publicidade, dá informações, né? E também para pegar ideias da população, das empresas. Ontem ficou lotada a Câmara, acho que fiquei muito feliz com isso, demonstra a importância do tema para toda a população, né? Vieram as mineradoras, imobiliárias, proprietários, população, que achei muito importante, Poder Executivo mandou o secretariado, porque agora o Poder Executivo vai fazer um decreto, né, para regulamentar a lei. Nesse decreto vai sair o tamanho e o padrão das placas que tem que estar à frente das repúblicas, destinação das multas que porventura venham a ser dada para quem cometer as infrações. Então foi muito importante este fórum, que aqui na Câmara é justamente isso, né? O local para discutir, pegar ideias. Eu usei até de exemplo uma ideia de um ouvinte da rádio, né? Estava dando uma entrevista na rádio, a ideia da placa veio de um ouvinte da rádio, alterei a lei e coloquei essa ideia da placa, que eu acho que nós temos que ouvir a população, que é quem está sentindo ali o problema.
8: Sobre os principais interessados nessa legislação, as imobiliárias, as empresas, os locatários, a própria comunidade, como que essas pessoas, de forma particular, receberam aí essa legislação?
9: Isso. Eu vou te falar que praticamente 100% ficaram felizes, agradeceram a lei, viram que estava precisando disso. Inclusive, muitas empresas já estão se movimentando, que eu fico mais feliz ainda. Algumas empresas estão adquirindo bafômetros, por exemplo, vão fazer bafômetro nos funcionários todos os dias. Creio que isso é importante, que o cara não vai ficar na bebedeira e trabalhar, senão ele vai perder o emprego. A CBMM, por exemplo, vou citar um nome aqui, já através do compliance já fizeram, não vão poder mais ter repúblicas próximas à escola. Tem algumas repúblicas que já estão, inclusive, sendo desmobilizadas, vão ter que tirar as repúblicas. Então, eu acredito que... E é muito bom a gente ver uma lei realmente começando a fazer efeito na vida da população.
8: Essa lei, para entrar em vigor, ela ainda demanda de um decreto do Executivo? Já tem aí um prazo para o Executivo editar esse decreto para que a lei entre efetivamente em validade, em operação?
9: Isso, já vai entrar logo, logo. Fizemos algumas reuniões já com o secretário de governo, com o Vinícius do IPDSA, né, o procurador. Já estão fazendo, já apresentamos inclusive uma minuta do decreto aqui no fórum. Creio que dentro aí de umas duas semanas, no máximo, o decreto já está publicado e a lei vai estar em efetiva funcionando efetivamente. E também as forças de segurança estiveram presentes aqui, né? Corpo de Bombeiros, através do comandante, o Tenente Salgado, que vai ser o oficial responsável por essa parte de República, todos também dando muito apoio aqui para que a lei consiga atingir seu objetivo, que é voltar à paz da população.
1: Em linhas gerais, para aquele ouvinte que não acompanhou ainda esse processo, o que que trata essa lei?
9: Tá, essa lei veio deixar bem claro, viu, Diogo, que ninguém é contra, ninguém venha de fora para trabalhar. Eu sempre falo isso, eu tenho que deixar isso claro. Muito pelo contrário, a gente quer que venha, mas que venha quem quer contribuir com a cidade. Quem vem para bagunçar, a gente realmente não quer que venha, não. Então, essa lei, ela traz punições para quem cometer, principalmente crimes de perturbação de sossego, perturbação de sossego e importunação sexual, que são os principais crimes que estão acontecendo aqui. Mas ela também garante dignidade para os trabalhadores, né? Exige que as empresas tenham moradias dignas, cumprimento da NR24, onde fala número de banheiro para cada morador, tamanho de quantas pessoas para cada casa, enfim, vários itens para dar dignidade e outros para regulamentar e para acabar essa bagunça que está acontecendo nas repúblicas.
1: Acaba então que ela é uma lei que é trabalhada sob várias vias, né? Primeira questão, claro, ali a questão da perturbação do sossego público, né? Trazendo mais proteção, inclusive, para a própria comunidade, nos arredores dessas repúblicas, mas também para os próprios trabalhadores. Digo isso porque já morei em repúblicas de empresa também. Muitas vezes a empresa coloca as pessoas ali acomodadas de qualquer jeito, sem o mínimo de conforto ou de higiene para esses trabalhadores. Então, quer dizer, acaba que protege também os direitos daqueles que querem trabalhar.
9: Justamente, é muito importante que se a pessoa não tiver condições dignas de viver, tiver numa casa ali 30 homens, igual nós já vimos, dormindo em colchão no chão, você acha que essa pessoa vai se portar de forma correta? Não vai, ela não vai ficar lá. Ela vai pra rua, ela vai beber, ela vai causar problemas. Então a gente tratou primeiro da dignidade dos trabalhadores e também para tentar voltar o sossego aqui, que Araxá sempre foi uma cidade pacata, né, cidade do interior, e a gente não pode deixar acontecer as coisas que vinham acontecendo.
1: Quem vai ficar por conta dessa fiscalização dessas repúblicas, segundo a lei, Rodrigo?
9: O IPDSA vai ficar responsável. Estamos, inclusive, já criando condições para que sejam contratados mais fiscais para montar uma equipe noturna de plantão. Quero agradecer ao executivo que eu propus isso e eles aceitaram, né? Vai ter uma equipe para trabalhar à noite do IPDSA e a Polícia Militar com o Corpo de Bombeiros.
1: Perfeito. Eveline, Armindo, alguma pergunta? Fiquem à vontade.
4: Não, só parabenizar.
2: Eu queria, Eveline, pois não. Desculpa, que eu queria que ele fizesse um balanço. O que que ele achou do fórum? Se realmente foi positivo e dá para executar o que foi proposto.
1: O Armindo pergunta, vereador, sobre o resultado, né, geral do fórum, se foi positivo e se tudo aquilo que foi proposto dentro dessa legislação é minimamente executável.
9: Sim, nós fizemos, igual eu falei, não adiantava fazer uma lei que fosse muito bonita no papel, mas que não fosse aplicável, né? Então a gente tem que fazer a lei pensando para aplicar ela, e eu vou correr atrás, igual eu estou correndo atrás sempre, eu faço a lei, mas eu quero que ela seja executada. Tudo que está na lei, não teve nada que foi retirado, nada que o executivo disse que não será capaz de fazer. Mudamos algumas coisas, por exemplo, ao invés de termos um alvará, igual seria no início, nós vamos ter uma autorização de funcionamento. Porque se fosse ter o alvará, algumas empresas teriam que mudar KINAI, porque não tem o KINAI no CNPJ de moradia. Mas não vai mudar nada, só vai mudar o nome, vai ser autorização de funcionamento ao invés de alvará, vai ter a fiscalização do PSA, as punições foram mantidas e principalmente o que foi mais importante é o apoio tanto do executivo quanto das forças de segurança.
1: Em caso de reincidência, assim que a lei entrar em vigor, né, assim que o decreto foi editado, a lei entrar em vigor, por exemplo, a República B ou a República A teve uma reclamação, foi lá autuada, recebeu as multas, enfim. Em caso de reincidência, de mais reclamações sobre aquela República, o que a lei prevê nesse sentido?
9: Ela vai perder a autorização de funcionamento. Aí vai ser problema se a pessoa, por exemplo, falar, não vou sair, a gente pode judicializar. Mas a princípio é advertência, multa de detenção de funcionamento. E as empresas foram muito parceiras, 100% parceiras. Eu acredito que o objetivo vai ser esse. A partir do momento que a empresa vai apertar o funcionário e falar, amigão, aqui vai ser assim, se não andar na linha vai sair, o funcionário vai ser demitido. Para que primeira, segunda e terceira tomar a primeira punição, eu acredito que tudo entra nos eixos aqui.
1: Perfeito. Pessoal do estúdio?
4: E parabenizar mais uma vez o projeto do
6: Diogo,
4: Rodrigo.
6: É só também a gente relatar o próprio Osmar, né, que participa aqui com a gente, tirou uma foto de uma um vizinho, né, que já está se adequando aí, ali, que é uma república ao lado da casa dele, que está já com aquela plaquinha ali na porta, aí, informando, né, todos os dados da república.
1: Exatamente, inclusive essa questão da plástica de identificação foi uma sugestão até de uma ouvinte nossa, que o vereador acatou e acrescentou isso ao projeto de lei. Agora, Dessim, vai lembrar que será editado um decreto pelo executivo que vai trazer, por exemplo, as dimensões dessa placa, se ela vai ser meio por meio, se vai ser um por um, e as informações que ela vai ter que trazer também estampado logo à frente ali na testada principal da residência onde essa república está localizada.
7: Beleza, agradeço ao investigador Rodrigo, bacana, vamos esperar que realmente a coisa seja colocada em prática, que dê tudo certo, que as repúblicas sejam legais. Obrigado, viu?
1: Amém. Um abraço, pessoal.
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7: 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Ô, meu amigo, os seus exames oftalmológicos estão em dia? Estão, Evelyn? Estão, né? Agora você tá mexendo com drone, é claro que tem que estar em dia, né?
4: Super.
7: 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Tô lembrando do Chevette com o ECAD.
4: Sérgio, por que muitos perdem o drone? O que acontece?
5: Bom, drone é um aparelho que, para você voar nele, você precisa de sinal. Sinal de quê? Sinal de satélite. O drone tem um GPS, não são todos os mais baratinhos aí que eu falei de 200, 300, 400 reais, não vai ter GPS. Mas os drones profissionais têm GPS. Então esse GPS é uma ferramenta que faz a conexão com o satélite. E ele te entrega um sinal, tá? Então se o drone está com um sinal bom, beleza, você pode voar longe, tá? E se de repente você perder esse sinal, corre o risco de você perder o drone, tá? Então esse é o maior inconveniente, que você tem que planejar seu voo justamente para isso, né? Para não ocorrer um imprevisto durante o voo, você perdeu o sinal do drone e perdeu o drone. É claro que existe uma tecla lá, chamada de RTH, tá? A gente explica melhor nos cursos, que ela tem uma tecla automática, que o drone volta sozinho para o ponto de origem e tal, mas você tem que tomar cuidado com o sinal. Então, o sinal é tudo no drone. Se você perdeu o sinal...
4: Seria a bateria... Tem que estar atento à minha bateria e ao sinal.
5: E ao sinal.
4: Para eu não perder ele, a bateria e o sinal.
5: No meu computador de bordo vai estar lá a porcentagem de bateria que eu tenho e vai estar lá o sinalzinho. O sinalzinho é igualzinho aquele do celular mesmo, tá? Aquela barrinha. Então, aquela barrinha ela fica oscilando, tá? Ela tem que ficar parada, fixa, cheia. Se ela começar a oscilar e ficar vermelha, ela não pode ficar vermelha.
7: Aí quebrou o pneu da
5: bicicleta. Aí acabou.
4: Osmar, gostaria de te perguntar o seguinte. Estou interessado na área de fotografia. Em média, quanto está custando um drone intermediário? Ele é muito fanático de futebol, o Osmar. Então, pelo que eu estou entendendo, ele vai trabalhar com registro. Não, ele vai trabalhar com registro de imóveis e eventos esportivos. Aí, ó. Se puder citar algum fabricante, eu te agradeço.
7: Tá Caixa bom. Preto.
4: Então, é com imóveis e para esporte.
5: Então.
4: Para filmar os.
5: Eu sou representante da DJI. Em Uberaba, tá? Da fabricante,
7: mais fabricante do mundo,
5: tá? E eu trabalho com vendas também, tá? Agora, o drone para você fazer esse trabalho aí, ele começa na faixa de 10 mil reais, tá? Não vai achar um drone com essa performance, com resolução de câmera boa e processador bom para fazer esse tipo de evento, tá?
7: É
5: de 10 mil para cima, nessa faixa aí.
4: Porque aí tem, esse aí vai tem, ter um 4K. Aí, assim,
5: com filmagem 4K. Agora tem muitos modelos, né? Se eu for falar aqui, tem um Avatar, que é aquele com protetor de hélice, que é ótimo para essa função, mas ele também é recreativo. E tem os drones aí, os mini, que a gente fala. São drones de 249 gramas. Só que o lançamento agora do Mini 4 e o Mini 5, eles estão virados para isso, tá? Tem uma resolução muito alta e vai dar certo. A interferência dele. A inconveniência que eu digo dele é o peso. Então, no ar, de 249 gramas. Só que o lançamento agora do Mini 4 e o Mini 5, eles estão virados para isso, tá? Tem uma resolução muito alta e vai dar certo. A interferência.

0: ou qualquer função.
1: Garantido.
0: Garantido com drones acima de 10, 15, 20 mil reais. Esse nosso é na faixa de 20, 25 mil
2: quanto,
0: reais.
2: E quanto, você que trabalha com isso há muito tempo, é um investimento alto.
0: É.
2: Um investimento alto. Eu consigo esse retorno?
0: Sim, você consegue esse retorno, tá?
2: É, essa área me dá esse retorno de 10 mil?
0: Dá, depende do tamanho do evento, também do trabalho que você vai fazer, né? É. Eu que trabalho no agronegócio, fortíssimo, né? A volta é muito mais rápida.
1: O retorno.
0: Então, porque qualquer mapa que a gente faz para uma propriedade rural custa 5 mil reais, 7 mil reais. Agora, é claro, se você vai fazer um evento, vou fazer o Barretão. Ah, meu irmão, aí você pegou o top dos top, né?
2: Você
0: paga
2: também
0: um drone só no evento do Barretão.
1: Sim.
0: Agora, eu vou fazer um evento pequeno, uma festa pequena. Você não vai poder cobrar mais de mil reais, vamos supor.
1: Se você tiver sempre o mercado, você vai recuperar.
2: Mas um futebol, ele pode cobrar uns mil reais.
0: Se você tiver um mercado o tempo todo, você vai pagar ele rápido, com 6 meses aí, 1 mês, 2, depende do tamanho.
1: E você pode agregar na rede social, não é só...
0: Você vê, eu pego um trabalho lá, vamos supor, dentro de 1 mês eu pego 3 trabalhos de 7 mil reais... Eu paguei meu drone, entendeu?
1: Você falou uma coisa importante, do sinal e do satélite. Você paga-se alguma taxa, igual você paga o IPVA mensal, anual, você paga para ter o drone ou não?
0: Não. Tá, o próprio GPS do drone faz essa conexão com o satélite.
1: Então você não tem que pagar nada, é só a compra dele mesmo.
0: A conexão com o satélite é através de GPS.
1: Fechou.
0: Tá, ele já vem integrado dentro do drone e ele faz essa conexão sem custo nenhum para você. Tá? O retorno depende do trabalho que você vai fazer. Você já tem um network forte, você tem uma amizade que vai te dar trabalho, né? Aí sim, rapidinho você paga. Entendeu? Isso aí é uma coisa, depende mesmo de você mesmo, né?
2: Marcos Fontes fala o seguinte, ele tá lá no YouTube. Os emerizados.
3: Você é astronauta.
2: Nos Emirados Árabes já tem drone transportando pessoas. É um futuro? A gente vai ver o Jetsons, né? Família
0: isso,
2: Jetsons.
0: Isso, a família Jetsons,
2: Jackson.
0: Né?
2: Jetsons.
0: Isso era uma fantasia, era uma ficção naquela época, né? Hoje é uma realidade, né? Eu estive na feira, a maior feira mundial de drones que veio dos Estados Unidos agora em junho. Lá estavam os drones, porque aqui no Brasil, como é um país mais subdesenvolvido, as coisas demoram mais para chegar, né?
1: Uhum.
0: Mas na China, Japão, Estados Unidos, já existem drones de passageiros. Os carros voadores, tá? E existem drones tanto de passageiros como drones autônomos.
1: É mesmo?
0: É uma cápsula. Eu tenho fotos aqui, tá? E mostrei para os meninos lá do meu curso.
1: Caramba.
0: Os drones, que é uma cápsula, que você entra dentro dela, ela te leva de um ponto ao outro sem ter piloto. Você é apenas o passageiro.
1: Como e diz, com o segurança.
0: Da agonia, né?
2: Eu não sei se eu entraria num trem desse.
0: Então,
2: não,
0: é passageiro
2: sem piloto, sem nada.
3: Foi desenvolvido. É para entregas.
0: Tecnologia de ponta, gente. Não tem perigo, entendeu?
1: Você quer entrar no Globo da Morte, não vai entrar numa cápsula dessa?
0: O acidente é muito mais
1: o risco é muito maior.
0: O risco é muito maior. Mas assim, então esses drones de passageiro já existem, os protótipos já estão acontecendo na Inglaterra, nos Estados Unidos, no Japão, na China, já estão operando, que a gente fala. No Brasil já existem esses protótipos, aguardando só a regulamentação do nosso querido Congresso, né? Então dependemos das leis.
1: Pintando.
0: Sem leis e regulamento.
1: Depende do Congresso?
0: Eu não posso botar isso no ar. Mas já está prontinho lá em São José dos Campos, nas fábricas, né?
1: Os protótipos.
2: O Dessim falou uma coisa interessante. As entregas hoje estão sendo feitas por drones, né? Muitas entregas. Na China, nos Estados Unidos.
0: Já existem, viu?
2: Já existem. No Brasil ainda não tem jeito, né?
0: É o drone. Já existe food. Aqui no Brasil, sim, empresa, tá? Eu tive nessa feira chamada Drone Show, que é a maior feira do mundo em drones. Lá tinha tudo quanto é
1: drone tipo
0: de imaginar. Drone de carga, drone de guerra, drone metralhadora, tá?
1: Isso
0: tinha o exército brasileiro, tá? Estava na feira, tá? Com os drones de ataque dele, com bombas, tá? Para defender as fronteiras do Brasil, tá? Então existia sim os drones de tudo quanto é modelo que você imaginar.
2: Sabe qual que é o maior problema do drone entrega no Brasil?
3: Qual?
2: O povo rouba o drone.
0: Mas existe um drone chamado Tupan, que eu passei pra turma lá ontem. Ele carrega até 400 quilos de encomenda. É um drone para encomenda. Viaja até 600 quilômetros, entendeu? E aí, você consegue levar a encomenda.
1: Choque, menina.
0: Outra pergunta.

0: pessoal que estava lá, a Petrobras, um drone também de carga, que ele é um drone que só levava até 5 quilos, para entregar encomendas nas plataformas de petróleo lá no meio do mar. A plataforma está lá a 50 quilômetros de distância da costa. Esse drone era para levar encomendas lá. Tá? Qualquer coisa que não passasse de 5 quilos,
1: ele levava
0: lá nas plataformas, para não precisar ir de barco, de helicóptero.
1: Adeus, que é maior. Correio, acabou.
2: O mundo agora,
0: irmão, é dos drones.
1: Pombo correio não existe, mano.
2: Quero começar a trabalhar agora com drone. Quero comprar um drone. O que você indicaria o drone para comprar e onde começar? O primeiro passo.
0: Não é porque eu sou representante da DJI, não, mas já sendo, não existe melhor que a DJI, gente. Ela detém mais de 90% de fabricação de drones no mundo. É a empresa de excelência. Não vai em outro, não, porque não tem a performance que tem drones da DJI. Então eu indico drones da DJI. Agora, é claro, a categoria, o modelo, depende do seu trabalho.
2: Para onde está avançando? Onde você indicaria? Você quer começar aqui em Araxá? Agro? Colocaria?
0: O mundo do agro, eu acho que é o mundo que mais está bombando, né? Mas, assim, existem vários setores, segmentos, se você for trabalhar. Pessoal de imobiliária já me procurou. Pessoal da energia solar já me procurou. Deu? Para prestar serviço nessas áreas. Então, tem diversos eventos, tá? Posso prestar serviço em qualquer lugar.
1: Tem muito evento.
0: Então, eu posso trabalhar com isso. Agora, o drone que eu vou indicar.
3: Tem um rapaz que está fazendo curso.
0: Existem modelos, vários modelos que podem ser usados para essa função, tá? De recreação, que a gente fala, de eventos, né? Agora, quando eu estou falando do agronegócio, aí eu já tenho que ter um drone profissional, tá? Aí já entra aquele drone que eu tenho ali, o Mavic Air 2, dali para cima.
2: A gente está falando de que valor?
0: Na faixa de R$20.000, tá? Nessa faixa de R$20.000 acima, você consegue ter um drone para mais profissional, para essa área do agronegócio, que é uma área que está bombando hoje, né? Porque todo drone de pulverização, ou chamada agrícola, eu tenho que ter um drone de mapeamento, porque eu tenho que mapear a área que o drone de pulverização vai trabalhar. Então,
2: não pode ser o mesmo, não?
0: Não pode ser o mesmo. Não, o drone de pulverização, ele faz o mapeamento também.
1: Você pode adaptar ele,
0: não? É mais complicado porque ele é grande de trabalho.
1: Mas, né? Ele pode ser adaptado?
0: Não, ele já é adaptado para fazer mapeamento também. Só que, como ele é grande, o outro é um drone pequenininho, com mais performance. A gente prefere fazer com um drone pequeno, que ele faz rapidinho esse mapeamento, já importa para o drone de agrícola.
1: E quantas horas aulas para essa menina aqui ficar boa, craque no drone? É preciso.
0: 24 horas no mínimo.
3: Na prática.
0: Em teoria e prática, 24 horas de curso para você sair craque e piloto de drone.
1: E se dá bomba nela, se ela não ficar
0: assim. Justo, não atingir 80%, é igual medicina.
3: Pode dar bomba.
0: 80% de aproveitamento para passar no curso. É bem apertadinho.
3: O Anderson, os meninos
2: precisa de carteira para drone, mas não para as motinhas elétricas.
1: Forbes.
3: Meu ouvinte está perguntando, eu me interessei muito pelo curso, o que que eu faço? Tem muita gente perguntando, eu tive aqui umas 4, 5 pessoas perguntando. Eu estou fazendo o curso gratuitamente.
0: Então, existem essas duas formas, tá? Existe, você quiser fazer um curso particular com a gente, nós somos uma empresa lá em Uberaba, tá? Prestamos esse serviço. E existem os cursos ministrados pelo um órgão, uma instituição que está em Minas Gerais, chamado Senar, tá? Senar é o Serviço Nacional de Aprendizagem Rural.
1: E ele tem gratuito?
0: Ele tem esses cursos gratuitos, tá? É um pouco seletivo, tá? Com poucas pessoas, mas existe uma pessoa aqui em Araxá, que você tem que procurá-la, para que ela talvez consiga te inserir num curso desse, tá? Beleza. Aí realmente é no 0800.
1: Agora esse da Mobart acabou já, né?
0: Esse já não tem como entrar mais, né?
3: Isso. Mas deixa o nome lá, quem sabe? Talvez
1: tenha uma segunda etapa.
0: O sindicato rural está lá dentro, o Senar, né? Conversa com a pessoa lá, que é com responsável a Vanessa por isso.
3: Da Movac.
0: E aí ela vai ver se você tem esse perfil, né? Para ganhar esse curso aí de graça. Fora isso, um curso hoje de drone particular está entre R$2.000 e R$3.000. É um curso que não é barato, tá? De 24 horas.
1: Mas você sai bom, craque.
0: Você sai piloto de drone.
1: É, beleza.
0: Você vai ganhar uma carteirinha de piloto de drone.
1: Você viu umas calças.
3: Sérgio, muito obrigada. Show de bola o nosso bate-papo.
1: Valeu demais.
3: Maravilhoso. Mais uma vez, muito obrigado.
0: Obrigado, eu.
1: Valeu. Tá bom. E amanhã a gente volta.

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Aí sim, hein? Que coisa mais linda, né?

0: lá, vamos começar nossa receita, hein? Uma pitadinha de teclado. Aí tá bom. Guitarra a gosto. É um pouquinho de baixo. Boa! Vou misturar a bateria. Agora um punhado de voz.
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0: É, nós temos a receita dos maiores hits do Brasil.
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0: de setembro de 2026. Bora? Essa é a hora do rango. Me conta o que você vai fazer pro almoço de quinta-feira. Segue comigo até uma? Participe pelo nosso WhatsApp 998-20-9450. Galera do campo, chegue junto que tem agro na cidade.
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2: Diante de tantos problemas e sem a colaboração direta do governo federal, a agropecuária brasileira ainda consegue se posicionar entre as três maiores do mundo ao lado da China e Estados Unidos. O PIB, Produto Interno Bruto, cresceu 0,5% no segundo trimestre do ano. A agropecuária cresceu 2,8% e garantiu seu destaque entre os setores que compõem o PIB brasileiro. Enquanto a agropecuária cresceu 2,8%, o setor de serviços cresceu 0,2%, indústria 0,1%. Já o consumo das famílias caiu 0,4% em relação ao primeiro trimestre do ano. Em comparação com o segundo semestre de 2025, a agropecuária subiu 6,8%. Destaque para o café, a soja, carnes bovina, suína e de frango. Em comparação com o segundo trimestre de 2025, a agropecuária subiu 6,8%. Destaque para o café, que avançou 15,1%, a soja 5,3%. Carnes bovina, suína e de frango também tiveram participação importante no crescimento do agro. O milho ficou numa posição estável. Arroz e algodão registraram quedas. Valdir Barbosa.
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1: Bom dia, cidade, 11:10. Bora destacar, Trend 94 tem Marcos e Belucci pra você curtir.
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0: Uma salva de palmas, Murilo Ruf.
1: Valeu, Goiânia.
2: Bruno Rosa, Murilo Ruf, atriz demais. Você curtiu na cidade. Teve na Trend 94 também pra você. Marcos e Belucci, pena que você já namora. Bora pro WhatsApp, galera tá chegando, aproveite, chega você também. Dona Ilma tá aqui, fala comigo, Dona Ilma.
3: Bom dia, Iris, tudo bem, querida?
2: Bem, você?
3: Iris, toca aí pra mim com a Cristiana Araújo. Pode ser com ela que eu estou. Ou então maus bocados aí. Mandar aqui pra galerinha aqui do Salão do Zete, aqui no Leblon, minha família, minhas amigas, meninas daí do Pilates, viu?
2: Certinho.
3: Mandar aí pra Badia, o Denis, a Fabiola, a Laura, a Isabela, toda essa turma que tá curtindo aí a cidade aí pra vocês todos aí, viu, querida?
2: Certinho, Dona Ilma.
3: E pra todo mundo que tá ligadinho, que pede pra mandar, vai pra todo mundo, viu? Um bom dia aí. Uma boa tarde abençoada aí.
2: Pra você
3: cidade
2: também.
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2: É, cidade. Aguenta aí que já já você curte sua música.
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2: Bom dia, cidade, 11:19.
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0: tenso, né? Evandro Júnior, Caí na sua lábia.
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0: Teve Gustavo Lima também. Não, antes do Gustavo Lima. Ai, gente, sumiu aqui. Teve Gustavo Lima também, Bala Alojada, Cristiano Araújo. Atendemos aí o pedido da dona Ilma Maus Bocados. 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Vamos destacar o Auto Papo, tem informação automobilística para você na cidade.
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2: Há mais de 30 anos, o governo federal decidiu baratear os carros compactos, reduzindo o IPI. Dos que tivessem motor até 1 litro ou 1000 centímetros cúbicos de cilindrada. Não foi uma grande ideia, pois as fábricas passaram a adotar esses motores 1 litro com injeção direta, turbo, e de 50 cavalos eles foram para quase 150. Agora a ideia foi outra e melhor: reduzir o imposto para os motores com até 116 cavalos. E agora então, vários modelos que tinham 120, 118, 125 cavalos, todos tiveram sua potência reduzida para 116 cavalos. Entre eles, o Polo da Volkswagen, o HB20 da Hyundai, o Kardian da Renault e outros. Entretanto, com a boa ideia de reduzir a potência, mantendo o torque sempre próximo dos 20 quilos.

0: 74582026.
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0: Bora pro WhatsApp? A galera tá chegando por aqui. Chega você também. Fala comigo, Edi.
1: Oi, Edi. Oi. Bom dia, moça bonita.
0: Bom dia. Eu tô bem, e você?
1: Graças a Deus, né? Comigo tá tudo na santa paz.
0: Que bom.
1: Iris, você poderia tocar pra mim Meteora, do Luan Santana? Quero oferecer pra você e família, pro bebê, pra Joana do Gran Bazar, Badia e Joel, a minhas amigas da comunidade Braille, o Bitinho e família, a Tia Nininha, Fernandinha, Pedrinho, Douglas e Requeijão, pra todos que estão na escuta da 94.5, tá bom?
0: Tá bom.
1: Cidade da Gosto de Abril.
0: É,
1: tchau, obrigada.
0: Beijão pra você, Di.
2: Oi, minha amiguinha Iris,
0: oi,
2: tudo bem
0: José
2: com você?
0: Jô. Eu também.
2: Eu quero a música Rio Negro e Solimões, o cowboy vai te pegar.
0: Meu aparecer.
2: Um abraço para todos. Obrigada.
0: Eu que agradeço aí a participação, meu querido. Super abraço pra você, dá um beijo na sua mãe também, tá? Vamos com Ciro de Luca nesse bloco, mas antes, deixa eu dar um recadinho aqui na Central Calha. 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Agora vamos com Ciro de Luca, copo virado. Tem Leandro e Romário junto com Ícaro e Gilmar. Corações egoístas, dá tempo de atender. Ah, olha, Di, esse bloco você já curte sua música também.

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2: Cidade 11:45.
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2: 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Vamos com L Just, nesse bloco tem Calgueu. Luísa Sonza passa por aqui também, diferentemente. Dá tempo de atender o pedido do José Jonas. Rio Negro e Solimões, o cowboy vai te pegar. E ao meio-dia,

curtindo aí Corpo e Alma, Trai a Véia, Três Vícios. Teve o Cowboy Vai Te Pegar também, Rio Negro e Solimões. A gente atendeu o pedido do José Jonas, que tá aí curtindo a nossa programação, né? Se preparando para ir para a escola. Luísa Sonza, diferentemente, passou por aqui também. Ellie Just, Cowgirl. 11 horas e 59 minutos. A gente vai pro horário eleitoral gratuito. A partir das 12h25, estamos de volta.

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0: Agora é meio-dia, com mais 25 minutos. Ah, o papo fluiu, o papo rolou aqui no YouTube, hein? Durante o horário eleitoral gratuito, você não perde nada no YouTube. 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Agora, meio-dia, com mais 26 minutos. Já já na Cidade do Galo, o Paulo Azeredo vai trazer a palavra do herói.
1: Vamos lá, vamos começar nossa receita, hein? Uma pitadinha de teclado. Aí tá bom. Guitarra a gosto. É um pouquinho de baixo. Boa! Vamos misturar a bateria? Agora, um punhado de voz.
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1: É, nós temos a receita dos maiores hits do Brasil.
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6: Estamos de volta, 12h26. Venha participar, 998-20-9450. 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
9: O governo federal decidiu prorrogar por mais 60 dias o imposto de 12% sobre a exportação de petróleo. A cobrança, que começou em março, será mantida a partir de 8 de setembro. A medida foi adotada para estimular a oferta de petróleo no mercado brasileiro e reduzir os impactos da alta internacional da commodity. Segundo a Receita Federal, o imposto já arrecadou quase 8 bilhões de reais até julho. A cobrança chegou a ser suspensa pela Justiça após questionamentos do setor, mas o Tribunal Regional Federal da Primeira Região manteve a validade do tributo. Agora a taxação continua, pelo menos até novembro. De Brasília, João Pedro Melo.
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6: 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Vamos de Simone Mendes, Direitos Iguais. Aí, Lu, sei que você está aí trampando e curtindo a nossa programação. Aumenta o som, que essa é para você.

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1: Cidade 12:35. Boa tarde. Olha o Anderson curtindo a nossa programação. Tá informando aqui que amanhã tem Natanzinho lá em Perdizes. Tá pedindo Sonho de Amor. Wanderson, eu vou prometer se eu vou tocar não, viu? Você vai pro show? Aí você é bom demais, né? Eu acho que não vai dar tempo de tocar. Fica pra amanhã. Amanhã eu toco. 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Vamos destacar a Trend 94, tem Marcos e Belucci para você curtir.
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1: Marcos e Belucci, Pena Que Você Já Namora, é o destaque da Trende 94.

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3: A GM está, de certa maneira, revivendo o antigo Chevrolet Celta, aquele compacto que era um dos mais baratos do mercado. Ela traz agora um modelo chinês de sua parceira Wuling, e é o Pingo Pro, que concorre diretamente com o novo queridinho do mercado, que pode ser o BYD Dolphin Mini ou o Geely EX2. A ideia é ser um compacto urbano com um motor de 65 kW, que corresponde a uns 88 cavalos. Ou seja, nem desempenho e nem autonomia ou alcance para aventuras rodoviárias. Sua bateria pode ter 32 kWh com autonomia de 330 km ou maior, 38 kWh com autonomia de 400 km. Sempre pelo pouco confiável padrão chinês.

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12: Na música de hoje você curte Bruno e Barreto, Texana 37, tem Juan e Leandro, Danilo e Davi, Fofoca do Ano.

0: 2h53 na cidade. Você curtindo aí, Juan e Leandro, Danilo e Davi, a fofoca do ano. Teve Bruno e Barreto também, Texana 37. Galera, eu vou ficando por aqui, viu? Obrigada pela participação e companhia. Desculpa que não deu tempo de atender todos os pedidos musicais hoje. Mas continue curtindo a nossa programação, porque tem música de montão. Amanhã, sexta-feira, nos encontramos a partir das 10h30 na Hora do Rango, aqui na programação Cidade. Fui.
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3: Um adolescente de 15 anos foi apreendido sob suspeita de torturar mais de 200 filhotes de gatos durante transmissões ao vivo em plataformas digitais. A apreensão ocorreu após 6 meses de monitoramento realizado pelo NOAD, o Núcleo de Observação e Análise Digital da Secretaria de Segurança Pública de São Paulo. O suspeito foi localizado em São Luís, no Maranhão, onde a Polícia Civil do Estado cumpriu os mandados de busca e apreensão e de internação expedidos pela Justiça. Durante essa operação, um celular também foi apreendido. A investigação foi conduzida em conjunto com a Polícia Federal. De São Paulo, repórter Yuri Cavalieri.
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1: 13:09.
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12: Você sabia que o Genipapo pode se transformar em uma nova fonte de renda para o produtor rural? 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O projeto começa no norte de Minas e no Vale do Jequitinhonha, com uma capacitação de pequenos produtores e coletores para aproveitar o Genipapo de forma segura e sustentável. O trabalho envolve o mapeamento das áreas, técnicas de colheita, manejo dos frutos e cuidados para garantir a qualidade do produto. A proposta é transformar um produto hoje subaproveitado em uma oportunidade de trabalho que valoriza a produção local e ajuda a conservar a vegetação nativa. 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
13: Cidade 1:13, aquele abraço, obrigado aí pela companhia, tudo bem? Sou Marcos Roberto, tô entrando no ar, em temperatura máxima, hoje quinta-feira, já é 3 de setembro, hein? Aquele abraço, tudo de bom pra você, a você que tá aniversariando hoje, parabéns, felicidades. Essa data se repita por muitos e muitos anos, é o que deseja toda a turma Cidade FM e desejo que você tenha uma tarde super legal, super bacana, né? Super agradável em sua vida. 1:13.

0: FM, uma ótima tarde pra você que nos acompanha. Esse é o som do Kleber e Cauã, Mil Adjetivos, ainda teve abrindo, né? Me fala qual necessidade em Rifreitas, na cidade FM. Deixa eu mandar um abraço ali pro amigo Danilão, tá ligado? Alô, Danilo, aquele abraço pra você, ó.
1: Tá, Danilo, pô, bacana, aí tá aqui.
0: Ó, isso é bom.
1: Cidadão e o salão, rachando, você tá doido? Um sol pra cada um.
0: Tá fácil não.
1: Tchau, obrigado.
0: Vai mandar aquela abraço, chuvinha, a gente junto. Pensa assim, agora vai dar uma amenizada, né? Vai ficar mais tranquilo que nada. Dá uma chuvinha, vem o calor aí, total aí. Não tem jeito, né? Mas tá bom, tá de bom tamanho. É, verão, pelo jeito aí, a primavera que vai vir, vai ser complicado, hein? 1:19, aquele abração pra você que tá em casa, pra você que tá no seu trabalho, você que tá girando aí ao som da Cidade FM, né? Me dando aquela carona, prazer enorme, hein? Vamos juntinhos. 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
15: Com certeza, em Cidade FM. Deixa eu só mandar um abração ali, a Rayane Manuela tá mandando abração ali pra mãe dela, Tânia, e também o irmão Rafael. Tô abração e na sequência eu tô com a sua música aí, que é a música do Israel e Rodolfo, hein? Mas antes, tem essa aqui, ó, pra você no destaque, trazendo em Marcos e Melute. Pena que você já namora, na sequência Israel e Rodolfo.

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3: Legal, conferindo a hora em 26, soltando pras duas agora.
1: 4 horas em toda Araxá. 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

0: Cidade Texana 37, hein? Pra você ligado aqui na 94,5. Aí uma tá no levante.
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0: Tá lá ligadinha, tá acompanhando, hein? Fala comigo. Manda
2: pro galerinha aqui do Salão do Zé Estudro, viu? Toda minha família, minhas amigas. Vou mandar pra Badia aí. O Lúcio do Bengado, o Jairzinho, toda a turma manda pra Badia. Toda essa turminha aí, tá ligadinha? Tem que mandar pra todo mundo, viu? Pra vocês aí, uma boa tarde aí. Cidade da Gosto de ouvir.
0: Valeu, aquele abraço, obrigado aí pela companhia, Jean Giovanni. Olha, amor.

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2: Existe uma teoria que se chama 90-10, onde uma pessoa tem 90% daquilo que você procura em alguém, só que você foca naqueles 10% que falta. Aí você sai pra rua, se aventura e realmente você encontra aqueles 10%, mas não se deu conta que perdeu os 90%.

0: Cidade 94,5 em 12, aliás, 1h49 agora, sou em Maiara e Maraíza, né? Com você aqui na cidade 90,10, ainda teve Olha Amor, Jean Giovanni, Texana 37, Bruno e Barreto. Pra você que nos acompanha, aquele abraço, manda um abração ali pro Wilson, né? Pra Edi também, já vou tocar sua música aí. Falou, Edi, aguenta a mão aí, 1h49.
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8: O café teve fortes baixas nos preços no mercado financeiro dessa quarta-feira. A saca do tipo 6, bebida dura, fechou em R$ 1.660. E a do tipo 7, bebida dura, em R$ 1.607. Os dois tipos tiveram baixa de R$ 59,00. Tipo 6, bebida riada, fechou em R$ 1.384,00, baixa de R$ 52,00. Tipo 7, bebida rio, R$ 1.125,00, baixa ainda mais forte, de R$ 65,00. No mercado futuro, com vencimento em dezembro, a saca fechou ontem valendo US$ 363,60, baixa de US$ 12,25. Informações do Centro do Comércio de Café de Minas Gerais. Repórter Estela Torres.
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0: 54 agora, hein? Tá pintando esse carro pra você. Pedras e danos, sorriso para os ferrugem e grupo Pensadeu.

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0: Patrícia Eduardo. Para você que está acompanhando a 94 em Solteira no Mundo, quinta-feira, dia 3 de setembro. Né? Muita gente já está rezando para chegar o final de semana, né? Porque vai ser prolongado para alguns aí. Né? O pessoal de segunda-feira é feriado, dia 7 de setembro. Então vai estar emendando aí. Muita gente naquela contagem assim no reloginho, né? 2 dias para chegar amanhã, hein? Então para você, aquele abraço.
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0: 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Ó, agora 2:01, hein? Vamos lá para mais uma edição para você ligado aqui, Minuto News Cidade FM. E vamos falar aqui do jogador do Vasco, né? O David, né? Do jogador do Vasco, tá em investigação, né? Começou lá no Espírito Santo, hein? Conteúdo de mensagens encontradas pela Polícia Civil do Espírito Santo passou a ser um dos principais elementos da investigação que colocou o atacante David Correa do Vasco da Gama entre os alvos da operação A Tropa, segundo o delegado Rodrigo Sandi Moro, chefe da divisão especializada de homicídios, né, e proteção à pessoa. Lá de Serra e três jargos deles analisados, né, colocam o jogador em investigação, né, levantando aí várias suspeitas, né, até mesmo com tráfico de drogas. 2:01 agora.
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1: Temperatura máxima.
4: 94 graus.

Ó, e essa é a música da Edi, em declaração, Zé Henrique e Gabriel, mandando aí pra turma toda de sempre, né, Edi? Então, aquele abraço pra você, obrigado aí pela companhia, tá ligada?

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2: 2 horas e 12 em Dali Cidade, 94,5, temperatura e 27 graus agora aqui na sua quinta-feira. Esquentando ainda mais a sua tarde, hein? Esse é o inverno quentíssimo. Alô, Wilson.
3: Ô, Marcos Roberto, muito boa tarde. E aí, meu amigo? Colocou uma música pra nós aí, ó. Menina do Veneno, Emílio Duarte.
4: Não é Veneno,
3: da DF 90, sucesso. Pra todos meus amigos aí da cidade de Araxá. E meus vizinhos aí, Perdiz, Tapira. Deus mundo faça serviço pra esse povo aí. E vamos que vamos.
4: É tudo aí na redondeza, né?
3: Coloca aí, Marco Roberto, te lembro. Brinde, coloca o meu número no sorteio.
2: Tá certo, Wilson, aquele abração pra você. Aí, ó, Emília Eduardo, hein? Veneno do Desejo.

0: Ótima tarde, Abadia.
1: Boa tarde, Max Roberto. Deus te abençoe.
0: Amém.
1: Abençoa todos nós e a todos aí da Rádio Cidade e a todos os ouvintes que estão vindo seu programa. Tô curtindo essas músicas boas, todos aí. Valeu, Max Roberto. Uma boa tarde. Valeu, tchau, tchau.
0: Aquele abraço.

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11: Ó, por aqui agora 2:25, hein? 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Então passa lá, um abração ali, ó, pro meu amigo, tá ligadinho, tá acompanhando. Tá na pintura, né, Misael? Aquele abração pra você. Quer ouvir a música aí do Zé Henrique Gabriel? Então vamos ouvir agora, pra você que tá aí acompanhando, ó. Solidão dando risada. Na sequência, tem pra você o Trem de Cidade.

0: 12h28 em Zé Henrique Gabriel, Cidade.
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0: Muito bem. Tá na hora de mais uma edição do Trend, trazendo Marcos e Belucci.

0: mais esta sequência no clima cidade.
1: Pra morrer de amor.
0: Sempre com as melhores, hein? Daqui a pouquinho tem mais, já já.
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0: Legal, conferindo a hora em Cidade FM, 2:37.
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1: 2:47, você não cuidou, hein? Fred e Fabrício aqui na cidade, redes sempre com você. 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
13: 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Agora 2:51, hein? 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
6: Um adolescente de 15 anos foi apreendido sob suspeita de torturar mais de 200 filhotes de gatos durante transmissões ao vivo em plataformas digitais. A apreensão ocorreu após 6 meses de monitoramento realizado pelo NOAD, o Núcleo de Observação e Análise Digital da Secretaria de Segurança Pública de São Paulo. O suspeito foi localizado em São Luís, no Maranhão, onde a Polícia Civil do Estado cumpriu os mandados de busca e apreensão e de internação expedidos pela Justiça. Durante essa operação, um celular também foi apreendido. A investigação foi conduzida em conjunto com a Polícia Federal. De São Paulo, repórter Yuri Cavalieri.
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1: Agora 3:08.
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0: programação 94,5. Ainda teve Atriz de Margem, Bruno Rosa com Murilo Rufi, para você que nos acompanha. E ontem Palmeiras e Santos jogaram aí pela Copa do Brasil. Palmeiras já tinha vencido aí no primeiro jogo 3-0. Ontem foi fácil. Neymar lamentou a lesão, se revoltou com o gramado. E enquanto isso, palmeirense já elogiou o gramado, porque o Neymar não gostou do gramado e ainda saiu machucado, hein? 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Vou dar mais um giro daqui a pouco, eu volto com mais, hein? Fica aí, acompanhe Cidade.
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0: Agora 3:18.
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0: Ó, 3h22, essa aqui é pra Fernandinha. Alô, Fernandinha, essa aí a latinha vai abrir sozinha, hein? E a não desgruda do um, hein? Ei, Fernandinha, olha a Kaiser aí, ó.

0: respeitar demais.
1: Ô, aqui, Crujumar, pô, tamo
0: essa aqui é pra nós fazer.
1: É nóis.
0: A turma chora.
2: Chorar com força.
3: Daqui a pouco tem mais músicas na temperatura máxima. Aqui na cidade. 94 graus de pura emoção. 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
4: Há mais de 30 anos, o governo federal decidiu baratear os carros compactos, reduzindo o IPI dos que tivessem motor até 1 litro ou 1000 centímetros cúbicos de cilindrada. Não foi uma grande ideia, pois as fábricas passaram a adotar esses motores 1 litro com injeção direta, turbo, e de 50 cavalos eles foram para quase 150. Agora a ideia foi outra e melhor: reduzir o imposto para os motores com até 116 cavalos. E agora então vários modelos que tinham 120, 118, 125 cavalos, todos tiveram sua potência reduzida para 116 cavalos. Entre eles o Polo da Volkswagen, o HB20 da Hyundai, o Kardian da Renault e outros. Entretanto, com a boa ideia de reduzir a potência, mantendo o torque sempre próximo dos 20 quilos.
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24 horas de amor, hein? Edson Hudson e Simone Mendes, ainda teve Cowgirls, Hebe Juste aqui na programação Cidade FM. Fernandinha até mandou a foto ali da latinha abrindo lá, hein? Ei, Fernandinha, aquele abraço pra você, obrigado aí pela companhia. Tá lá ligadinha, hein? Quinta-feira, dia 3 de setembro, sua rádio é essa, ó.

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16: Temperatura máxima
15: 94 graus.
17: Agora 7, voltando para as 4, hein? Aquele abraço, obrigado aí pela companhia. Manda um abração para Cida.

0: 7h58 em Cidade FM 94,5. Simone Mendes, todos têm direitos iguais. Tem ou não tem, Lelê?
1: Tem direitos iguais.
0: Direitos iguais para todos.
1: Sim, claro.
0: Olha só, hein, Lelê? Quinta-feira.
1: Quintou, né, Kim?
0: Quintou, é. Temperatura 29 graus.
1: Sim.
0: Achei que ia dar aquela amenizada com aquela chuvinha que teve essa semana aí, mas nada.
1: Tá quente.
0: Tá quente, quente, quente.
1: Muito quente. Vamos tacar cerveja com linguiça nesse povo hoje. Pra eles.
0: Vai ter cervejinha, vai ter linguiça hoje, Lelê?
1: Tem cerveja e linguiça.
0: Olha só, hein? O povo
1: adora.
0: Ah, então você vai fechar a tarde com chave de ouro.
1: Chave de ouro.
0: Aí, ó, tá vendo?
1: É isso mesmo. O pessoal hoje vai participar e vai ganhar muita linguiça e mais um pedaço.
0: Ó, enquanto alguém sorteia linguiça, cervejinha, mais o quê?
1: Aí.
0: Compras. Tem que sortear um litrinho d'água, um copo d'água aí pra vocês, não tem problema nenhum.
1: O que você tá falando, cara?
0: Vai um copo d'água aí.
1: Ok, então tá, ué. Então tá. E quem sorteia Cinemais?
0: Cinemais.
1: Ainda... Top, cara. Top.
0: Semana que vem, mano, tem Cinemais.
1: Semana que vem tem Cinemais. Semana...
0: Vai estar estreando um filme legal, bacana, hein?
1: Então, cara.
0: Aquele da Ingrid lá, Ingrid Guimarães.
1: Ingrid Guimarães.
0: Rapaz, vai... novo, o filme estreia hoje,
1: cara,
0: né?
1: Aquela mulher é uma sensacional, uma atriz assim, sensacional.
0: E o filme é bacana, uma comédia super especial.
1: Cara, sensacional. Kim, não esquecendo, pessoal, ouve a gente lá na cidade. Aonde? 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
0: Patru...
1: Na cidade de Patrocínio. 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
0: Abraço pra turma toda.
1: É.
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1: Estamos radiando pra aqueles lados ali, Kim.
0: Oh, isso é bom.
1: É muito bom, né?
0: É bom.
1: É porque o pequeno queimou.
0: Aí tá no grande? Aí o grande joga longe. Então com Deus, Lelê. Ó, daqui a pouquinho tem a cerveja, tem a linguiça.
1: Tem cerveja, linguiça e tem caixa premiada.
0: Se beber, não dirige. Tem a caixa premiada também?
1: Caixa premiada.
0: Quanto tá já?
1: Caixa premiada. A caixa premiada tem um Pix de 150.
0: Mas ele vai aumentando.
1: Vai aumentando.
0: Tá aí, ó, já tá em 150 reais.
1: 150.
0: Olha só.
1: É, aí.
0: Maravilha.
1: Ainda vai ainda uma cestinha básica, né?
0: Olha.
1: É, a semana passada foi bem bacana, foi bem legal, que a cesta básica foi direcionada. A gente não fez o sorteio, foi direcionada
0: pra
1: família.
0: Quem precisava.
1: Sim, foi lá pra aquela invasão ali do canil. Então, assim, uma família muito bacana. Conseguimos.
0: Tava precisando.
1: Tava precisando. Ajoelharam aqui. Falei, não, se você ajoelhar, eu vou te tomar.
0: Não, aí não.
1: Não, não precisa disso.
0: Só reza pra gente, mais nada.
1: É, só reza, pede a Deus pra gente.
0: Pra abençoar.
1: Saúde, a gente não precisa mais. Pronto. Do que isso. E também conseguimos uma receita completa de remédios caros numa criança, né, que tem...
0: Teve aqui também daquele rapaz aquele dia,
1: teve
0: trabalho
1: aquele,
0: social especial.
1: A gente conseguiu eu também. E você, a gente pediu. E teve uma outra senhora também, a dona Maria, lá do Abolição. Do bairro Abolição, que ela tem um menino especial, os remédios muito caros. Não tinham, né, não tem, né, os remédios na farmacinha, né, falaram que tinha os remédios lá, mas não tinha os remédios, e a receita dela ficou cara. Pedi aqui, conversei com os meninos, com o Elvis, da Fazenda Sucupira.
0: Aí a turma ajudou.
1: Com o Juliano, lá da Empório Bacana, o Bruno da Empório Bacana. E a galera reuniu aí, fizemos o Pix lá na Drog Smart e conseguimos a receita. Então, assim, a gente vem fazendo um trabalho filantrópico bacana.
0: Isso é bom, isso é legal, é bacana. Parabéns, viu, Lelê?
1: É nóis.
0: Boa iniciativa. Aquele abraço, tô indo.
1: Vamos lá.
0: Tá na hora, lá 4 e 1.
1: É. Tchau. É hora de linguiça.

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15: Olá, Rap

de hoje pra você levar aí o kit pra você fazer a festa nesse final de semana. Tem caixa premiada com Pix dentro, tá? É, isso mesmo. Esse Pix, essa caixa premiada, cara, tem dado o que falar porque tem ajudado muita gente, tá? Muita gente mesmo. Que bacana. Que top. A gente fica feliz por isso. Então é o seguinte. O que...

aqui dançando feito uma louca aqui dentro do estúdio. Yeah, yeah, isso. Para os cabeças brancas de plantão, matar

0: Notícia de hoje é o seguinte: O que? Atenção. O que o tio do meu primo é da minha avó?
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0: Bora lá, fala comigo, Rose. Tudo bem, Rose? Rose, fala pra mim. O que o tio do meu primo é da minha avó?
3: Boa tarde, Leandro. O tio do meu primo seria irmão da minha avó?
0: Não sei. Será? Hein, Rose? Pensa pra você ver. O que o tio do meu primo é da minha avó? O que o tio do meu primo é da minha avó?
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1: 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Como assim? Como assim?
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cantora que gosta dos bailarinos de barriga de tanquinho. Ela mesmo. Ela adora os bailarinos da barriga de tanquinho. Essa música, nós tínhamos uma outra versão quando éramos crianças.

0: aplicativo. 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
0: 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Top! Bora lá! O que o tio do meu primo é da minha avó? Essa é a enquete de hoje. Vai lá, se joga 9820-9450. Fala comigo!
2: Ô, Leandro, o que é o André? O tio do meu primo é da minha avó, é filho. Porque pode ser meu pai ou outro tio meu.
0: Será, Dedé?
2: Então, o tio do meu primo é filho da minha avó. Porque será, pode, Dedé? Pode ser... O meu pai é irmão do pai dele, entendeu?
0: Entendi,
2: então,
0: mais ou
2: menos. O tio do meu primo é filho da minha avó, beleza?
0: Beleza, entendi. Eu entendi. Não sei quem? Não vi. Hã? Yeah, yeah, okay.

0: abraço pro Ellison, lá na cidade do Ibiá, tem base top das galáxias, somente as melhores. Rose, o que o tio do meu primo é da minha avó? Fala aí, Rose. Rose, o que seria, Rose? Fala aí, fala aí.
1: Boa tarde, Leandro. O tio do meu primo seria irmão da minha avó?
0: Luzia, manda áudio, Luzia, pelo amor de Deus.
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0: Então, rapaziada, Vanildão Fagundes na área, fala comigo.
5: Ô, Léo DJ.
0: Você vai contar? Você vai contar o apelido?
5: Bugou aí, hein?
0: Não.
5: Bugou aí. O irmão do...
0: É? Não sei.
5: Mas tá difícil demais. Leandrão. Boa tarde, meu irmão. E a risada?

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1: Let's go! Muito bem, rapaziada, 4h53, bora lá, mais uma participação por aqui. O que o tio do meu primo é da minha avó?
2: Oi, Leandro, boa tarde.
1: Oi, Lucélia,
2: tudo bem?
1: Tudo
2: é Lucélia.
1: Sim, oh, minha amiga.
2: O tio do meu primo é meu pai, que é filho da minha avó. Boa tarde.
1: O quê? Hã? O quê? Sério isso? Não vi. Quem? Não sei. Não vi. Como assim? Como assim, Lucélia?
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sucesso. Vou dar um abraço aqui pra rapaziada lá em Coromandel. Galera da Expresso União ligado por aqui. Abraço aí pra Ruth. Abraço pro Marco Emílio. Toda a rapaziada que tá ligada por aqui na cidade de Coró. Galera massa, top das galáxias. Lá em Indianópolis, próximo a Uberlândia, entre Romaria e Uberlândia. Abraço aí pro Agnaldo e também o seu Reinaldo. Galera aí das carretas, né? Galera da Rodoboge ligado aqui na Melhor e Mais, curtindo a boa do FM. Cara, tivemos aqui nada mais, nada menos que ele, Harry Styles, com Sing of Times. Mais uma de qualidade pra você na Melhor e Mais. Fique ligado. E a enquete de hoje: o que o tio do meu primo é da minha avó? Hã? Tem gente respondendo.

0: ligado aqui na Melhor e Mais. Abraço também pra Rose, tá ligado aqui. Quem chegou aqui? Quem é esse aqui? Quem? Grande Romero Rafael.
1: Boa tarde, Leandro Silva, meu considerado. Manda um abraço aqui pra turminha na obra aqui. Tá aí o Gianzinho, Miltinho.
0: Quem mais?
1: O Porca Preta.
0: Porca Preta?
1: Tá mais quem? Gianzinho. Tá mais quem? Nenzinho. Humbertinho. Tudo na obra. E mando aquela, um especial pro Pacato. Você conhece? É o Pacato claro. Mesmo, hã?
0: O rei
2: falando
0: do break.
2: É fã dele lá, ó. O Niltinho falando que é fã dele.
1: Niltinho, vamos ser o fã. Vamos pra nós.
0: Top.
1: Pacato que você conhece, seu gosto
0: claro,
1: dele.
0: Claro.
1: Aquela

No Choose, I Can Weave, o 1984. Sabe por que eu sei? Eu tava lá. Já, interaça. A rapaziada que tá na obra, Merrão.

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10: 3 de setembro é o dia que vai ficar marcado na história do agronegócio brasileiro, especificamente no setor da pecuária, onde o Brasil lidera a produção e exportação de carne bovina, também o maior exportador de frango. A partir de hoje, a carne bovina se torna produto proibido nos 27 países da União Europeia, até que as autoridades do Brasil deixem de negligenciar as regras de um contrato assinado em 2019. Ninguém nesse período de 7 anos fez qualquer alerta aos produtores de carnes sobre o uso proibido de antimicrobianos, produtos que incentivam o crescimento dos animais e proibidos pelas normas sanitárias europeias. E nem todos os criadores usam dessa ferramenta. Só que o governo federal não tem protocolos, uma certificação garantindo a parcela de criadores que seguem as regras europeias. E o governo teve a coragem de dizer que foi pego de surpresa com a decisão dos europeus e o prejuízo de quase US$2 bilhões, que vai para os pecuaristas e os cofres brasileiros. Quem vai assumir? Valdir Barbosa.
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1: Só um abraço aqui pra rapaziada na Fagundes, nos caminhões da Fagundes, na CBMM, The Express, Mr. Interrain. Nossa, essa pra matar saudade, pra balançar os quadrinhos, para os cabeças brancas, para

0: lá.
1: Você é daquele jeito.
0: Já joguei uma cobrinha. Hã? Já subi no pêndulo. E pá. Daquele jeito. Sapatilha. De lona branca. Aquela calça branca larga, bem solta. Daquele jeito.

0: aí. Já já tem mais aonde?
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4: O governo federal decidiu prorrogar por mais 60 dias o imposto de 12% sobre a exportação de petróleo. A cobrança, que começou em março, será mantida a partir de 8 de setembro. A medida foi adotada para estimular a oferta de petróleo no mercado brasileiro e reduzir os impactos da alta internacional da commodity. Segundo a Receita Federal, o imposto já arrecadou quase 8 bilhões de reais até julho. A cobrança chegou a ser suspensa pela Justiça após questionamentos do setor, mas o Tribunal Regional Federal da Primeira Região manteve a validade do tributo. Agora a taxação continua, pelo menos até novembro. De Brasília, João Pedro Melo. Mas o Tribunal Regional Federal da Primeira Região manteve a validade do tributo. Agora a taxação continua, pelo menos até novembro. De Brasília.

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1: Hora certa, 5:38, e aí?
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0: Zão. Que honra demais poder estar aqui, viu?
1: Você tá doido.
0: Obrigado, gente. Obrigado.

Sais e Samelo. Hã? Sândalo. 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

0: cidade. Alto Papo.
1: A GM está, de certa maneira, revivendo o antigo Chevrolet Celta, aquele compacto que era um dos mais baratos do mercado. Ela traz agora um modelo chinês de sua parceira Wuling, e é o Pingo Pro, que concorre diretamente com o novo queridinho do mercado, que pode ser o BYD Dolphin Mini ou o Geely EX2. A ideia é ser um compacto urbano com um motor de 65 kW, que corresponde a uns 88 cavalos. Ou seja, nem desempenho e nem autonomia ou alcance para aventuras rodoviárias. Sua bateria pode ter 32 kWh com autonomia de 330 km ou maior, 38 kWh com autonomia de 400 km. Sempre pelo pouco confiável padrão chinês.

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11: Hora certa, agora 6h13, rapazes alegres e felizes. Olha, eu estava lá fazendo a cobertura, eu e o meu amigo, do amigo do amigo, fazendo a cobertura da inauguração do... esse supermercado que abriu agora aí.

meu médico já falou que eu não posso facilitar. Porque agora eu vivo tomando remédio. Eu estou mesmo alcançando aí a minha segunda idade, ou quase a terceira. Então eu não posso mais comer aquele torresminho que eu gostava de comer. Eu e o Pelezão, lá do Clube União. Sabe, eu me lembro dos ensaios de carnaval. Ele falava, Iraci, alimentação é fundamental, Iraci. Cadê a comida, Iraci? As costureiras, tem que dar comida para as costureiras, Iraci. Ai, que Deus o tenha, eu tenho muita saudade do Pelezão. Muitos o conhecem como...

0: Lages. Olha, eu tô aqui com caixa de cerveja, linguiça, pra você que vai participar aqui e responder pra mim. O que o tio do meu primo é da minha avó? Vai lá, se joga.
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0: Olá, rapazes! Rapazolas da cidade de Coronel.

0: tio do meu primo é da minha avó. Gente, é muito fácil essa aí.
1: Fala, Leandro. Oba. Aqui é o Lucas.
0: Fala, Luquinha.
1: Ele é filho de minha avó.
0: Será?
1: Beleza? Abraço. Será?
0: Fala aí, Roche Mota.
2: Fala, Chuchu. Beleza?
0: Não, que Chuchu, cara.
2: Fala, Leandro. Não, aí, o tio do seu primo é filho da sua avó, né?
0: Chuchu não, cara.
2: Porque
0: não.
2: Se ele é tio do seu primo, ele tem que ser filho da sua avó.
0: Xingar, eu não vou.
2: Beleza?
0: Pecar.
2: Se der pra você aí, depois aí.
0: Eu não vou te xingar.
2: Toca aí pra nós é o Modertalk.
0: Quando você ouvir
2: hoje
0: lá na roda.
2: Aí com o Effordei, beleza? Boa noite pra você aí.
0: Eu vou tocar um Modertalk pra você matar a saudade lá daquela boate que se chamava Roda Morta. E você não saía de lá. No campo da Cavo. Rolando na graminha.
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0: Bora lá, rapazes. Boa noite, 6h19. Minuto News, edição 18 horas em Araxá. Fazendo agora 29 graus Celsius, quinta-feira, 3 de setembro de 2026. Hoje, olha só, a Justiça de São Paulo reverte decisão de Tarcísio de Freitas e impede a demissão de delegado da Cunha. Desembargador apontou o risco em manter o desligamento sem que houvesse análise mais aprofundada sobre o caso do da Cunha. Foi acusado aí de forjar e gravar prisão do chefe de facção de São Paulo para ganhar aí seguidores nas redes sociais e ainda cabe recurso. A Justiça de São Paulo concedeu nesta quinta-feira 3 a liminar que impede a formalização da publicação de decisão do governador Tarcísio de Freitas, Republicanos, de demitir da Polícia Civil o deputado federal Carlos Alberto da Cunha, do União Brasil, conhecido como delegado da Cunha. Com a decisão liminar do desembargador Álvaro Torres Júnior, é provisória, ainda cabe recurso. A ordem judicial foi concedida após a defesa do deputado pedir a reconsideração da decisão anterior que havia negado o pedido, segundo o desembargador. Há risco que a demissão fosse efetivada antes de uma análise mais aprofundada sobre o assunto.
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rapaziada, como é que é? Todo mundo dançando na ponta do pé. 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
8: Olá, rapazes, de volta. Deixa eu dar um abraço aqui pro Newton Colete Show, ele que vai estar lá no Brabus Burg. Ei, isso, fala sério, dia 4, amanhã, a partir das 19 horas, Newton Show, venha curtir o showman Newton.

0: da minha avó?
1: Pelo amor de Deus, você me dá trabalho demais, morcego. Nossa, a resposta aí é filho, tá? Antes que você comece a falar na minha cabeça, é filho, tá bom?
0: Eu não falei nada.
1: É, deixa eu te falar.
0: Nada, sua louca.
1: Cadê minha música que você não tocou até agora?
0: Que música?
1: Você dá da gosto ouvir se der como dá? Tô nem escuta.
0: Meu Deus do céu. Eu tenho que procurar o meu psicólogo devido a esse tipo de ouvinte agressivos. É tipo aquele gordinho da lancheira que vai te pegar no final da aula. Que é isso? Fala aí, Rocha Mota.
2: Ô, Leandro, som de cristal, tudo bem. Roda viva, não. Ainda me aperta.
0: Não, eu não falei isso. Eu não falei isso. Sol de cristal, como assim?
2: Uma roda morta que frequentava era você.
0: Eu não.
2: Achando que quando está no mar de uma galinha, eu não lembro que você ia na roda morta.
0: Eu não. Para dançar, feito loucas, girando pelo salão. Mother, toque!

Jackson, Roxette, na programação 94 Fúnebre. Cara, que top, hein? Fala sério. Quando a gente dançava romanticamente, eu tinha uma fita que eu comprei lá na Guaçu. Eu não falava romaria, não. Eu falava era

0: daqueles micro systems de dois tape. Eu comprei um lá no Zé Velino, lá no Camelô, e levei ele pra Água Suja. Ele não aguentou atravessar nem o quebranzol. Oh, meu Deus. Acabou as pilhas. E lá na Água Suja era difícil achar pilhas. E eu tinha uma fita da Roxette. Cara, que top. Remeteu agora aos bons tempos.
1: Poderosa.
0: Um abraço aqui pro Ataídes Fernandes. Tá ligado aqui na Melhor e Mais. Tá de olho em quê, Ataídes Fernandes? Bora lá falar com o Eduardo. Hoje a enquete é a seguinte: o que o tio do meu primo é da minha avó?
2: Leandro Silva, seu louco! É, Leandro, esse que não sabe que você era o tempo é do soninha, som de cristal, lá no corredor, corredor das Mangueiras, lá no Boa Vista. Você tá doido?
0: Louca.
2: Hoje quintou, hein? E eu tô como, com a cachorra. Ou é filho, com certeza é filho.

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0: música ficou linda, cara. Cleiton Romário, chuva de bênçãos.
1: Esse ano já deu certo.
0: Amém. Amém. Que é isso? Top, cara. Gostei. Tô conversando aqui com a minha amiga, a Ana Rita. A Ana Rita também já foi de caminhão lá na Guaçuja. Não falava, né? Nem água suja, não era Guaçuja. Fala aí, Rita.
2: Boa noite, Leandro.
0: Boa noite, tudo bem?
2: Também escuta todos os dias,
0: viu? Que legal.
2: Fiquei morrendo de rir. Você é daquela época que ia de caminhão de leite pra água suja,
0: sim,
2: né?
0: Sim.
2: Chegava lá com os dentes tudo empoeirado, ia sorrindo daqui até lá, né?
0: Era bom
2: chegava
0: demais.
2: Chegava lá os dentes cheios de poeira.
0: É verdade, Ana. Sensacional, 7 e 4, a gente vai no giro e eu volto trazendo mais hoje, tem hora ali.

0: aqui agora. Aqui agora ficou meio assim, né? Meio Rede Globo, meio Prim Prim. Deixa eu dar um abraço aqui pra Jordana. Jordana, você é terrível. A Jordana Queiroz. Que é isso? Meu Deus.
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0: sala, amigo. Tirava o sofá, a penteadeira, guardava os pertences e deixava só o som 3 em 1 tocando. Essa é aquela hora que você olhava pra gatinha e falava assim: vamos dançar. Que é isso? Toy Soldiers, seu som de Martica. Pra matar saudade, o ano de 1985, essa aí, para os cabeças brancas de plantão irem à loucura.
1: 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O horário da Voz do Brasil foi remanejado de 19 horas para as 20 horas.
0: Nada mais, nada menos que Martica. Toy Soldiers. E ainda, Sandra, Heavy Can Weep. Pra matar a saudade, ambas dos anos 80, cara. Pra matar a saudade mesmo, que bacana.

0: e tinha que esperar receber pra depois levar lá no Foto Lopes do Japão.
1: Poderosa. Poderosa.
0: Ou então, lá no Hollywood. Também tinha o Foto Santos naquela época. Tinha o Zebete que tirava a foto com aquele burrinho listrado. Eu tinha uma foto montado num burrinho. Aquela fotinha que você tinha que enfiar dentro de um olho só e fechar o olho pra ver se você... e colocar no rumo da luz pra você ver a foto. Que é isso? Pois bem, rapazes, uma conversa muito alegre e feliz, mas o programa fica mais legal ainda quando você participa e pede a sua, tá? Então essa é a hora de você pedir aquele som que você tá afim de ouvir, aquele tempão que você não ouve. Para nós, os cabeças brancas que estão de plantão. Fala aí, Fernandinho.
2: Boa noite, Leandrinho. Essa era a melhor hora do baile, viu?
0: Era,
2: tava
0: não era?
2: Pra dançar a música lenta, com a nega, dando uns amassos.
0: Que isso, seu Libidinite? Tem criança ouvindo. Fala aí, Rambinho.
3: Ô, Leandro, seu louco.
0: Oi.
3: Você vai fazer pistola, você vai comer churrasco, né, seu loucão? Ô, sobre a pergunta aí, é filho. Olha, eu tinha Walkman, é quatro pias pequeno.
0: Você tinha um Walkman?
3: Eu tinha um babozão, dois dias, roubar um pacotinho de pia, põe no bolso, que eu não tava com a comprar pia pra ele, não. Walkman tinha tocar pito e rádio.
0: Pera aí.
3: Que tinha Walkman.
0: Como assim?
3: E eu não era bom, mas põe ele na cintura, eu saia andando na rua escutando ele. Falou, seu Leandro, passa fome, loucão.
0: Quem é
3: isso? Fala aí. A gente põe no bolso, que eu não tava com a pergunta aí.
0: Você ia onde?
3: Oi, eu tinha Walkman.
0: Um Walkman.
3: É, quatro pias pequenas. Eu tinha que ir no babozão dois dias, roubar um pacotinho de pia, põe no bolso.
0: Isso?
3: Que eu não tava com a
0: pergunta aí. Sério, isso,
3: né? Walkman tinha tocar pito e rádio. Fiquei pitidinho Walkman. E eu não era bom, mas punha ele na cintura, saia andando na rua escutando ele. Falou, seu Leandro, passa fome, loucão.
0: Tchau, sua louca.
4: Ô, Chuchu, você lembra quando você ia lá pro Marreco?
0: Não, para com isso, cara. Você
4: era um frequentador assíduo do Marreco, né?
0: Eu pedi a picolé, cara.
4: Tá vendo que a rua ali...
0: Eu pedi a picolé.
4: Pra cima do Ceasa ali, eu era no Marreco, picolé, Zé Roberto. Era bem freguês lá, né,
0: tinha senhor? Tinha meus clientes

0: que tem isso? Não seja preconceituosa, sua louca, sua bafoneta, tá com ciúme. Fala comigo, minha amiga.
1: Gostava nada, Leandro. Ficava agarrado no meio da sala lá, de vez em quando movia o cocanha.
0: Você não dançava, que é isso? Por falar em dançar, você dançou essa aqui, ó. Nossa! Isso é a dupla New Edition, Is This The End?

de 86. Top 96, essa aí. Essa Like Full que ia tocando aqui agora. Quem gosta é meu amigo Salminho. O Salmo, o Samuel.

Fora Livre de hoje, tivemos aqui hits diferenciados hoje, fala sério. Músicas que não machucam o seu ouvido, que tocam de mansinho no seu ouvido, pra você curtir. Muito bem, quem levou aqui o super prêmio de hoje foi o Silvio César da Silva. Ele que, é claro, mora no bairro São Geraldo, tá ligado aqui, curtindo a boa. Top das galáxias, vai tomar aí aquela cervejinha e comer muita linguiça.

0: bebejinha com muita linguicinha. Muito bem, rapazes. Twice Soldiers com Martica passou por aqui. The Viver com Bitter Sweet Symphony. Tivemos ainda nada mais, nada menos que Axel Foley, tema Frontman, Cop Arnold Farmahan. Com trilha sonora do filme Um Tira da Pesada 2. E agora, pra rapaziada de Uberlândia, tem Twin Tie Pilots. O Esquadrão Suicida.
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Hugão, o Hugo, o Hugão do aplicativo, ficava dançando, feito louca, lá na Framboyant, na Freeway, na Antúrios, no Mr. Show. E é isso. Muito bem, rapaziada, tô indo nessa. Não dá tempo pra mais nada. Não tem jeito.

sério, meu. Top das galáxias, somente as melhores pra você. Tô indo nessa, te cuida. A gente volta a se falar amanhã, tá? Aqui, nessa mesma sintonia. Por que não? Porque sim, porque sim, porque sim. Tears for Fears. Here of Hears.

0: 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As notícias do governo federal que movimentaram o país no dia de hoje.
1: Olá, boa noite.
2: Boa noite para você que nos acompanha em todo o país.
1: Quinta-feira, 3 de setembro de 2026.
2: Vamos aos destaques do dia.
1: Saúde das mulheres tem novas regras.
2: Sancionada a lei que assegura o direito de realizar avaliação médica completa pelo menos uma vez ao ano no SUS. Márcia Fernandes.
3: O objetivo é reforçar a prevenção e ajudar a identificar doenças e outros problemas de saúde o mais cedo possível.
1: Mais segurança no PIX.
2: Contestação de golpes fica mais fácil para o usuário. Nazi Brum.
4: O sistema vai facilitar a identificação do tipo de golpe e a vítima terá um campo disponível para descrever como ocorreu a situação.
1: Está chegando o fim do prazo para escolher os livros didáticos que vão ser usados a partir do ano que vem.
2: Escolas públicas têm até 8 de setembro para definir as obras. Gabriela Noronha.
5: Os livros didáticos serão utilizados nos próximos 4 anos por estudantes e professores do 1º ao 5º ano do ensino fundamental.
1: Hoje, na apresentação da Voz do Brasil, eu, Mariana Jungmann e Luciano Seixas.
2: E acompanha a gente ao vivo, acesse radiogov.ebc.com.br ou o canal Gov na sua TV aberta.
1: A saúde das mulheres ganha novas regras no SUS.
2: Uma lei publicada nesta quinta-feira garante o direito a uma avaliação médica completa pelo menos uma vez por ano, com exames de rotina e ações de prevenção.
3: As mulheres vão ter direito a uma avaliação médica completa pelo SUS pelo menos uma vez por ano. A medida está prevista em uma lei publicada nesta quinta-feira no Diário Oficial da União. O objetivo é reforçar a prevenção e ajudar a identificar doenças e outros problemas de saúde o mais cedo possível. A avaliação deve incluir exames de rotina e de triagem, definidos de acordo com a idade e as principais doenças que atingem em a população feminina. O atendimento também vai levar em conta fatores como condição de saúde, situação socioeconômica e local de residência. A nova lei prevê ainda campanhas para incentivar os cuidados com a saúde das mulheres. Entre as ações estão orientações sobre alimentação, atividade física, saúde mental e vacinação, além da realização de exames preventivos. As novas regras entram em vigor 180 dias depois da publicação da lei. Márcia Fernandes, para a Voz do Brasil.
1: Foi apresentada hoje a Central de Comando das UTIs Inteligentes do SUS, que monitora em tempo real os pacientes internados em 6 hospitais do Brasil.
2: Sediada na Universidade de São Paulo, a sala contará com monitoramento 24 horas e vai contribuir para o atendimento dos pacientes.
1: Para isso, as UTIs inteligentes vão utilizar a conectividade e a inteligência artificial, como destacou o ministro da Saúde, Alexandre Padilha.
6: A inteligência artificial é uma realidade quando ela é aplicada a uma estrutura, ou seja, trazer essa incorporação tecnológica para servir os pacientes do SUS. Isso é inovação com acesso. Essa é uma tecnologia que vai ser apropriada também pelos hospitais privados, pela saúde suplementar, vai crescendo a densidade tecnológica do país.
2: A expectativa é reduzir as complicações clínicas e o tempo de internação dos pacientes, aumentar a rotatividade dos leitos e o acesso aos serviços do SUS.
1: Início das aulas desperta aquele interesse pelo material novinho que vai acompanhar o aluno durante toda a jornada daquele ano.
2: Escolas públicas de todo o país têm até a próxima terça-feira para decidir quais livros serão usados pelos próximos 4 anos.
5: Escolas públicas de todo o Brasil têm até o dia 8 de setembro para escolher os livros didáticos que serão utilizados nos próximos 4 anos por estudantes e professores do 1º ao 5º ano do ensino fundamental. O processo de seleção faz parte do Programa Nacional do Livro e do Material Didático, iniciativa executada pelo Fundo Nacional de Desenvolvimento da Educação, o FNDE, em conjunto com o Ministério da Educação. Para auxiliar as equipes na decisão, Fernanda Pacobaíba, presidente do FNDE, explica que o MEC disponibiliza o Guia Digital, ferramenta que reúne informações sobre as obras aprovadas. Segundo Fernanda Pacobaíba, os livros selecionados internados passam por uma análise criteriosa.
7: O que o FNDE disponibiliza a partir de uma seleção junto com o Ministério da Educação, quais foram as obras selecionadas. Então vamos imaginar, para português tem 4 possibilidades, e aí é o professor junto com a rede que vai dizer, ah, eu quero a obra do autor X, porque ela tem mais a ver com a minha peculiaridade aqui.
5: A escolha dos materiais, segundo a orientação do MEC, deve ser realizada de forma coletiva, incluindo professores, coordenadores e gestores escolares. E essa decisão tem até oficina para preparar toda a equipe na escola pública onde a Juliana Cristina Silva trabalha em Brasília. Ela é coordenadora pedagógica e afirma que é fundamental que os livros atendam à realidade dos estudantes.
8: Professora, quem está na sala de aula mais próximo ao aluno?
5: Roberto Alves, diretor da mesma escola onde a Juliana trabalha, conta que mesmo em um cenário cada vez mais cheio de telas e aparelhos eletrônicos, o livro didático segue como um aliado essencial no processo de ensino e aprendizagem.
9: O livro físico, ele é muito importante ainda, apesar de tanta tecnologia, né? Então as crianças gostam de receber, coloca o nome, coloca o telefone, coloca a série, porque não pode perder o livro, tem que ter cuidado, o livro é um parceiro do dia a dia.
5: Após a análise das obras e a definição dos livros escolhidos, o diretor da escola ainda deve enviar o registro no sistema PNLD Gestão, com acesso pela conta gov.br. Reportagem Gabriela Noronha.
1: E professores podem ter acesso a descontos em compras e serviços. Para isso, devem participar da iniciativa #TôComProf.
2: Mais de 40 empresas físicas e online aderiram à iniciativa de bancos e farmácias a aplicativos de alimentação e cursos de pós-graduação.
1: As empresas podem ser identificadas por meio do selo #TôComProf ou ser verificadas na página do programa no portal do MEC.
2: Para ter acesso aos benefícios, basta apresentar a Carteira Nacional Docente do Brasil.
1: O documento pode ser solicitado por professores da educação básica e superior de escolas públicas e privadas de todo o país, que estejam no exercício da profissão.
2: Confira como obter o documento com Graziela Mendonça.
10: Professores da educação básica e superior já podem solicitar a Carteira Nacional Docente do Brasil. O documento pode ser emitido por profissionais em exercício em instituições públicas ou privadas de todo o país. A solicitação é feita pela internet, no sistema oficial da Carteira Nacional Docente, com acesso pela conta gov.br. O sistema verifica os critérios de elegibilidade e os dados do vínculo com a instituição de ensino. Para solicitar o documento, é necessário ter o CPF regular e cadastro ativo no E-Social pelo empregador. Depois da conferência dos dados, o professor deve completar o cadastro, enviar uma foto e confirmar as informações para a emissão da versão digital. O documento tem validade de 10 anos e possui QR Code para verificação. Ele também permite acesso a benefícios previstos para professores, como descontos em hotéis, estabelecimentos credenciados e eventos culturais, além de condições específicas em produtos e serviços. Para saber mais e solicitar a Carteira Nacional Docente, acesse maisprofessores.mec.gov.br. Graziela Mendonça, para a Voz do Brasil.
1: E por falar em pesquisa, você que é professor da educação básica, uma oportunidade de formação profissional e acadêmica.
2: O Ministério da Educação e a Coordenação de Aperfeiçoamento de Pessoal de Nível Superior, a CAPES, divulgaram mais de 8.000 vagas em cursos de pós-graduação para docentes da rede pública de ensino.
1: As oportunidades contemplam mestrado e doutorado acadêmico em áreas como matemática, letras, biologia, história e demais áreas do currículo escolar.
2: Também serão oferecidas mais de 1.000 vagas para mestrados profissionais nas áreas de educação inclusiva e educação tecnológica.
1: Os interessados podem se inscrever pelo portal Formação Mais Professores no endereço gov.br/mec.
2: Uma mistura improvável que promete construir casas mais frescas e sustentáveis.
1: Cientistas da Universidade Federal de Lavras, em Minas Gerais, desenvolveram um bloco de concreto usando fibra de coco e restos de mineração.
2: O novo material reduz a transferência de calor e pode criar ambientes mais confortáveis.
1: Os detalhes dessa novidade você confere agora no quadro Ciência em Prática.
11: Ciência na Prática. Uma forma sustentável para um velho conhecido da construção civil. Um bloco de concreto mais resistente, feito com fibra de coco e resíduos de mineração da rocha quartzito.
12: Sou Isabelle Cristina de Carvalho Terra, sou engenheira civil e doutora em engenharia de biomateriais da Universidade Federal de Lavras. A pesquisa, ela teve como objetivo avaliar a possibilidade de produzir blocos de concreto para alvenaria incorporando dois tipos de resíduos. Resíduo de quartzito, que é proveniente da mineração, e fibras de coco, proveniente de resíduos agroindustriais.
11: Dois ingredientes inusitados e uma receita que promete conforto para os lares brasileiros. Os blocos de concreto prometem amenizar o calorão dos materiais tradicionais.
12: Os blocos convencionais de concreto, eles podem apresentar elevada transferência de calor. Então a pesquisa mostrou que a utilização das fibras de coco reduz a condutividade térmica dos blocos. Então na prática, isso pode contribuir para menor transferência de calor, ambientes internos mais confortáveis, menor necessidade de climatização artificial, possibilidade de redução do consumo de energia. A contribuição ambiental da pesquisa, ela é bastante significativa, porque ela transforma dois materiais que seriam considerados resíduos em matérias-primas para a construção civil. A incorporação desse material em blocos de concreto oferece uma alternativa de destinação tecnicamente viável. Isso representa uma lógica de economia circular.
11: Acompanhe a pesquisa na página da Universidade Federal de Lavras. E esse foi o Ciência na Prática, com produção de Warby Calil e edição de Edinaldo Júnior. E nosso encontro com o Saber Científico volta na próxima semana. Até lá.
2: O Pix tem novas regras para que os usuários tenham mais clareza para contestar uma operação identificada como fraude ou golpe.
1: As mudanças deverão ser efetuadas pelos bancos, dando mais liberdade para que o usuário encaminhe documentos e informações.
13: Disponível desde 1º de outubro de 2025 nos aplicativos das instituições que oferecem um Pix, a funcionalidade de contestação por meio do Mecanismo Especial de Devolução, MED, passa a contar com uma jornada mais orientativa. O sistema vai facilitar a identificação do tipo de golpe e a vítima terá um campo disponível para descrever como ocorreu a situação, inclusive com a possibilidade de anexar documentos e comprovantes que serão analisados pela instituição financeira. O MED também vai trazer orientações em casos que não envolvam fraudes, como a não entrega de produtos comprados por meio do Pix, direcionando o usuário para os canais de atendimento do consumidor. Outras mudanças se referem a funcionalidades dos aplicativos. As instituições deverão informar quando houver mudanças no destinatário de contatos salvos para operações de Pix. A função Pix automático deverá trazer em destaque a identificação do recebedor. As novas regras entram em vigor em 1º de março de 2027. O prazo é para que as instituições façam as alterações em seus aplicativos. Nazi Brum, para a Voz do Brasil.
2: Rico em proteína e nutrientes, como por exemplo ômega 3, uma gordura boa que faz bem para o cérebro e para o coração.
1: Pode ser feito assado, cozido, grelhado, ensopado.
2: Estamos falando de peixes e frutos do mar.
1: E já começou a semana do pescado, que estimula o consumo dessa carne tão saudável.
14: Incentivar o consumo de pescado no Brasil. Esse é o objetivo da Semana do Pescado, que este ano é realizada entre 1º e 15 de setembro. Criada em 2003 pelo Ministério da Pesca e Aquicultura, a iniciativa também tem o objetivo de valorizar o empreendedorismo pesqueiro. A campanha propõe que as pessoas criem o hábito de incluir o consumo do pescado ao menos uma vez por semana.

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1: O peixe foi o meio de sobrevivência do seu Francisco dos Santos Bezerra, que desde os 9 anos de idade já acompanhava o pai, que era pescador. Hoje, aos 65 anos, está aposentado da profissão.
2: Saía assim 2:30 da manhã e quando era 1 hora da tarde já estava chegando de volta. Minha família toda eu criei a custa de pescaria.
1: E foi justamente o pescado que fez a merendeira Marli Pereira de Souza ganhar até prêmio. Só de saber os ingredientes, já dá a vontade de experimentar essa receita, que leva o nome de peixe joia rara.
3: Leite de coco, extrato de tomate, vem a batata inglesa, vem o queijo mussarela, que dá todo o diferencial, né? Todo o sabor do peixe. Nós colocamos o tomate, a cebola, o pimentão, a manteiga para dar aquela refogada, aquela apurada, e é onde vai dando sabor.
1: E esse prato é um dos preferidos de Ana Júlia Ramos da Silva, de 9 anos.
4: Gosto muito do peixe porque o peixe é macio e também do queijo da batata.
1: A diretora escolar Maria Ângela Rolim de Oliveira garante que os alunos aprovam essa refeição.
5: Na escola a gente usa muitas estratégias para a criança aceitar bem o peixe. Então aqui na escola eles amam o peixe assado. Eles amam esse peixe, né, que a nossa merendeira faz com batata, com queijo mussarela. Então assim tem uma boa aceitação.
1: O pescado chega até as escolas públicas de diferentes regiões do país por meio do PNAE, o Programa Nacional de Alimentação Escolar. Uma pesquisa nacional realizada pelo FNDE em parceria com o Ministério da Educação e o Ministério da Pesca e Aquicultura aponta o potencial de ampliação do pescado na merenda escolar. O levantamento revela que a inclusão do pescado nas escolas ainda possui espaço para crescimento. O ministro da Pesca e Aquicultura, Édipo Araújo, ressalta que a cadeia produtiva nacional está muito organizada e preparada para atender a demanda.
6: São pescadores, pescadores, armadores, aquicultores, feiras e empresas que envolvem essa cadeia. O pescado brasileiro, ele precisa estar no centro da mesa da população brasileira.
1: E quem ficou com vontade de comer peixe pode conferir receitas, espécies de peixes, além de dicas sobre como escolher o pescado, saber se ele está fresco e bem armazenado no site comapescado.com.br. Reportagem Luciana Colares de Holanda.
7: Uma plataforma abre possibilidades para que pessoas com deficiência pratiquem atividades esportivas.
8: Mas quem pode participar? No Paradesporto, atletas com diferentes tipos de deficiência podem competir.
7: Para promover disputas justas e significativas, existe um sistema de classificação que determina quem é elegível para competir e agrupa os atletas em classes esportivas, considerando o impacto da deficiência nas atividades fundamentais de cada modalidade.
9: Atleta paralímpica de tênis de mesa, Carla Maia, conta como o esporte transformou sua vida.
10: Me trouxe propósito, me trouxe desafio, me trouxe saúde, oportunidade até como repórter depois. Por isso eu indico para todo mundo.
9: E para quem deseja começar a praticar uma modalidade paralímpica, como Carla Maia, o Comitê Paralímpico Brasileiro oferece uma plataforma que reúne orientações sobre como dar os primeiros passos e permite localizar clubes e associações que desenvolvem atividades esportivas adaptadas. A página Quero Ser Atleta Paralímpico está disponível no site cpb.org.br. Ela apresenta informações para quem pretende iniciar no esporte, seja por lazer e inclusão, ou seja, com o objetivo de seguir uma trajetória no alto rendimento. A ferramenta também facilita a busca por instituições que atuam no esporte paralímpico. Segundo o Comitê Paralímpico, existem atualmente mais de 1.000 associações dedicadas ao desporto desporto para pessoas com deficiência em todas as regiões do Brasil. O secretário nacional de Paradesporto do Ministério de Esporte, Fábio Araújo, explica qual é o primeiro passo para encontrar a modalidade adequada.
0: Então, procure uma entidade que ofereça um esporte inclusivo, acessível e seguro, porque quando você insere o esporte na sua vida, você não está falando só de competição, você está falando de empoderamento, que ela vai buscar uma educação melhor, uma vida social, ela vai buscar seus direitos, ela vai buscar emprego melhor. Então, o esporte é a porta de entrada para muitas outras coisas dentro da vida da pessoa com deficiência.
9: E o tipo de deficiência e como ela impacta a execução das atividades não impede a prática de qualquer modalidade. No paradesporto, os atletas passam por uma classificação. O objetivo é minimizar o impacto da deficiência sobre o resultado da competição. O processo é realizado por classificadores certificados que levam em consideração quanto a deficiência afeta a execução das tarefas e atividades fundamentais de determinado esporte. Assim, os atletas podem competir de forma justa em cada modalidade. Reportagem Cleide Lopes.
8: Dia 7 de setembro, próxima segunda-feira, celebramos a independência do Brasil. Mas para chegar a essa conquista, a história começou bem antes de 1822.
7: Foi resultado de um processo que não ocorreu apenas às margens do Ipiranga, mas que envolveu guerras na Europa e Brasil.
8: E não só com personagens dos livros, mas brasileiros anônimos em diversas regiões do país.
7: Vamos conhecer um pouco mais sobre essa história na reportagem de Graziele Bezerra.
11: No início do século XIX, a Europa estava em guerra. O imperador francês Napoleão Bonaparte decretou o impedimento do comércio dos países europeus com a Inglaterra. Diante da recusa de Portugal em aderir e a ameaça de uma invasão francesa, o príncipe regente Dom João decidiu transferir a corte portuguesa para o Rio de Janeiro. Foi então que o Brasil deixou de ser colônia e passou a integrar o Reino Unido de Portugal. Anos depois, com a queda de Napoleão na Europa, as cortes portuguesas passaram a exigir o retorno da família real. Dom João retornou a Portugal, mas deixou aqui seu filho, Dom Pedro I, que protagonizou o chamado Dia do Fico. Em 9 de janeiro de 1822, conforme relembra o escritor e jornalista Laurentino Gomes.
12: Dom Pedro, pressionado pelas cortes constituintes que queriam que ele voltasse a Portugal, ele decide: não, se é para o bem da nação e felicidade geral de todos, eu fico. Ou seja, é um rompimento entre o herdeiro da coroa portuguesa e a monarquia que estava em Lisboa. E a partir daí, diria assim, que o processo se torna irreversível, né?
11: No dia 7 de setembro, nas proximidades do rio Ipiranga, Dom Pedro recebeu cartas com notícias e decisões das cortes portuguesas. E foi ali que ocorreu o episódio que entrou para a história como o Grito da Independência. Como detalha o historiador e diretor do Museu do Ipiranga, Paulo Garcês Marins.
13: Aqui foi declarada a independência, porém, essa independência foi pactuada no Rio de Janeiro, naquilo que viria a se tornar a Corte Imperial, com as elites do país fazendo um movimento bastante conservador nesse processo de independência.
11: Outros personagens tiveram participação direta no processo de independência, como o ministro José Bonifácio e a princesa Leopoldina, esposa de Dom Pedro. Sem eles, provavelmente Dom Pedro não teria conseguido aguentar a pressão entre a corte de Lisboa e os interesses brasileiros, segundo o jornalista e escritor Laurentino Gomes. Mas ele lembra também de outros brasileiros que protagonizaram a independência.
12: Os brasileiros de 1821 e 1822 sonharam grande. Brasileiros ricos imperiais, mas também brasileiros pobres, brasileiros escravizados, brasileiros simples, anônimos. Sonharam que o Brasil poderia se manter como um país unido, que não se dividisse, um país que se tornasse independente de Portugal e tivesse grandes ambições. Esse Brasil aconteceu, nós temos o Brasil hoje graças aos sonhos daquela época.
11: Para consolidar a independência, ocorreram confrontos em diferentes regiões do país. Houve combates e mortes no Ceará, no Piauí, no Pará e, sobretudo, na Bahia, onde foram desencadeadas as batalhas de Pirajá e de Itaparica. Com colaboração de Malu Prado, reportagem Graziele Bezerra.
8: Quem estava na lista de espera do ProUni e foi chamado tem até o dia 14 de setembro para comprovar as informações apresentadas na inscrição.
7: A documentação deve ser entregue à instituição de ensino indicada pelo candidato.
8: Cada faculdade ou universidade define o formato de recebimento dos documentos exigidos, que pode ser presencial ou online.
7: Quem não apresentar os dados no prazo, perde a vaga.
8: O programa Universidade para Todos usa a nota do Enem para conceder bolsas em instituições particulares de ensino.
7: Essas foram as notícias do governo federal.
8: Uma realização da Secretaria de Comunicação Social da Presidência da República.
7: Com produção da empresa Brasil de Comunicação.
8: Fique agora com as notícias do Poder Judiciário e do Congresso Nacional. Boa noite.
7: Boa noite para você, até amanhã.

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2: Sabe qual a alternativa? A alternativa que eu penso poder estar no radar deles é banho-maria. Deixa a coisa assim, que o brasileiro tem memória curta.
3: Pode ser.
2: O Fachin, nessa história, para mim essa frase é definidora. O Fachin diz: é tudo muito grave, tomarei providências. Só não vou dizer quais nem quando. É a história de: olha, devo, não
3: sentem,
2: nego.
3: Sentem e esperem.
2: É, sentem e esperem. Devo, não nego, pago quando puder. Ou aquilo que a gente faz, você tem criança pequena, e isso é muito comum. Na volta, a gente compra, né?
3: Assim.
2: Não é?
3: Sim.
2: É, na volta, claro, a gente compra. Fica esperando aí. É como se o Fachin dissesse: na volta a gente compra.
3: Já esqueceu depois.
2: Já esqueceu depois.
3: Novas distrações entraram e
2: pronto. Isso. E aí é que o lance. Então talvez. Isso não é absurdo. Porque é exatamente o mesmo cálculo do Vorkaro. Aliás, eu falei ontem aqui: talvez o Moraes esteja fazendo o mesmo cálculo político do Vorkaro, por incrível que pareça. O que, que o Vorkaro está fazendo? Tá dando barrigada, enrolando, enrolando, enrolando, para ver se no ano que vem, com um STF diferente, com talvez um governo Lula reeleito, talvez com o ministro Moraes, porque o Moraes vai entrar na presidência do STF no ano que vem. Então o Moraes na presidência do STF, o governo reeleito, as coisas, a imprensa já pensando em outras coisas, uma eleição como cortina de fumaça, talvez eu, Vorkaro, tenha a chance de alguém me dar um habeas corpus aí, eu sair fora. Talvez esse seja o cálculo. Talvez esse seja o cálculo. Agora, se isso está sendo um cálculo do Vorkaro, por que não pode ser um cálculo também do STF? No sentido de: olha, eu vou tomar providências, Chapolin Colorado, eu vou tomar providências, e aí então vai. Não, mas eu vou.
3: Sim, eu vou.
2: Sim, eu vou. Já viu Chapolin Colorado? Não tem isso?
3: Eu vou.
2: É isso. É o ministro Chapolin Colorado. Eu vou tomar providências, mas não vou dizer quando. Vou tomar, mas não vou dizer quais. E assim vai. E aí eles vão tocando esse negócio todo com a barriga. Chega no ano que vem, a imprensa já está preocupada com outra coisa, os holofotes já estão em outro escândalo, porque a gente vive aqui de escândalo em escândalo. E pronto, ninguém mais fala do Master. Ou então, vem agora o Mendonça. Ah, então Mendonça também sentou com o Vorkaro, o outro, todo mundo sentou. Se todo mundo sentou, não tem nada demais. E assim as pessoas esquecem o que aconteceu e bola pra frente. Pode ser que uma cortina de fumaça somada a uma pílula do esquecimento, você entendeu? Possa ser a estratégia deles pra deixar pra lá. Já que a gente não tem como enfrentar, nem como engavetar, a gente finge que não existe. É o negacionismo jurídico do STF. Pode ser. Pode ser que seja assim. Põe na gaveta e quem sabe isso não se resolve sozinho. Aquela história, com o que não tem solução, solucionado está. Pode ser que os ministros estejam fazendo esse cálculo.
3: Lulinho e Roberta Luxinger, ninguém fala mais.
2: Pois é.
3: Não vende mais.
2: Porque pois é.
3: A coisa já criou outro escândalo. Que se olharmos tudo, todos os tentáculos chegaremos ali no Master, todos eles em volta. Mas é isso, nós fomos acostumados a essa metralhadora de crises, de imoralidades, de vergonha a cada dia que passa. Quando a gente acha que chegamos no ápice, que será a maior das vergonhas, aquela maior vergonha de hoje, amanhã se torna completamente irrisória.
2: Somos desavergonhados, como dizia a minha avó.
3: É um país triste, Marcelo, se parar pra pensar, é um país triste.
2: E ó, a gente tá falando aqui do Lula, eu vou até pegar esse gancho pra gente trazer o Lula aqui pra roda, né? Porque o Lula, ele disse que ninguém senta aí, que ninguém está acima da lei. Olha só, já que você falou da Roberta Luxinger, do Lulinha, agora que eles saíram de cena, o Lula pôde dizer essa frase: ninguém está acima da lei. Ele não diria essa frase enquanto o Lulinha e Roberta Luxinger estavam na pauta do dia, mas com a pauta.
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4: Jornada Ítalo Hispano-Brasileira de Direito Público foi encerrada no Supremo Tribunal Federal com um debate sobre integridade do processo democrático eleitoral.
5: Para STJ, comprador de celular defeituoso não está dispensado automaticamente de aguardar prazo legal para conserto.
4: Bancário chamado de devagarinho obtém aumento de indenização na justiça.
5: Boa noite, eu sou o Arthur Filho.
4: E eu sou Walter Lima.
5: A 17ª jornada Ítalo Hispano Brasileira de Direito Público foi encerrada nesta quinta-feira no Supremo Tribunal Federal com debates sobre integridade do processo democrático eleitoral e o papel da justiça constitucional.
4: O encontro, iniciado ontem, reuniu magistrados, professores e pesquisadores do Brasil, da Itália e da Espanha. Marta Ferreira.
6: A jornada teve como tema resistência democrática e justiça constitucional. Na terceira e última sessão do evento, os debates abordaram a atuação da justiça constitucional para garantir a regularidade das eleições. O diretor do Centro de Estudos Constitucionais do STF, Fernando Facuri Scaff, apresentou o panorama dos acontecimentos posteriores às eleições presidenciais de 2022 e exibiu o vídeo institucional sobre os ataques às sedes dos três poderes em 8 de janeiro de 2023. Ele citou as investigações, os processos e os julgamentos decorrentes dos ataques. Segundo Scaff, o cenário político brasileiro continua marcado por disputas intensas e críticas ao Supremo e ao sistema de justiça.
5: STJ entende que comprador de celular defeituoso não está dispensado automaticamente de aguardar prazo legal para o conserto.
4: O prazo definido em lei é de até 30 dias para o fornecedor resolver o problema. Fátima Uchoa.
7: A Defensoria Pública do Rio de Janeiro ajuizou ação civil pública contra as operadoras Claro, Oi, Tim e Vivo, alegando que o celular é produto essencial e por isso seria abusiva a prática dos fornecedores de não disponibilizar o direito imediato à troca, à devolução do valor pago ou ao abatimento do preço. Mas o Tribunal de Justiça Estadual discordou. No voto condutor do julgamento pelo STJ, o ministro Ricardo Villas Boas Cueva observou que, em regra, só após os 30 dias é que a lei garante ao consumidor uma dessas três opções. E embora o celular seja importante na vida cotidiana, cabe ao juiz analisar cada caso se o aparelho é essencial para a pessoa, a ponto de serem dispensados os 30 dias.
5: Um bancário que era alvo frequente de apelidos e brincadeiras ofensivas por causa de uma doença relacionada ao trabalho vai receber uma indenização maior por danos morais.
4: A decisão é da terceira turma do Tribunal Superior do Trabalho, Samanta Flor.
8: O bancário foi diagnosticado com LER-DORT, doença que afetava os movimentos e dificultava que ele realizasse algumas tarefas. O trabalhador passou a ser alvo frequente de comentários e brincadeiras ofensivas entre os colegas. Para a terceira turma do TST, além da repetição das ofensas, houve omissão da empresa em impedir a situação. Por isso, a corte elevou a indenização por danos morais de 10 mil para 20 mil reais.
5: Tribunal Superior Eleitoral celebra Pacto Nacional pela Paz e Tolerância nas eleições 2026.
4: Acordo busca promover diálogo, segurança, pluralismo e fortalecimento da democracia no pleito de outubro. Fábio Ruas.
9: O pacto foi firmado nesta quinta-feira com instituições da sociedade civil e organizações religiosas. O objetivo é fortalecer a democracia, promover a convivência pacífica e contribuir para a realização de eleições livres, seguras e legítimas. Na abertura do evento, o presidente do TSE, ministro Cássio Nunes Marques, disse que o tribunal dá um passo que transcende o calendário eleitoral por um propósito comum de fortalecer a democracia brasileira e reafirmar um de seus pilares constitucionais, o pluralismo político. Ele disse também que é necessário construirmos um ambiente em que ninguém tenha medo de votar, de manifestar opinião, de participar da vida pública ou de defender as próprias convicções.
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5: A você, uma boa noite.
4: E até amanhã.
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1: Eu sou Paula Groba.
2: E eu sou Humberto Pinheiro.
1: E estes são os destaques de hoje do Jornal do Senado, que começa agora.
2: Aprovada a MP da taxa das blusinhas, que será imposto sobre compras internacionais de até $50.
1: Congresso aprova medida para acelerar fila de benefícios do INSS.
2: Senado aprova a criação de Universidade Federal da Fronteira Norte.
1: Boa noite.
2: Boa noite.
1: O Senado confirmou o fim da taxa das blusinhas, que é o imposto nas compras internacionais de até $50.
2: A medida ainda determina a realização de avaliações periódicas sobre os impactos da desoneração fiscal. E mais, o texto ainda prevê isenção de impostos para medicamentos de doenças raras que não tenham similar no Brasil. Repórter Márcio Maturana.
3: Agora é definitivo. Compras internacionais de até $50, cerca de R$250, não pagam mais um imposto de importação, que era de 20%. A senadora Leila Barros, do PDT do Distrito Federal, foi a relatora na comissão mista da medida provisória.
4: Enquanto o viajante que se desloca ao exterior já goza de isenções de tributos federais sobre a bagagem no valor de $1.000, a família de baixa renda que não viaja não dispõe desse mesmo canal desonerado. A única forma de disposição desse extrato social para adquirir produtos importados de pequeno valor é pela remessa internacional.
3: Nas compras de até $3.000, as alíquotas da importação serão reduzidas de 60% para 30%. Uma das mudanças é a isenção de impostos para medicamentos de doenças raras que não tenham similar no Brasil. Outras são a adoção de medidas para a venda de produtos ilegais e a realização de avaliações periódicas sobre os impactos da desoneração. O primeiro em 3 meses e os seguintes em intervalos de no máximo 6 meses, como explicou Leila Barros.
5: A gente atendeu em parte a maior preocupação do setor, que é a avaliação, dando essa autonomia ao Ministério da Fazenda, a avaliação de 6 em 6 meses e também passar pelo Executivo a avaliação do Congresso Nacional anualmente.
3: O imposto sobre importações de até $50 ganhou o apelido de taxa das blusinhas, mas existia para qualquer tipo de produto, como eletrônico ou cosméticos, em compras internacionais que ficaram populares em sites e aplicativos de celular. Já a cobrança do de até $50 ganhou o apelido de taxa das blusinhas, mas existia para qualquer tipo de produto, como eletrônicos ou cosméticos, em compras internacionais que

0: Projetos de entidades sem fins lucrativos que atuam na prevenção, no diagnóstico e no tratamento. Repórter Pedro Pincer.
1: O projeto altera o funcionamento do Programa Nacional de Apoio à Atenção Oncológica e do Programa Nacional de Apoio à Atenção da Saúde da Pessoa com Deficiência. O texto prorroga até o ano calendário de 2031 a possibilidade de dedução do imposto de renda para doações destinadas aos dois programas. Com a medida, empresas poderão continuar direcionando parte dos seus impostos para financiar projetos de entidades sem fins lucrativos que atuam na prevenção, diagnóstico e tratamento de doenças oncológicas, bem como em serviços de reabilitação e tecnologias assistivas. A relatora, senadora Mara Gabrilli, do PSD de São Paulo, ressaltou que a aprovação não vai significar aumento de despesas.
2: Não há no texto ampliação de percentuais de dedução, criação de novos benefícios ou majoração de despesas orçamentárias. Orçamentária direta. Os limites e condições para usufruto do benefício permanecem inalterados, de modo que a renovação do incentivo não implica aumento de renúncia fiscal em termos percentuais, mas apenas a manutenção do regime vigente por mais um ciclo.
1: O texto também atualiza a legislação para incluir o termo correto transtorno do espectro autista e adequa as referências às normas de certificação de entidades beneficentes.
3: A fila de benefícios do INSS é um dos principais desafios da Previdência. Para reduzir a espera de quem precisa de uma resposta sobre aposentadorias, auxílios e outros benefícios, o Congresso aprovou uma medida provisória que amplia a força-tarefa do INSS e da Perícia Médica Federal.
0: A medida reforça as equipes do órgão e da Perícia Médica Federal com o objetivo de acelerar a análise dos pedidos que estão há mais de 30 dias na fila. Repórter Rodrigo Rezende.
4: O Congresso aprovou a medida provisória que ampliou a força-tarefa do INSS e da Perícia Médica Federal com o objetivo de diminuir a fila de cidadãos que aguardam benefícios previdenciários. A ideia da MP é dar celeridade à análise dos pedidos, principalmente para aqueles que estão aguardando há mais de 30 dias na fila. A relatora, senadora Zenaide Maia, do PSD do Rio Grande do Norte, destaca que desde a edição da MP, os resultados já são significativos.
5: Os resultados alcançados em 2026 evidenciou a efetividade do programa. Entre janeiro e junho, o número de processos pendentes de análise ou de perícia médica inicial caiu de 2,7 milhões para 1,7 milhão. A redução foi ainda mais expressiva nos processos com tempo de espera superior a 45 dias, que passaram de 1,7 milhão para apenas 557 mil.
4: Como não houve modificação por deputados e senadores no conteúdo da MP enviada pelo Poder Executivo, o texto será agora promulgado pelo Congresso.
3: Atos de crueldade contra animais poderão estar entre as hipóteses que autorizam a aplicação de medidas socioeducativas de internação para crianças e adolescentes.
0: Projeto com essa determinação teve a votação concluída na Comissão de Constituição e Justiça e deve seguir diretamente para análise da Câmara dos Deputados. Repórter Bruno Lourenço.
6: O projeto de lei inclui ações contra animais praticadas com crueldade extrema ou com potencial concreto de causar lesão grave ou morte como nova hipótese de internação para menores de idade. A proposta também aumenta penas para maus tratos contra animais em geral. A relatora, senadora Leila Barros, do PDT do Distrito Federal, defendeu maior cuidado com os animais.
7: A vedação à crueldade, ela constitui fundamento central do direito animal brasileiro e confere proteção aos animais individualmente considerados. Essa proteção constitucional também se relaciona à dignidade da pessoa humana na medida em que a submissão de animais à crueldade degrada os próprios valores éticos que devem orientar as ações humanas e a atuação estatal.
6: O texto ainda aumenta a punição em casos que envolvam tortura, abuso sexual ou transmissão das agressões pela internet.
3: E avançou no Senado a criação de um serviço de telefone nacional gratuito para encaminhar denúncias de maus tratos a animais. A proposta assegura o direito ao anonimato dos denunciantes.
0: O projeto define como maus tratos atos de crueldade, abandono, agressão, mutilação,

0: deputados. Plenário da Câmara zera imposto sobre importações de até $50.
1: Câmara confirma Brasil em acordos de proteção à mulher no trabalho.
0: Deputados aprovam Plano Nacional de Cultura para a próxima década.
1: Boa noite. A Câmara aprovou o Plano Nacional de Cultura para os próximos 10 anos. O repórter Antônio Vital tem os detalhes da proposta.
2: A Câmara dos Deputados aprovou o projeto do governo que institui o Plano Nacional de Cultura para os próximos 10 anos. A proposta estabelece princípios, diretrizes, eixos estratégicos e mecanismos de gestão para orientar as políticas culturais do país. Entre os princípios das políticas públicas voltadas para o setor estão o respeito à diversidade cultural, a valorização dos trabalhadores e a garantia de direitos, como o acesso universal à cultura, a liberdade de expressão e a preservação do patrimônio imaterial. Entre os eixos estratégicos estão o financiamento descentralizado, a redução das desigualdades regionais no acesso aos recursos, a presença das artes e da cultura nos currículos escolares e a proteção de culturas tradicionais, indígenas e de matriz africana. Outro eixo é a proteção de direitos autorais no ambiente digital, principalmente em função do uso de ferramentas de inteligência artificial. Cada eixo apresenta objetivos que servirão de base para a elaboração de metas específicas, ainda a ser definidas. O texto também prevê mecanismos de monitoramento do alcance dessas metas, tanto pelo governo federal quanto por estados e municípios. A proposta foi enviada pelo governo ao Congresso no ano passado, a partir de debates da 4ª Conferência Nacional de Cultura e consultas abertas ao público pela plataforma Brasil Participativo, com mais de 85 mil acessos. O relator da proposta, deputado Pedro Czai, do PT de Santa Catarina, acrescentou outros pontos ao projeto, como a prorrogação até 2028 do prazo para que estados e municípios façam a adesão ao Sistema Nacional de Cultura ou criem seus próprios fundos de cultura como condição para receberem recursos da Política Nacional Aldir Blanc de Fomento à Cultura. Esse prazo hoje termina no ano que vem. Pedro Czai disse que os objetivos, diretrizes e eixos estratégicos do Plano Nacional de Cultura contam com fontes de recursos e incentivos fiscais já existentes, mas ele anunciou que o governo vai elaborar um projeto para aumentar as fontes de financiamento para o setor.
3: As ações estratégicas e os indicadores serão democraticamente construídos com estados e municípios do Brasil. Isso para deixar claro. Diferente do Plano Nacional de Educação, nós fizemos metas, definimos financiamento, definimos PIB, etc. Neste ponto, em relação ao financiamento, nós vamos apresentar um outro projeto para discutir novas formas de financiamento da cultura brasileira.
2: O projeto cria um colegiado para gerir o Plano Nacional de Cultura, com representantes do Ministério da Cultura, do Conselho Nacional de Política Cultural e dos órgãos gestores dos estados e municípios. A aprovação do Plano Nacional de Cultura para os próximos 10 anos foi acompanhada no plenário pela ministra da Cultura, Margarete Menezes, e foi comemorada pela bancada do governo. A deputada Jandira Fegali, do PCdoB do Rio de Janeiro, destacou a importância da cultura para o país.
4: Cultura é economia, é trabalho, é disputa, é compreender o Brasil profundo, é entender o que ele é capaz, de que forma a gente faz a integração civilizatória de toda a sociedade na sua diversidade. Não há nenhuma luta de resistência e luta por independência que a cultura não tenha sido um fator fundamental. E no momento que tenta nos recolonizar, aprovar esse plano é um instrumento de resistência.
2: O projeto que institui o Plano Nacional de Cultura para os próximos 10 anos foi enviado para análise do Senado. Da Rádio Câmara de Brasília, Antônio Vital.
0: Saúde. Rosiana Sarney, do MDB do Maranhão, quer obrigar o SUS a encaminhar pacientes com câncer para hospitais privados quando os prazos legais para diagnóstico ou início do tratamento não forem cumpridos. A medida também prevê encaminhamento preventivo quando o atendimento público estiver prestes a estourar o prazo.
1: Rosiana Sarney afirma que a proposta dá efetividade aos prazos já previstos para o atendimento oncológico. Pelo texto, o paciente deverá ser comunicado do encaminhamento, terá transporte garantido quando necessário e continuará acompanhado pela rede pública durante todo o tratamento.
0: Previdência. Beto Preto, do PSD do Paraná, propõe que a remuneração de adolescentes e jovens contratados como aprendizes deixe de entrar no cálculo da renda familiar do Bolsa Família. A medida valeria durante a vigência do contrato de aprendizagem e preservaria os demais critérios do programa.
1: Beto Preto explica que a proposta evita que famílias percam o benefício quando um jovem consegue o primeiro emprego como aprendiz. O deputado afirma ainda que a mudança incentiva a qualificação profissional e reduz a evasão escolar.
5: Trabalho.
0: A Câmara aprovou a adesão do Brasil a dois tratados internacionais sobre trabalho que protegem as mulheres. O repórter Marcelo Lascher traz os detalhes.
6: A Câmara dos Deputados aprovou a adesão do Brasil a dois tratados internacionais sobre direitos dos trabalhadores e, em especial, as mulheres. Um dos textos aprova a adesão do Brasil à Convenção da Organização Internacional do Trabalho, a OIT, com medidas contra violência e assédio no trabalho. A Convenção 190 da OIT é o primeiro tratado internacional a reconhecer o direito de todas as pessoas a um mundo de trabalho livre de violência e assédio. Os países que ratificarem o texto ficam obrigados a adotar medidas para proibir violência e assédio contra trabalhadores e garantir reparação às vítimas e sanções aos autores. A Convenção considera violência e assédio baseados no gênero como práticas inaceitáveis e inclui o assédio sexual como violência praticada contra as pessoas em razão de seu sexo e gênero. Outro trecho estabelece que as medidas previstas na Convenção se aplicam à violência e assédio que ocorrem no trabalho, inclusive durante os deslocamentos do empregado. A adesão do Brasil ao tratado recebeu parecer favorável da relatora, deputada Benedita da Silva, do PT do Rio de Janeiro, mas foi criticada pelo deputado Kim Kataguiri, do Missão de São Paulo. Segundo ele, os termos que designam o assédio no ambiente de trabalho são vagos e podem encarecer os encargos trabalhistas.
7: Gente, não é à toa que só 30% dos países que integram a OIT concordaram com esse tratado. Nós, mais uma vez, Brasil, América Latina, África, estamos sendo feitos de tonto pela Europa, que vão lá, usam seus 3 votos, cada país lá na OIT, e empurram legislação trabalhista para nós. A gente fica com a legislação mais cara, a gente fica com a legislação mais burocrática.
6: O plenário também aprovou a adesão do Brasil a outra convenção da OIT. Esta voltada para promover a igualdade de oportunidades de tratamento para trabalhadores, homens e mulheres, com responsabilidades familiares. Segundo a convenção, as responsabilidades familiares não podem ser usadas como uma razão para demissão. Os trabalhadores devem ter direito à livre escolha de um emprego, levando em conta suas necessidades com responsabilidades familiares. A deputada Benedita da Silva também ofereceu parecer favorável à adesão do Brasil a esse tratado.
8: A ratificação da convenção reforça demais as respostas às interrupções de trajetória laboral impostas pelas responsabilidades de cuidado, que reduzem a densidade contributiva das trabalhadoras e comprometem sua cobertura previdenciária na velhice.
6: As propostas que ratificam a adesão do Brasil às duas convenções da Organização Internacional do Trabalho sobre assédio e cuidado seguiram para análise do Senado. Da Rádio Câmara de Brasília, com informações de Antônio Vital, Marcelo Larcher.
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0: Silvia Cristina, do PP de Rondônia, defende a aprovação da proposta de emenda à Constituição que reduz a maioridade penal de 18 para 16 anos. A deputada argumenta que a medida pode ajudar a reduzir a violência e responsabilizar jovens envolvidos em crimes graves.
1: Silvia Cristina cita a experiência pessoal com a violência ao lembrar o assassinato do pai e diz que criminosos adultos usam adolescentes para cometer delitos. Para ela, é preciso endurecer as punições para quem participa da destruição de famílias por meio da criminalidade.
2: Se diminuir a maioridade, até porque rapaz e meninas aos 16 anos eles já votam, já casam, já sabem muito bem, já tem noção do que estão fazendo, a gente diminui essa violência que assola o Brasil. Então é um fato que causa muita discussão, mas para quem sabe já sofreu na pele o efeito da violência, não pode deixar de ser favorável a algo que a gente sabe que tem que ser mais rigorosa. Nós temos que ser mais rigorosos nas penalidades de quem sabe que está destruindo família.
0: Sargento Faur, do PL do Paraná, apoia a redução da maioridade penal para casos de crimes graves. O parlamentar lembra sua experiência na Polícia Militar para defender punições mais severas a infrações hediondas e de envolvimento com o crime organizado.
3: Muitas vezes fala-se que queremos prender crianças, é mentira. Nós queremos prender menores bandidos. Menores cometem crimes graves transportando drogas químicas, estuprando e matando crianças, matando pessoas para roubar. Precisam ser punidos severamente de acordo com a gravidade dos seus crimes. Comissão especial instalada, já começamos os trabalhos e tive contato com o relator e ele deu a entender que vai fazer uma consulta pública, um plebiscito para que o povo decida finalmente se quer ou não a redução da maioridade penal no Brasil.
1: Na opinião de Sargento Faur, a revisão da legislação penal responde a uma demanda expressiva da sociedade por mais segurança. O deputado garante que a maioria dos integrantes da comissão especial é favorável à proposta.
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5: Justiça.
0: Cássio Favacho, do MDB do Amapá, é autor de proposta que consegue gratuidade da justiça a pessoas que recorram ao judiciário para obter atendimento de saúde do poder público ou de planos privados. Pela matéria, o benefício poderá ser concedido antes da análise da situação financeira do paciente.
1: A gratuidade abrange ações sobre medicamentos, tratamentos, cirurgias, internações e outros recursos relacionados à saúde. A Cássio Favacho avalia que a medida facilita o acesso à justiça em situações nas quais os gastos médicos podem comprometer a renda do paciente.
5: Política.
0: Vinícius Gurgel, do PL do Amapá, apoia projeto que impede condomínios e proprietários de proibir o funcionamento de sedes partidárias em imóveis comerciais. De acordo com a proposta, a regra vale desde que sejam respeitadas normas de segurança, acessibilidade e vizinhança.
1: Vinícius Gurgel considera que a medida protege a liberdade de organização dos partidos políticos. O texto torna nulas cláusulas que imponham esse tipo de restrição e prevê que o prejudicado solicite a reparação por eventuais danos. A matéria está no Senado após a aprovação da Câmara.
5: Desenvolvimento Regional.
0: Otineu Cortes, do PL do Rio de Janeiro, defende um regime especial para acelerar obras de reconstrução em cidades atingidas por eventos climáticos extremos. Ele explica que a proposta simplifica licitações, reduz prazos administrativos e prioriza a recuperação da infraestrutura.
1: Na visão de Otineu Cortes, é preciso agilizar as ações de reconstrução e prevenção em estados e municípios em situação de calamidade pública. Para ele, o Estado precisa garantir socorro rápido e eficiente às populações afetadas por desastres naturais.
0: Paulo Litro, do União do Paraná, apresentou o projeto que reforça as regras de segurança para a abertura de comportas de barragens. A proposta do parlamentar determina que a liberação da água seja feita de forma gradual, conforme o volume de chuvas e o nível dos reservatórios.
1: Paulo Litro também propõe a instalação de sistemas de alerta para moradores de áreas próximas às barragens. O texto, que atualmente tramita na Comissão de Integração Nacional, prevê ainda a divulgação dos planos de abertura das comportas para reduzir riscos de inundações.
5: Votação.
0: Deputados aprovam medida que isenta de imposto compras internacionais de no máximo $50. O repórter Antônio Vital tem mais informações sobre a chamada taxa das blusinhas.
6: A Câmara dos Deputados aprovou medida provisória que isenta do imposto de importação as compras internacionais de até $50, conhecida como taxa das blusinhas. A medida provisória, aprovada faltando 5 dias para perder a validade, já está em vigor desde maio, quando foi publicada. Até então, as compras de até $50 pagavam taxa de 20%. O texto também zera a alíquota de importação para medicamentos destinados a doenças raras que não tenham similar nacional. Estabelece ainda a taxação de 30% para as compras entre $50 e $3 mil, com a possibilidade de o governo impor limites para os produtos mais caros. Além disso, obriga as plataformas de comércio eletrônico a adotarem mecanismos contra fraudes, como preços fictícios abaixo dos preços reais e fracionamento das compras de modo a evitar a taxação. O descumprimento sujeita as empresas a multas, suspensão de atividades e até proibição de operar no país. O texto final cria ainda um sistema de avaliação periódica sobre os impactos da isenção, com dados sobre os impactos da medida sobre os empregos, a arrecadação e o comércio. Os relatórios devem considerar especialmente setores considerados mais atingidos pela concorrência de produtos importados, como de roupas, calçados, brinquedos e cosméticos. Deputados da oposição criticaram a proposta e disseram que o fim da taxação sobre os produtos importados prejudica a indústria e o varejo nacionais. Foi o que disse o deputado Gilson Marques, do Novo de Santa Catarina.
7: O empreendedor brasileiro, aquele que paga DARF, que paga Selic a 15%, que contrata e pagar um imposto caríssimo, tem que concorrer com o exterior. A China, por exemplo, que tem regra trabalhista análogo à escravidão, que se diz, entra no solo brasileiro sem nada de imposto.
6: Já deputados da base do governo disseram que eventual prejuízo a comerciantes e fabricantes brasileiros será compensado com a entrada em vigor da reforma tributária no ano que vem, o que vai acabar com o imposto cumulativo sobre os produtos. O deputado Reginaldo Lopes, do PT de Minas Gerais, disse que a medida beneficia quem não pode fazer compras pessoalmente no exterior.
8: É fundamental para aquelas pessoas de menor poder econômico, que não têm condição de fazer viagens internacionais, como os 16 milhões de brasileiros assim fazem e têm o direito à isenção até $2 mil.
6: Já o presidente da Câmara, Hugo Mota, disse que a medida beneficia também aqueles empreendedores que dependem de compras no exterior para seu comércio. Ele disse que a Câmara está atenta ao impacto da isenção no setor de varejo.
9: Sabemos que existem preocupações da indústria e do varejo em relação a essa medida. E a Câmara dos Deputados não dará as costas a essas preocupações. A Câmara continuará dialogando com o setor produtivo, buscando conciliar a proteção do poder de compra das famílias, sem deixar de olhar para a competitividade da indústria e a força do varejo nacional.
6: A medida provisória que isenta do imposto de importação as compras internacionais de até $50 seguiu para análise do Senado. Da Rádio Câmara de Brasília, Antônio Vital.
1: Logo em seguida, a aprovação da MP na Câmara, o Senado retomou sessão própria com a inclusão do tema na pauta de votações.
5: Economia.
0: Mauro Benevides Filho, do União do Ceará, é autor de proposta que obriga o Banco Central a enviar ao Congresso as informações solicitadas por deputados e senadores. Ele explica que a medida visa dar mais transparência à relação entre a instituição e o Poder Legislativo.
10: Restabelecer a obrigatoriedade do Banco Central prestar informações ao Congresso Nacional, tanto à Câmara quanto ao Senado, de qualquer informação que o Congresso deseje. Por exemplo, eu quero pedir informação não só do Brasil.